0: 914.
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0: 9:33.
1: Olha onde você mora. 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Eu preciso de conforto. Eu quero mais.
2: Eu achei que a gente ter uma outra já bastasse pra gente.

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2: 936.
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2: 9h39.
3: Rafa, canta essa moda comigo, pelo amor de Deus. Chama,
4: chama no modão.
3: É moda boa que você arrumou pra gente cantar, hein?
4: Vai, canta comigo essa daqui, vai.
3: Eu adoro samba.

0: moda da desgrama.
1: Rapaz.
2: Rapaz do céu.
0: Se ela ligar pra mim, agora eu volto pra ela.
1: Não tem precisão disso.
0: Rapaz,
1: aí,
0: com uma moda dessa.
1: Vontade de fazer um churrasco.
0: Vamos fazer um churrasco amanhã?
1: Combinado.
0: Combinado, fechou. Vamos cantar agora, vai.

0: velho. 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
1: 9h42.

0: participação.
1: 9:45.
2: Queria que todo mundo jogasse a mãozinha lá em cima a partir de agora pra ficar bonito, pra aparecer no nosso DVD. Todo mundo com a mãozinha lá em cima, pra um lado, pro outro. Pra um lado, pro outro. Tá lindo demais. E aí, parceiro?

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0: meu pai. Voltei para tua casa.
1: 1h35.
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3: Todos creem que na casa do Senhor há poder e a unção, diga amém. Outros creem que na casa do Senhor o cego enxerga. Na casa do Senhor

Agora faça uma coisa por mim. Pegue na mão dele, pegue na mão dele, em nome de Jesus. 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Ah, escuta!

A nossa família é o bem mais precioso que o ser humano possa ter na terra. As amizades passam, as riquezas passam, e a tua família permanece do seu lado. Eu quero chamar minha família, minha esposa e meu filho aqui. Cadê? A Rose e o Davi. Vem cá, papai, vem. Você que está assistindo esse DVD, você que está aqui nessa noite, não troque a sua família por nada. A mídia está dizendo que família é instituição falida. As novelas batem todos os dias que família é coisa do passado. Mas ninguém vai destruir aquilo que Deus construiu. A tua família não é obra do acaso, a tua família é um projeto de Deus. Não aceite a destruição do teu lar. Não aceite a destruição da tua casa, você é coluna. Eu quero declarar a reconstituição de famílias nessa noite. Eu quero declarar sobre você que está assistindo esse DVD. Deus irá restaurar a tua casa, a tua família. Não desista da tua casa. Não desista da tua família. Família é um projeto de Deus. O primeiro milagre que Jesus operou foi uma constituição de uma família. E eu profetizo que Deus irá fazer um milagre dentro do teu lar. Talvez você não veja isso com os teus olhos naturais, mas creia pelos olhos da fé. Deus vai restaurar as colunas do teu casamento. Deus vai restaurar as colunas da tua casa. Mães que oram pelos filhos há muito tempo, Deus vai trazer todos aqueles que saíram. Reconstituição de famílias. Diga comigo: a minha família. Diga: a minha família. Diga: a minha família. É um projeto de Deus. Satanás está muito longe daqui, porque existem milhares de anjos nesse lugar. E você vai declarar. Se tiver alguém ouvindo, diga comigo: a minha família é um projeto de Deus. Diga: a minha casa foi edificada. Diga: a minha casa é um projeto de Deus. Com as mãos levantadas, cante comigo. Eu não troco ela.

0: te amo, viu, papai? Você é um presente de Deus, amor. Você é um presente de Deus.
1: Te amo.
0: Quando você chegar em casa, você estiver assistindo esse DVD, diga para cada um da sua família: você é um presente de Deus. A sua família está edificada na rocha.
1: Amém.
0: Amém. Amo vocês. Dá tchau, pessoal. Dá, Davi.
1: Tchau, pessoal.
2: Tchau, pessoal.
3: 1:58.
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Quem tem glória dá glória. Quem reconhece que tudo é dele, adora ele. A Bíblia diz que Deus resiste o soberbo. Você sabia que tem muita gente que não é abençoada porque não está preparada para ser abençoada? Porque o Senhor conhece o coração. Tem gente que, se Deus abençoa, ele empina o nariz, ele sai pisando em todo mundo, ele se acha maior que todo mundo. Fala para quem está do seu lado assim: não é sobre você, não é sobre o seu dinheiro, não é sobre o seu título, não é sobre a sua posição, não é quão famoso você é. Sabe quem que a gente é sem Deus? A gente não é nada, a gente é um lixo, a gente é miserável. É a misericórdia dele sobre a nossa vida. A misericórdia dele é a causa de nós não sermos consumidos. Não queira roubar de Deus a glória que é de Deus. Tudo que Satanás quer é inflamar o seu coração com orgulho. Mas nessa noite, se você pode, no meio dessa multidão, jogue os dois braços para cima, estufa o seu peito e canta: Deus, nada é meu, é tudo teu.

Cante para ele bem alto. É tudo. Você pode cantar mais forte? Receba toda a glória, Deus. Solta sua voz bem alto e diga: é tudo teu. Vamos lá. É tudo teu. Vai, vai, vai. É tudo. Canta pra ele ouvir. É tudo. Não canta da boca pra fora, canta com a alma, vai. Receba toda a glória, Deus. Quem veio aqui pra dar glória pra ele, então solta a voz e diz: é tudo. É tudo. A Bíblia diz que mãos erguidas é sinal de rendição, então levante as mãos e diga:

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1: 3 e 10.
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0: 7.
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3: Senhor, nós levantamos a nossa voz a Ti, Deus. Nós clamamos a Ti, porque é do Senhor que vem o nosso socorro, Deus. Nós chamamos de volta tudo aquilo que foi roubado, Deus. Tudo aquilo que nós perdemos, Senhor. Os sonhos, os planos, Senhor. Oh Deus, aquilo que um dia já foi festa e hoje é luto, é tristeza, Senhor, traz de volta, restitui, Senhor. Nos restitui, Deus, esse é o nosso clamor, Senhor, nos restitui.

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0: 34 e 31.
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Bom dia, Russas, bom dia, Vale do Jaguaribe, bom dia, meu Ceará, bom dia, meu Brasil. Estamos aqui no comando Amanhecer com Jesus, com Manuel Silva, o poeta vem que vos fala, na direção desta casa, o nosso diretor-geral Luiz Lopes de Oliveira, e na parte comercial, nossa irmã Paula Cibele. Um bom dia, um abraço a toda a família Progresso, um abraço a seu José de Souza Leão, presidente da comunidade da Lagoa Escura. Um abraço a ele, gente boa. Seu Adalto, ali no sítio Corralinho e família, um abraço a ele bem forte, nossa cadeira cativa. Liro Paz e família, um bom dia. Ao Justo e família, Maurício Martins e família, a dona Cristina, sua esposa, seu Zé Barro, lá no, na Santa Terezinha, no Peixe. Um abraço ao Aistinho, no bairro Luiz Alves de Freitas, em Limoeiro do Norte. Daniel da Pão de Mel, pastor Osório, nosso pastor presidente, pastor Isaías, na cidade de Russa, irmã Tânia. Vamos abraçar também ao meu amigo Zé Careca e Dona Rita, meu amigo Zé Doido e Dona Tânia. Abraçar também o meu amigo Diego da Jaguaruana. Um abraço a ele e família, esposa, que Deus abençoe poderosamente. Também cadeira cativa deste horário. Nós vamos abraçar Manuel dos Santos, ao meu amigo Zé Messia, ao Diol, maior fabricador e vendedor de rede da Jaguaruana. Todo o povo bom da Jaguaruana tá ligado conosco. Adriano, Titico, Dona Maria aí no Trevo. Um bom dia, um abraço a vocês. Vamos abraçar também o meu querido e amado soldado, já está aí no Chapadão, na Horta Santa Luzia, onde tem a melhor verdura, a melhor macaxeira. É uma maravilha para todos os comércios, né? Pelo melhor preço. A minha amiga Márcia, filho do soldado, grande motorista, um abraço a ela, a todos que estão ligados conosco, pessoal de Jaguaribe, São João de Jaguaribe, Jaguaribara, Jaguaretama e Jaguaruana, Taissaba, Aracati, Limoeiro do Norte, Tabuleiro, Morada Nova. Vai o nosso abraço a todos vocês, né? E também a nossa amada Maria Alexandrina, a pequena, a Vicentina, a Zé de Felicidade, Dona Fraci, a irmã Mariazinha. Um bom dia pra vocês aí no Buqueirão, Quixeré, todo esse povo bom que está ligado conosco, pessoal do Sítio Macaro, Cascavel, a cidade de Apodi, Baraúna, Rio Grande do Norte, a Serra do Mel, Açu, pessoal aí do Mossoró, pessoal da Baraúna, Pique Estreito, pessoal também já aqui do Ceará, Pacatânia, Ubaia, pessoal do Bom Sucesso, Boa Sorte, todo povo bom que tá ligado conosco, o nosso amigo Pingo de Ouro, aí no Sítio Barrinha, meu amigo Neudo, no Sítio e Família. Olha o nosso bom dia. Vamos trazer a primeira canção do dia. Eu quero dedicar ao seu Leôncio, na Toca do Leão. A dona Socorro já tá tomando aquele cafezinho bem gostosinho, bem cheirosinho, ao Leoncinho Filho, ao seu Zé Costa, Ervando Lima. A canção da madrugada, da autoria de Benoni Conrado, canta Antônio Jocélio, com você, Manuel Silva.

0: cantor bonito, o poeta Antônio Jocélio, grande Dedos Mascos, grande poeta, violeiro, caba macho, poeta da cidade de Pentecoste, cantou agora para nós. Nós vamos agora para a parte melhor da nossa programação. Soberano Deus e Eterno Pai de nosso Senhor Jesus Cristo, Criador de todas as nações, obrigado, Jesus. Obrigado, Jesus, por mais uma noite que está se passando e um dia que vem chegando. Abençoa a todos e a todas as nações. Tudo isso nós te pedimos e já te agradecemos em nome do Pai, do Filho e do Espírito Santo de Deus. Amém. Não desligue, veio nossos comerciais, mas voltamos já na maior do Vale, Rádio Progresso, 101 FM, subindo e subindo na audiência.
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1: Também entre todos, Jesus, o único sabido, nasceu como peregrino, foi perseguido, menino, e cresceu sendo perseguido.
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4: Vem. Bom dia, ouvintes do programa Amanhecer com Jesus. Bom dia, rádio ouvintes da Progresso, Jota do Ceará. Olha, nesse sábado tem grande show de emboladas na comunidade Macacos, ali em cima da serra, próximo ao Tumé, no Espetinho da Ni, a partir das 5 da tarde. Chegue cedo, que a partir das 5 da tarde, nesse sábado, dia 17, no Espetinho da Ni, no sítio Macacos. Uma organização de Sapo e Ni. Então não perca, com beija-flor e vem. Domingo, dia 18, às 10 horas da manhã, é o quarteto Jota, Jotinha, vem, beija-flor, no sítio Malhado da Limoeiro do Norte, a partir das 10 horas da manhã, no Mercadinho Carlinhos. Estão todos convidados para esse grande show. 10 da manhã, no Mercadinho Carlinhos, Jota, Jotinha, vem, beija-flor. Nesse domingo, tá todo mundo convidado.
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6: Falou bonito, poeta Jota. Nós vamos trazer uma embolada boa aí pra dedicar meu amigo Saudade, gente boa, seu Leonço. Dedicar também a Maria Alexandrina e família, Zé de Felicidade, a dona Fraci, a irmã Mariazinha, a pequena, e também a Vicentina aí no Buqueirão. Dedicar também o meu amigo seu Leonço, gente boa, o Aistinho aí no bar Luiz Alves de Freitas. Vamos dedicar o Leonel da Rede, o meu amigo também Zé da Rede, o Zé das Meninas aqui na cidade de Russa. Vamos dedicar ao meu querido e amado Saudade, gente boa. Canta pra nós, beija-flor e vem, o coco da embolada só no pé. Vamos embora, Manuel Silva.

0: não saia sem cantar não.
1: Eita, menino, tá rabufado de coco medão, viu? Acaba cantando só no PB, já foi, vem, vem. Mandar um abraço aqui o nosso irmão Joãozinho Chaga, pai dos três poetas, Jota, Jotinho e Jotão ali no Jardim de São José, Zé Maria, todo povo bom que tá ligado com a gente aí no Jardim, o pessoal de Miguel Pereira, né? Nosso amigo Antônio Ferreira, aí na curva do Miguel Pereira, indo para Flores, um abraço a ele. E a todos que estão ligados conosco, né? Seu João Batista em Flores, um abraço a essa turma boa, é muita gente boa ali no Bento Pereira, meu amigo Felipe, o Puan, vamos abraçar todo o povo bom do Bento Pereira, do Pau Branco, Santa Luzia, do Borges. Um abraço a esse povo bom do Bom Sucesso, Lagoinha, Quixeré, Ubaia, Boa Sorte. É o pessoal ali que está ligado conosco no Lajeado do Mel, Pacatanha, Pique Estreito, Rio Grande do Norte. Um abraço a vocês, obrigado pela audiência. Pessoal também dos Patos de Morada Nova, São João do Aruaru, que coisa boa, os cristais, povo bom ligado no Amanhecer com Jesus. Rapaz, Amanhecer com Jesus é muito bom. Você vai dormir com ele, acorda com ele, amanhece com ele, vai trabalhar com ele, viaja com ele, ô coisa boa. Um abraço ao nosso prefeito municipal, Salvo Gugel e família, ao meu amigo Valdeci, dona Ângela, a toda a família do Valdeci. Pois é, mas já está chegando o nosso momento final. Mas não desligue, porque vem aí na maior do Vale o Jornal do Ceará com a melhor dupla, Manuel Silva, meu amigo Leonardo, nosso diretor-geral Luiz Lopes de Oliveira, com as reflexões das Escrituras Sagradas, Erivando Lima. É uma maravilha de notícia, né? Fui em nome de Jesus e até amanhã, se Deus nos permitir. Meu Vale do Jaguaribe, meu Ceará, meu Brasil, fique com Deus.
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0: Bom dia senhora, bom dia senhores, bom dia cidade de Russas, bom dia você de Limoeiro do Norte, alô Quixeré, o nosso bom dia Jaguaruana, Palhano, você da Itaissaba também, o nosso bom dia, alô Aracati, com a gente, Morada Nova, Tabuleiro do Norte, Alto Santo, São João do Jaguaribe, enfim, a região jaguaribana na Progresso 101 FM nesta manhã. Hoje é quarta-feira, né? Dia 14 de outubro de 2026. Está no ar o programa Jornal do Ceará, aqui pela sua 101 FM. Você está nos ouvindo aí, acompanhando o nosso programa. Fica com a gente até 8 da manhã. Isso mesmo, até 8 da manhã. Muita notícia, muita informação para você, ouvinte aqui do nosso programa. Você está ligado com a gente na maior do Vale. Vai ligar, vai participar, vai mandar sua mensagem também aqui através do nosso WhatsApp. Vai ligar no nosso telefone fixo, que é muito importante a sua participação no nosso programa. Fazendo o programa, interagindo também, dando a sua opinião, fazendo a sua cobrança aqui no nosso programa Jornal do Ceará, aqui pela sua 101 FM nesta manhã. Você caminhoneiro que está na estrada, na BR-116, na ICE aqui da nossa região jaguaribana, nosso bom dia, obrigado, né, pela audiência do nosso programa Jornal do Ceará. Você taxista, mototaxista também, rodoviária de Russas, o nosso bom dia, povo de Limoeiro na rodoviária aí também, mercado de Russas, mercado de Limoeiro também nos ouvindo, né, o nosso bom dia. Você que está aí já tomando seu café, se preparando para mais um dia de trabalho, ligado com a gente aqui no nosso programa Jornal do Ceará, aqui pela sua 101 FM. Portanto, você que está no nosso aplicativo Rádios Net, e você que também no nosso canal do YouTube Rádio Progresso 101 FM, acompanhando aqui o nosso programa Jornal do Ceará. Vamos trazer o bom dia de Emanuel da Silva também aqui no nosso programa. Bom dia, Emanuel.
1: Bom dia, Leonardo, bom dia aos ouvintes do nosso Mato Vala, ouvintes da nossa Rádio Progresso. Estamos no ar mais amanhã com mais uma edição do programa Jornal do Ceará. Desde já agradecer a todos pela sua audiência, por permitir entrarmos na sua residência e levarmos até você a notícia com qualidade, com a credibilidade e com a confiança que você, amigo ouvinte, merece ter. Ficando, é claro, muito bem informado e sempre por dentro das principais informações, notícias do nosso Vale do Jaguaribe, do nosso Ceará, do nosso Nordeste também, é claro, as principais informações, notícias a nível Brasil. Lembrando sempre, programa Jornal do Ceará de segunda a sexta-feira, de 5 da manhã até as 8 horas e de 11 da manhã até as 13 horas, programa Luiz Lopes com o Povo. Sendo assim, essa, portanto, a principal programação jornalística da sua, da nossa Maior do Vale. Portanto, em mais uma manhã, estamos no ar com mais uma edição do nosso programa Jornal do Ceará, Leonardo.
0: E vamos trazer as manchetes, os destaques do programa de hoje.
2: E estas são as principais manchetes desta edição.

7 anos que foram retiradas de casa foram mortas a tiro no interior do Ceará. Um suspeito já foi preso.

Jovem de 18 anos é preso no Ceará após chegar em rodoviária vindo de São Paulo com drogas, com maconha.

Acidente entre moto e caminhão deixa uma vítima fatal na BR-116, próximo à comunidade de Pedras, em Russas.

quarta-feira. Quem são os advogados alvos de operação do Ministério Público por suspeita de ligação com facção criminosa no Ceará?

0: Caminhão do Cidadão em Limoeiro do Norte, emissão de documentos originais.
1: Flávio Bolsonaro faz primeira visita ao pai, o ex-presidente Jair Bolsonaro, após fim das restrições do STF.

0: Lia Gomes fala com Ciro Gomes após eleição e crê que o irmão não se manifeste no segundo turno. Ela que crê, né?
1: Na capital, homem ameaça ex-mulher com facão e morre após ser espancado pela população.

Líder do PL defende reeleição de Romeu Aldighieri para a presidência da Assembleia Legislativa. Deputada do

0: doutora Silvana.
1: Muito bem, é claro, as notícias do esporte com as competições continentais, Sul-Americana, Libertadores, que vão estar correndo nessa quarta, quinta-feira e também ontem, né? Terça, quarta e quinta-feira, com as equipes brasileiras, ouvintes da nossa Maior do Vale. Portanto, essas e outras notícias você fica sabendo e muito bem informado a partir de agora no programa Jornal do Ceará, que está apenas começando aqui na sua, na nossa Maior do Vale. Lembrando a todos que também contamos com a participação do nosso repórter de campo, Centro FM, Erivando Lima. Informações, notícias do nosso município de Russas, bem como também de outros municípios do Vale do Jaguaribe ou de qualquer parte do estado do Ceará. Também contamos com a participação dele, Luiz Lopes, comentando tudo sobre a política do Vale do Jaguaribe, política do Ceará, sobre a política a nível Brasil e, é claro, sobre as eleições para presidente do segundo turno aqui a nível Brasil. Portanto, em mais uma manhã, estamos no ar com mais uma edição do programa Jornal do Ceará.
0: 21 45 02 02, nosso telefone fixo que você vai ligar e participar aqui do nosso programa, nosso WhatsApp 99648 1928, 99648 1928, nosso telefone para sua participação aqui no nosso programa Jornal do Ceará, aqui pela sua 101 FM. Muito importante ter você ligando, ter você participando aqui do nosso programa, fazer o programa junto com a gente aqui pela sua 101 FM, a Maior do Vale. Fica à vontade para você ligar, mandar sua mensagem aqui no nosso programa. Você que está no rádio nos ouvindo neste momento, você que está viajando agora na BR-116, nas BR aqui da nossa região, o nosso bom dia, o nosso muito obrigado mesmo pela audiência do nosso programa Jornal do Ceará, aqui pela sua 101 FM. Muito importante você estar também com a gente, participando, mandando sua mensagem aqui no nosso programa. Já temos a participação de Luiz Lopes no nosso programa Jornal do Ceará, comentando os fatos, as notícias da política no nosso estado e no Brasil com relação ao segundo turno, né, das eleições presidenciais, que é no próximo dia 25 de outubro, viu? Portanto, também tem a participação de Erivando Lima, que também participa do nosso programa, trazendo informações e notícias aqui no programa Jornal do Ceará, aqui pela sua 101 FM, a Maior do Vale. 5:22, 5:22, programa Jornal do Ceará. Já a gente vai falar das irmãs, né, que foram assassinadas, né, que foram tiradas de dentro de casa lá na cidade de Arneróis e foram encontradas mortas na cidade de Tauá. Vai daqui a pouquinho falar deste assunto, do número de mulheres mortas no estado do Ceará no ano de 2026, né? Já é um número muito alto. Temos aí mais duas, né? Mais duas mortes, mais duas mulheres, mais duas crianças mortas no estado do Ceará. E a gente não vê nem as autoridades falar sobre isso, né? A gente não vê as deputadas mulheres falar sobre isso, né? As mulheres, as deputadas mulheres, nem as que estão na Assembleia, nem as que foram eleitas neste ano de 2026. Está todo mundo preocupado com eleição de segundo turno, né? A gente não vê nenhuma das duas vice-governadoras, nem a atual vice-governadora, que é deputada, nem a vice-governadora eleita, falar deste crime que aconteceu, inclusive na cidade da vice-governadora, né? Na cidade de Tauá, onde a vice-governadora tem a mãe prefeita, tem o pai deputado, mas até então a gente não, ninguém falou sobre este assunto. Daqui a pouco a gente fala mais deste assunto aqui no nosso programa Jornal do Ceará, aqui pela sua 101 FM, porque ontem, Manuel, tivemos um acidente também na BR-116, né? Acidente com vítima fatal na BR-116, onde um motoqueiro se chocou, né, com uma carreta e veio a óbito com o impacto aí deste acidente ocorrido ali próximo à comunidade de Pedras, em Russas, né? Acidente entre moto e caminhão deixa uma vítima fatal na BR-116, nas proximidades de Pedras, ali já próximo, né? Um pouco depois ali da entrada do município de Palhano. Acho que é entre a entrada do Palhano aqui e a entrada lá da comunidade do São José, né? Naquele trecho ali. Um acidente envolvendo uma motocicleta e um veículo de carga deixou uma vítima fatal na manhã desta terça-feira na BR-116, nas proximidades da comunidade de Pedras. A ocorrência foi registrada por volta das 10 horas. Até o momento não foi divulgada informações sobre a identidade da vítima, nem sobre as circunstâncias do acidente, viu? Isso ocorreu na BR-116 ontem, né? Mais um acidente com vítima fatal também aqui na nossa região jaguaribana, né? Infelizmente, é mais um acidente aí também aqui na nossa região, que é outra coisa também que tem matado muito, né? Ninguém sabe as circunstâncias do acidente, né? Do que ocorreu, mas o motoqueiro acabou se chocando aí com este caminhão na parte traseira, né? A parte traseira aí deste caminhão. E aí é só ferro, né? Bateu. Infelizmente, o motoqueiro não resistiu aos ferimentos e veio a óbito, né? A gente não sabe de onde era o motoqueiro, de onde era o trabalhador, né? Que infelizmente perdeu a vida aí neste acidente de trânsito registrado na BR-116 na manhã de ontem. Ou seja, é mais um acidente de trânsito também com vítima fatal aqui na nossa região jaguaribana. Felizmente, todos os dias, toda semana a gente está trazendo acidente de trânsito da BR, nas cidades aqui da nossa região, Russas, Limoeiro do Norte, Morada Nova, né? Falando das grandes cidades, né? Onde os números de acidentes são bem maiores com relação a outros municípios menores, né? Infelizmente, com mais uma vítima fatal. Tivemos um acidente de trânsito também ontem pela manhã, né? Em Limoeiro do Norte. Graças a Deus, sem danos maiores, né? Sem vítimas fatais. Porque a gente já tem noticiado muitos acidentes com vítimas fatais também aqui na nossa cidade, né? Infelizmente, é um número muito alto. A gente fala também de assassinatos, mas os números de vítimas, de pessoas vítimas de acidente de trânsito também nas cidades aqui da nossa região jaguaribana também é um número muito alto, né? Não sei o que falta, se atenção, se mais cuidado, né? Por parte dos condutores, principalmente de motocicleta, né? Principalmente quem conduz motocicleta, porque a gente viu semana passada, né? Aqui no município de Russa, na comunidade ali do Bom Sucesso, a jovem também que bateu inclusive na traseira, né? Como foi esse acidente aí da BR-116, a jovem ali do Bom Sucesso, né? Também bateu na traseira de uma caçamba e também não resistiu e morreu, vítima também de mais um acidente de trânsito aqui na cidade de Russas, né? Diferença que esse de ontem foi na BR-116 e na semana passada aqui do Bom Sucesso foi na estrada carroçável, né? Onde uma jovem também perdeu a vida, vítima de acidente de trânsito aqui na nossa região jaguaribana. 5 horas mais 28 minutos, 5h28, programa Jornal do Ceará, aqui pela sua 101 FM, você que está aí nos ouvindo, acompanhando o nosso programa. Bom dia, povo de Limoeiro, obrigado pela audiência do nosso programa, você que está todos os dias aí acompanhando o programa Jornal do Ceará. Daqui a pouco a gente vai falar das pesquisas, vai falar de eleição de segundo turno no nosso estado. Daqui a pouco a gente traz os números das últimas pesquisas divulgadas no dia de ontem, né? Os bastidores aí da disputa, né, presidencial de segundo turno, né? E tem aí o MDB se dividindo no segundo turno das eleições com apoio a Lula e Flávio Bolsonaro. A gente vai falar deste assunto também aqui no nosso programa Jornal do Ceará, aqui pela sua 101 FM, Emanuel da Silva.
1: Pois é, pessoal, né? Tava vendo aqui uma matéria aqui, pessoal, ali em Tianguá. Família expulsa de casa por criminosos. Viatura da polícia militar precisou resguardar a família enquanto eles retiravam parte do imóvel, parte dos imóveis, dos móveis.
0: Quer dizer, que dá tempo de tirar, né? Porque o mais parte... absurdo é isso aí, é a polícia fazendo a escolta pro morador ir embora.
1: Porque parte dos móveis da casa, a família ateou fogo. Sim, a família tirou apenas parte dos móveis. E o restante, que não deu tempo, que não ia conseguir transportar, porque não havia conseguido um carro maior, teve que atear fogo nos móveis. E ali, no vídeo você vê a viatura fazendo a segurança da família. Caso esse registrado ontem em Tianguá, viu? Aqui no Ceará, né? Em outro estado, não. Falei ontem, mas foi, não, foi na segunda-feira, rapaz. É, caso esse registrado aqui no estado do Ceará. Família foi expulsa da própria residência em Tianguá, na última segunda-feira. Uma equipe da PM foi designada para realizar a escolta dos moradores, que teriam sido obrigados a deixar a residência por ordens de uma organização criminosa. Nas imagens, é possível ver a viatura da Polícia Militar estacionada em frente à residência, enquanto a moradora retira objetos do interior. É possível ver ainda uma fogueira ao lado da residência. Segundo informações nos portais de notícias do local, a família teria incendiado alguns móveis da casa antes de deixar o local, diante da impossibilidade de transportar todos os bens. Em nota, a Secretaria de Segurança Pública e Defesa Social informou que a Polícia Civil do Ceará e a Polícia Militar seguem realizando as oitivas e diligências relacionadas ao caso. Registrado como ocorrência de deslocamento forçado. A ocorrência está agora sob a responsabilidade da delegacia da Polícia Civil de Tianguá. Pessoal, caso esse, é mais um, né? Mais um que se repete aqui no nosso estado do Ceará. Tá no perfil Jornal Jogadeiro, como também no perfil Ibiapaba Online. Só você olhar lá os comentários das postagens, você... E aí? Tire cada um a sua opinião sobre mais um caso de família expulsa da sua residência, né? Esses aí ainda tiveram que queimar parte dos móveis da casa, porque não tinha como levar todos. Ouvintes a nossa emissora. Mas, né? Fazer o quê? 5 horas e 33 minutos. Vamos trazer aqui no nosso programa Palavra do Dia com Luiz Lopes, no programa Jornal do Ceará.

0: a mensagem de reflexão para você ouvinte e internauta na palavra de Deus. Salmo 40, versículos 4 e 5, assim diz o texto bíblico. É Salmo de Davi. Versículo 4, bem-aventurado o homem que põe no Senhor a sua confiança e que não respeita os soberbos, nem os que se desviam para a mentira. Mas são, Senhor, meu Deus, as maravilhas que tens operado. Para conosco, os teus pensamentos não se podem contar diante de ti. Se eu os quisera anunciar e deles falar, são mais do que se podem contar, disse o salmista. No versículo 17 ele diz mais: mas eu sou pobre e necessitado. Contudo, o Senhor cuida de mim, tu és o meu auxílio e o melhor libertador. Não te detenhas, ó meu Deus. Meus queridos, o salmista Davi, nesse texto, no versículo 17 em especial, ele reconhece a sua falha, a sua imperfeição, quando ele diz: mas eu sou pobre e necessitado. Ele não fala da pobreza material. Ele não era um homem materialmente pobre e miserável, mas ele admite o quanto ele era pobre como homem no aspecto humano. Porque o homem, de fato, ele é falho, ele é perfeito. Ele, ao mesmo tempo, diz: eu sou pobre e necessitado. Ele era pobre diante da grandeza de Deus, ele era falho diante da perfeição de Deus, ele era necessitado diante da abundância de amor, de misericórdia, de graça de Deus. O salmista admite isso dizendo: eu sou pobre e necessitado, contudo o Senhor cuida de mim. Ele está aqui fazendo uma afirmação, uma declaração, fazendo um anúncio de que o Senhor cuida de mim. Essa palavra dita por Davi serve para a minha vida, para a tua vida. O Senhor cuida de mim, mesmo diante das suas falhas, das suas carências e necessidades, o Senhor cuida de ti. O salmista está dizendo mais ainda: tu és o meu auxílio e o meu libertador. Na hora da luta, da adversidade, quem que auxilia, segundo o salmista, é o Senhor. O libertador é o Senhor. E ele faz um apelo, ele faz um pedido. O salmista pede algo a Deus. Ele diz na parte final do versículo 17: não te detenhas, ó meu Deus, não te afastes, ó meu Deus, não me deixes, ó meu Deus, não me abandone, ó meu Deus. Gente, que tremendo. O salmista aqui, ele está declarando a sua falha, o quanto ele é pequeno, mas ele declara também o quanto Deus é grande, o quanto Deus é poderoso, o quanto Deus é amoroso. E ele diz no final do versículo: não te detenhas, não te afastes, não me abandone, ó meu Deus. Você pensa como o salmista Davi? Você faz a mesma oração que o salmista Davi faz aqui no versículo 40, aliás, no versículo 17 do Salmo 40, e no versículo 4 ele fala da bem-aventurança: bem-aventurado o homem que põe no Senhor a sua confiança. Bem-sucedido, tem êxito, tem sucesso aquele que confia no Senhor, aquele que coloca em Deus a confiança na vitória. Ele está precisando de algo, e aí ele acredita, ele confia no Deus de Abraão, Isaac e Jacó. Ele coloca a sua confiança em Deus. Meus amados, eu sou tão falho e imperfeito, mas o meu Deus é tão fiel e é tão perfeito. E eu digo: Deus, obrigado. Obrigado pelo teu cuidado, pelo teu amor, pelas tuas bênçãos, ó meu Deus. Obrigado porque este Deus tem me sustentado, tem cuidado de minha vida. Ele sustenta e cuida de ti. Ele cuida e sustenta os teus. É a reflexão para todos nós no dia de hoje.
1: Aí, pessoal, esta foi a palavra do dia com Luiz Alves aqui no nosso programa Jornal do Ceará. Vamos ao intervalo comercial faturar e voltamos já.
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0: 5h46, 5h46. Estamos de volta com o programa Jornal do Ceará, aqui na Suma do Vale, sua Rádio Progresso, ouvintes da nossa emissora. Mandar aqui um abraço, rápido abraço para meu amigo Jesus Andrade, um abraço Dona Bia, Daniela Pondibel, Alderi, ouvintes assistindo a nossa programação. Vamos à participação do nosso repórter Erivando Lima. Bom dia, Erivando.
1: Muito bom dia, Leonardo. Bom dia, Emanuel. Estamos chegando aqui com as nossas informações. Essa notícia que você trouxe lá de Tianguá é só para aqueles carapadas ou as carapadas que dizem que não existe isso aqui no Ceará, né? E é só que a gente vê acontecer, né? Que a gente vê acontecer não só na capital, como no interior do estado do Ceará, né? Pois é, é as carapadas aí preocupadas em perder as tetas do dinheiro público ou dos postes que estão escorados do dinheiro público, né? Pois é, mas vamos nós, né? Chegando aqui com as informações, comunidade de Poço Verde, né? Festa de Santa de Virgens, começou ontem e vai até o dia 17 de outubro, né? Santa de Virgem, fé que liberta, inclusive, caridade que abriga, né? É o tema aqui da festa. A programação começou ontem, tem sequência no dia de hoje, às 19 horas, o primeiro momento orante, né? Teremos aí seguido de celebração da palavra, responsáveis as comunidades de São Vicente, Sítio Canto, Passagem de Russas, Ilhota, Nossa Senhora das Graças, Barro Vermelho. Teremos também, deixa-me ver aqui, mais comunidades, Boa Vista, mas nós temos aqui também Melancia, Boa Vista, Vaze Alegre, Santa Dulce, temos também aí Santo Antônio, Vila Ramalho, que é aqui da Vila Ramalho, Igreja Matriz, Nossa Senhora do Rosário e Educação, né? Portanto, é a programação para hoje, no segundo dia da festa de Santa de Vez, lá na comunidade de Poço Verde. Alô, alô, Poço Verde, bom dia para vocês aí na região do Poço Verde, né? Bom, chegando aqui com informações na área policial, vocês já falaram assim de uma forma mais ou menos com relação ao caso, né? Lá das meninas, eu já relatar para você. Homem é preso por ameaçar mulher e quebrar portão de residência. É os valentões. Isso aqui foi na cidade de Quixadá. Uma ocorrência de violência doméstica mobilizou a polícia militar durante a madrugada do último sábado, dia 10, do município de Quixadá. Um homem foi preso após ser, inclusive, encontrado quebrando o portão de uma residência e ameaçando uma mulher no assentamento Boa Esperança, localizado na região do bairro Putiú, ali quem a entrada que dá acesso ao estádio Abilhão. A polícia militar foi acionada para atender a ocorrência e, ao chegar ao endereço, informou também, o endereço informado, encontrou o suspeito, ou seja, danificando o portão do imóvel e ameaçando a mulher. A situação levou os agentes a intervir para exatamente conter o homem e dar encerramento e dar encaminhamento aí ao caso, né? Diante do que foi constatado pelos policiais, o homem recebeu voz de prisão ainda no local. A mulher também foi conduzida pela equipe e ambos foram encaminhados à delegacia de polícia civil para a realização dos procedimentos previstos, né? O caso foi levado aí à unidade policial para as providências cabíveis. A ocorrência foi registrada como violência doméstica e os encaminhamentos ficaram aí sobre, ou seja, a responsabilidade das autoridades competentes. Irmãs de 15, 18 anos foram encontradas mortas após serem sequestradas por falsos policiais, que na verdade não era policial, coisa nenhuma, né? Duas irmãs, uma de 15 e outra de 18 anos, elas foram encontradas mortas na manhã desta terça-feira, dia 13, olha que combinação, em uma área de mata, né? Em uma área de mata na comunidade de Angico, zona rural do município rural lá da cidade de Itauá, no sertão dos Inhamuns. As jovens haviam sido, inclusive, retiradas à força de dentro da residência, né? A residência dos avós lá em Arneiroz, na manhã desta segunda-feira, dia 12, por homens que se passavam por policiais. De acordo com informações divulgadas sobre o caso, quatro suspeitos chegaram à residência localizada na comunidade de Cachoeira de Fora em um carro de cor branca, né? Um carro branco. O grupo teria, inclusive, rendido as duas irmãs e utilizando, inclusive, abraçadeiras, né, de nylon, para exatamente prender as mãos. É aquele tal de enforca-gato, né? Amarraram as meninas com aquele negócio de enforca-gato, né? E antes de obrigá-las a entrar no veículo, né? Não sabia, na saída os homens teriam, inclusive, revelado à família que não eram policiais, né? E ameaçando matar as vítimas, né? Após o desaparecimento, as jovens, elas passaram a ser procuradas. Os corpos foram localizados no dia seguinte, já no município de Itauá, a cerca de 44 quilômetros de Arneiroz. As vítimas apresentavam marcas de disparos de arma de fogo, conforme informações divulgadas pela imprensa cearense. A Secretaria de Segurança Pública e Defesa Social do Ceará informou que equipes da Polícia Militar e da Perícia Forense foram acionadas para atender a ocorrência. O caso deverá esclarecer as circunstâncias do crime, a identidade dos responsáveis e também a motivação do duplo homicídio. Até a divulgação das informações disponíveis, não havia confirmação oficiais sobre a autoria desse fato lamentável, né? Portanto, essas duas ocorrências aí, o fato chamou mais atenção por causa dessas duas jovens, sinal, duas jovens bastante novas, muito bonitas por sinal, e foram covardemente assassinadas lá na região da Serra da Ibiapaba, no município de Tianguá, onde elas foram encontradas sem vida, né? Jogada ao solo. Portanto, são informações na área policial. Outro caso foi esse caso desse acidente na BR-116, onde uma pessoa não teve a identificação publicada, não teve a identificação revelada, morreu em um acidente de trânsito envolvendo uma motocicleta e uma carreta lá na BR-116, ali próximo à entrada, a próxima comunidade de Pedras, próximo à entrada do município de Palhano, aqui na BR-116. É demais, é todo dia que tem acidente trágico nessas BR, nessas CS, lamentavelmente, né? Olha, falando aqui um pouquinho de esportes, chamar a atenção dos esportistas de Russas, hoje à noite nós teremos na quadra do Colégio Estadual o jogo entre Russas e São João do Jaguaribe. Russas e São João do Jaguaribe, logo mais à noite, na quadra do Colégio Estadual, né? Hoje à noite pelo Campeonato Cearense. Russas joga hoje e volta a jogar sábado na cidade de Jaguaribe. Foi divulgado ontem pela coordenação as datas das semifinais da Copa do Vale de Futsal, jogos de ida e volta. E atenção, no feminino, o jogo entre Pereiro, ou os jogos entre Pereiro e o DR aqui de Russas, será no próximo dia 23, sexta-feira, lá em Pereiro, o primeiro jogo, o jogo de ida, e o jogo de volta, dia 1º de maio, ou melhor, em maio, rapaz, dia 1º de novembro, aqui na cidade de Russas, portanto, dia 1º de novembro. E No masculino, o Pereira, só lembrando antes, que o vencedor, que se classificar esse Pereira e o DR, vai enfrentar a Morada Nova na final da Copa. E no masculino, nós teremos dia 16, o primeiro jogo, em Pereira, Pereira e São João do Jaguaribe. E no segundo jogo, de volta, dia 18. Joga sexta lá em Pereira e domingo, dia 18, já joga aqui na cidade de São João do Jaguaribe. O vencedor dessa partida irá enfrentar a cidade, o time de Jaguaretama, pela final da Copa de Futsal do Vale Jaguaribano. Portanto, é a movimentação do esporte neste final de semana. Essas datas aí da Copa do Vale, como era esperada, aconteceu sim a divulgação e tá aí, brevemente teremos a final. Vem aí também o campeonato intermunicipal e o campeonato cearense de seleções municipais, que é o mesmo intermunicipal, o antigo intermunicipal, vai acontecer aos zonais. A equipe da UDR está na chave B, com Limoeiro, Russas, município, Tabuleiro do Norte. Tabuleiro tem duas equipes, né? E o DR se enfrenta nessa chave B aí, né? Na outra chave C é formada por Sarrão do Jaguaribe, Xeré, Jaguaribe e uma outra equipe de Tabuleiro do Norte, né? Já a chave principal, a primeira chave, que vai ser lá em Redenção, Crateoas, e mais duas seleções que me fogem do nome agora, mas estão participando desse jornal lá na capital cearense. Deixa eu aproveitar aqui e mandar um abraço para os meus amigos que estão lá ligados com a gente. Meu amigo Dedé, rapaz. O Dedé é irmão do Luizinho, rapaz. O Dedé mora aqui na rua. Ele não mora no Retiro, ele é da região do Retiro. Irmão do Luizinho, genro do Felipe. Luizinho, que é esposa da Marciângela. Bom dia para você, meu amigo. Luizinho lá do Bento Pereira, o Ricardo, aquela turma boa lá. Meu amigo Edmilson Buchão aqui na Vila Ramalho. Bom dia, o Lino Paz na Vila Gonçalves, o vereador Justo. Bom dia. Também o nosso amigo Ricardo Amaral, o homem dos pneus lá da 25 de agosto. Alô, Ricardo, bom dia. Grande Ricardo Amaral, irmão do Fernando Amaral, filho do senhor Olival Marcelo Lima, todos torcedores do Fortaleza. Ninguém é perfeito, né, rapaz? Todo mundo tem um problema. Mas é isso mesmo, né? Um abraço aí pra vocês, muito obrigado pelo carinho da audiência, viu, meu amigo? Meu amigo Dadá da Caçamba, aniversariante do final de semana, foi uma tremenda de uma festa. O Emanuel não estava lá, mas o Cauã representou muito bem, por sinal, o Cauã lá esteve representando o Emanuel no aniversário do Dadá no último domingo lá na comunidade do Sítio Canto. Valeu, meu amigo Aurélio da Lagoa do Toco, bom dia, essa é a nossa primeira participação aqui dentro do programa Jornal do Ceará, na sua Progresso FM, a maior do Vale, meu caro Emanuel.
0: Obrigado pela sua participação aqui no nosso programa Jornal do Ceará, aqui pela sua 101 FM. Você que está nos ouvindo aí, acompanhando o nosso programa, o nosso muito obrigado pela sua audiência, pela sua companhia. São 6 horas da manhã, a gente vai para o nosso intervalo, Emanuel da Silva, e daqui a pouco a gente vai ouvir aqui no nosso programa Jornal do Ceará a deputada líder do PL, né? Na Assembleia, doutora Silvana, ela que defende também, a gente já tinha visto essa semana o deputado Fernando Santana defendendo a eleição de, no caso a reeleição de Romeu Aldighieri para presidir mais, por mais 2 anos a Assembleia Legislativa do Estado do Ceará. E ontem a gente viu a deputada estadual, doutora Silvana, defendendo também aí a reeleição de Romeu Aldighieri para presidir por mais 2 anos aí a Alesse, a Assembleia Legislativa do Estado do Ceará. Romeu, que estava inclusive em Brasília junto com a deputada federal Tainá Marinho, já também articulando, né, ações para o estado do Ceará. Daqui a pouco a gente fala deste assunto aqui no nosso programa. Vamos ouvir a deputada doutora Silvana falando aqui do nosso programa Jornal do Ceará, Emanuel da Silva.
2: Pois é, Bernardo, e ouvintes da nossa emissora, ouvintes da nossa nosso maior do Vale, da nossa Rádio Progresso. Também nós vamos ter já no programa o André Fernandes, dizendo que espera aí declaração do Ciro em apoio ao Flávio nesse segundo turno. O que o Ciro Gomes tem feito é o que ele faz melhor, sumiu. Terminou a eleição, ele soltou aquela nota, aquela extensa nota após a eleição, e lá pra cá Ciro Gomes sumiu do mundo das mídias, no caso, né?
3: Acredito que hoje devemos ter novidade com relação a este assunto, com relação a Ciro Gomes, que estava em São Paulo ontem, já tinha tido um encontro com Tarcísio de Freitas e está sendo conversado aí, está sendo negociado, ao contrário do que disse a Lia Gomes, né, sua irmã. Ciro deve sim anunciar apoio a Flávio Bolsonaro nas próximas horas, talvez até hoje ainda, no final do dia de hoje, né? Ciro Gomes pode estar sim anunciando apoio aí a Flávio Bolsonaro no dia de hoje ainda. Ele está conversando, tem se encontrado com o governador Tarcísio de Freitas lá em São Paulo, e pode sim que o Ciro venha anunciar nas próximas horas aí apoio à candidatura de Flávio Bolsonaro. É do interesse de Flávio ter Ciro apoiando ele aqui no estado do Ceará, e principalmente depois que o Lula, sem noção, inventou de provocar o Ciro Gomes, né? É coisa do Lula falar bobagem, o Lula sempre está falando bobagem, né? Aí o Ciro Gomes deve sim tá declarando apoio aí à candidatura de Flávio Bolsonaro. Mas daqui a pouco a gente fala sobre este assunto aqui no nosso programa Jornal do Ceará.
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0: 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Voltamos já com mais informações do programa Jornal do Ceará.
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0: mais 15. Quem? 6 horas mais 15 minutos, 6 e 15. Programa Jornal do Ceará aqui pela sua. Em 1 FM, você que está nos ouvindo aí acompanhando o nosso programa, você que está no nosso canal do YouTube, Rádio Progresso 101 FM, nosso bom dia, muito obrigado pela sua audiência, pela sua companhia aqui do nosso programa. Para preparar a doutora Silvana aí para a gente ouvir a doutora Silvana, Manuel, quem está aí? Irmão Geraldo, bom dia, irmão Geraldo.
1: Está ouvindo,
0: irmão? Fica à vontade, irmão Geraldo.
1: Pois é, irmão, bom dia para você. Todo mundo aí tá assim, já tava esperando já, né? Essa virada do fome, né? Do outro partido, né? Ele já tava com vontade de virar pro lado do Bolsonaro, né? Com essa provocação que o Lula fez, né? Aí foi que o negócio se ativou, que é o Lula vai dar entrevista, fala sobre o bom, aí vai provocando cada vez mais, né? E Leonardo, se tiver alguma pesquisa nova aí, você fala aí, porque por lado de cá ninguém fala nas pesquisas, na emissora do lado de cá ninguém escuta. Se você tiver alguma pesquisa nova, se você puder divulgar, tiver autorização, não só eu, mas muita gente agradece você que volta aí. Obrigado, Leonardo.
0: Obrigado, irmão Geraldo, pela sua participação aqui do nosso programa Jornal do Ceará. Edmar também aqui do nosso programa. Bom dia, Edmar. Obrigado pela audiência. Paulinho também lá em Itaiçaba nos ouvindo, acompanhando o nosso programa Jornal do Ceará aqui pela sua 101 FM. Tem o Naldinho, Emanuel. Vamos ouvir o Naldinho também lá do Espinho que vai estar no programa Luiz Lopes com o Povo de hoje. Ele tem um recado para toda comunidade do Espinho e Limoeiro do Norte que nos ouve neste momento e vai estar ligado logo mais 11 da manhã no programa Luiz Lopes com o Povo. Naldinho, bom dia, Naldinho.
2: Olá, Leonardo, bom dia, meu amigo, bom dia a todos os ouvintes do Jornal do Ceará, a todos que acompanham a programação da Rádio Progresso, aqui Naldinho Pitombeira. Leonardo, passando aqui para avisar que hoje eu estarei ao vivo no programa Luiz Lopes com o Povo, a partir das 11 horas, para estar agradecendo a votação de toda a população de Limoeiro aos candidatos a quem eu estava apoiando, em especial a comunidade de Espinho, Danças, toda a região do Bixopá, centro da cidade de Limoeiro, onde a gente teve uma votação, a gente transferiu uma votação expressiva para nossos deputados. Então, hoje, a partir das 11 horas, eu estarei ao vivo no programa Luiz Lopes com o Povo, para bater um papo e expressar os meus agradecimentos a todos que colaboraram com mais esse projeto que a gente fez parte na campanha dos deputados 2026. Bom dia, Leonardo. Bom dia a todos os ouvintes da Rádio Progresso.
0: Tá aí foi o Naldinho aqui no nosso programa Jornal do Ceará. Lembrando, daqui a pouco ele vai estar no programa Luiz Lopes com o Povo a partir de 11 da manhã. 6 horas mais 18 minutos, 6 e 18, programa Jornal do Ceará aqui pela sua 101 FM. Você que está nos ouvindo aí acompanhando o nosso programa Jornal do Ceará. A deputada estadual, doutora Silvana, a gente vai já ouvir ela aqui no nosso programa Jornal do Ceará, aqui pela sua 101 FM, ela que defende a reeleição de Romeu Aldighieri para presidir a Assembleia Legislativa do Estado do Ceará. Nós vamos trazer a participação, o bom dia de Luiz Lopes também, aqui no nosso programa Jornal do Ceará. Bom dia, Luiz.
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4: Muito bom dia, Leonardo Lopes. Bom dia,

0: da nossa Progresso, centro de UFN, na Major do Vale. Chama a atenção a fala da líder do PL, doutora Silvana, esposa do deputado doutor Javiel, o PL que elegeu 6 deputados estaduais, o PL que tem doutora Silvana como nome mais experiente, o PL de André Fernandes, de Flávio Bolsonaro, o PL de Jair Messias Bolsonaro, doutora Silvana, deputada de 3 ou 4 mandatos, inclui o mandato que ela teve de forma precária na Assembleia, ela tem 4 mandatos, doutora Silvana, e de, eu digo doutor, mandato de forma precária porque ela era suplente, né? Ela já tem de 4 a 5 mandatos, doutora Silvana. É o nome mais experiente do partido. A doutora Silvana ontem se manifestou claramente em defesa da reeleição de Romeu Aldighieri para presidir a Assembleia Legislativa. PSB de Romeu elegeu 13 deputados estaduais. Romeu seria deputado federal e o mais votado do seu partido. Porém, ele resolveu continuar deputado estadual, colocar a esposa Tainá Marinho para Brasília e ficar aqui na linha de frente no momento que a época era difícil para o governador Elmano, na defesa da reeleição de Elmano. O PT elege 12 deputados, o PSB elege 13. As duas maiores bancadas são do PT e do PSB. A terceira maior bancada é do PL, com 6 deputados estaduais. Aí vem aqueles que elegeram 3 parlamentares, PSDB, também de oposição, PSD, partido do governo, que tem a vice-governadora e a volta de Domingos Silva para o parlamento cearense. Foram esses os partidos que elegeram mais deputados, pela ordem, deputado estadual, estou eu falando, pela ordem PSB, do Romeu Aldighieri, 13, PT, que elegeu 12, 6 do PL, 3 do PSDB e 3 do PSD. Os demais partidos elegeram o quê? 2 e 1 parlamentares. Conhece, Manuel? Me ajude aí, meu caro Manuel da Silva. Então nós vamos ouvir da Tudo Semana, que reacende exatamente a discussão em torno de Romeu Aldighieri para a presidência da Assembleia. Vamos ouvir agora a doutora Silvana. Mas eu quero chamar a atenção, porque daqui a pouco tem uma notícia sobre Ciro Gomes. Ciro Gomes e sua posição. Uma notícia sobre Ciro Gomes e sua posição para a presidência da República. André Fernandes também fala no programa Jornal do Ceará. Vamos já ouvi-lo, porque ele comenta a posição de Ciro com relação à presidência da República. Mas primeiro, doutora Silvana, que é do partido do André, PL, ela defende Romeu Aldighieri, PSB, para continuar presidente da Alesc.
1: O que eu puder influenciar, eu não acho que a gente possa mandar no voto do outro, principalmente quando é casa. Quando é casa. Mas se os outros forem na minha experiência, que já não é o primeiro mandato, eu venho de outras legislaturas, eu realmente oriento aí com o Romeu. O Romeu trata a oposição com muito respeito, com muita dignidade. Então eu não me sentia, porque o bom da mesa é, a mesa ela precisa ser de uma forma que ela olhe para a oposição, consiga olhar como um igual. Então eu me sinto um igual com o Romeu. Isso me deixa. Há quem diga que ele tem um temperamento difícil, não para nós da oposição, pelo menos eu falo por mim. Eu fui tratada com muito respeito, com muita honra pelo Romeu. Então, se depender de mim, o nome é o Romeu.
0: Portanto, doutora Silvana, em conversa com a imprensa, isso foi no dia de ontem, Olha, só que corrigindo, o partido PSB elegeu 13 deputados, o PT 11, PL 6, a terceira maior bancada. PSD, PSDB 3, PSOL, União Progressista e Republicanos elegeram 2 cada, MDB, PP, na verdade não foi União, a Federação, elegeu 3 também. PSD, PSDB e Federação União PP elegeram 3. O Partido Republicano elegeu 2. MDB, PV, Solidariedade e o PP elegeu 1. No Ceará, portanto, é esta a composição da nossa nova Assembleia Legislativa do Estado do Ceará. O mais votado foi Tancredo dos Santos, que teve 151 mil votos. Aí veio o Romeu Alighieri, do PSB, foi o mais votado do seu partido, com 112.313 votos. É ele que a doutora Silvana e muitos outros, a maioria dos deputados, querem que continue presidente da Alesc, da Assembleia Legislativa. Brasília, eleição, segundo turno. Segundo informações, meu caro Emanuel da Silva e Leonardo Lopes, nós tivemos uma reunião, informação que eu recebi, e que houve uma reunião ontem de Tarcísio de Freitas, Flávio Bolsonaro e Ciro Gomes. Essa reunião eu recebi de um colega da capital. Porém, e aí a notícia que eu tenho é essa, de que houve uma reunião com Flávio Bolsonaro, Ciro Gomes, Tarcísio de Freitas. Tarcísio, que foi o articulador da chegada do MDB para apoiar o candidato Flávio Bolsonaro. O MDB hoje apoia Flávio Bolsonaro, ao menos a maioria do MDB, os principais diretórios do MDB apoia Flávio Bolsonaro. Parece que 17 ou 18 diretórios do MDB.
2: 17.
0: Pronto, 17 diretórios de estados, mais o DF, Distrito Federal. 18 no caso. E a informação que tem é que houve ontem uma reunião articulada pelo Tarcísio com Ciro Gomes, o que foi enterrado por Elmano, segundo disse Lula. Segundo a opinião do Lula, com a declaração do Lula, Tarcísio e Flávio Bolsonaro se reuniram ontem com o Ciro, segundo o que eu soube. Agora, o que diz André Fernandes? Na tela, quem está no rádio pode vir no YouTube. O nosso canal no YouTube é Rádio Progresso 101 FM.
3: Espero que sim, né? O PL o apoiou. Nós estivemos aí fazendo a base de Ciro Gomes por todo o estado do Ceará contra o Mano de Freitas. O próprio Ciro postou um manifesto dizendo o mal que era o PT para o estado do Ceará. O Ceará ter se tornado um quintal do PT, o mal que foi a candidata do ministro Toffoli, indicado por Lula, palavras do próprio Ciro Gomes. Quando ele disse que o Ceará não pode ser mais um quintal do PT e que esse estado é sendo o povo e que é perigoso, automaticamente a gente já espera aí, tem uma certa ansiedade e convicção de que em breve ele deve se manifestar em apoio a Flávio Bolsonaro. Aliás, do outro lado nós temos o Lula, que ajudou a tomar a eleição de Ciro Gomes. Então, espero, tenham cobrado sim, tenham conversado sobre isso, espero que em breve isso aconteça. Espero que sim, né, o PL...
0: Tá, e portanto, a declaração é uma declaração importante, sem dúvida nenhuma, da figura mais importante do partido, que é exatamente o André Fernandes. Ele está dizendo que Ciro vai se pronunciar, é isso, Leonardo?
2: Exatamente, aguardado para hoje, né? Diz que isso pode acontecer hoje até o final da tarde.
0: É o que ele diz aí, né?
2: Não foi bem assim o que o André disse, né? Mas isso que é aguardado, que hoje no final da tarde sai alguma coisa com relação a Ciro, Ciro fale ou... Alguma notícia.
0: Se manifeste, né?
2: É, se manifeste com relação ao apoio a Flávio Bolsonaro.
0: Quem diga que o grupo de Ciro ou o próprio Ciro assumiria o ministério no governo de Flávio Bolsonaro. Para isso, Flávio tem que ser eleito, né?
2: Exatamente.
0: Aí esse ministro seria o próprio Ciro Gomes, seria o Mauro Filho, seria o Roberto Cláudio, seria alguém da linha de frente, seria alguém da linha de frente de Ciro Gomes. E aguardar para ver o que vai acontecer. Voltando agora para o estado do Ceará e para a nossa região. Ah, quem já esteve em Brasília foi, ou já está em Brasília, eu creio que ainda esteja em Brasília, é o presidente da Alesp, Albigueri, ao lado da sua esposa, deputada estadual, deputada federal mais votada no Nordeste, Tainá Marinho Albigueri. Estiveram ontem em Brasília. Eu acho até que a produção tem aí a fala de Tainá, juntamente com o Romeu. Se tiver, vamos botar daqui a pouquinho. Primeiro, o André Fernandes, já, a gente já ouviu o André Fernandes, né? Mas prepara aí o Romeu, o Leonardo Emanuel. Enquanto vocês preparam aí Romeu e Tainá direto de Brasília, ou então só fala da deputada Tainá em Brasília, tem essas falas aí com a produção. Uma notícia triste, Leonardo, que é a situação de saúde grave da secretária de saúde de Russas, Kelly, a Ana Kelly Leitão, secretária de saúde do município de Russas. Ela foi secretária de saúde no primeiro mandato do prefeito Sávio, com a reeleição do Sávio. O Sávio fez mudança no secretariado, mas ela continua na secretaria, continua secretária, a secretária Kelly Leitão. Eu quero, inclusive, dizer que nós, em alguns momentos, como cidadão, como comunicador, chegamos a precisar da secretária Kelly Leitão, e sempre que solicitada por nós, ela esteve sempre muito disponível. E ela tem um grave problema de saúde, sofre com câncer. Ela inclusive já falou sobre esse problema aqui na Rádio Progresso. Ela já concedeu entrevista à Rádio Progresso, ao Luiz Lopes com o Povo, especialmente, ou principalmente, a Paula Sibeli, do Mulheres em Foco, e ela falou inclusive sobre o câncer. Uma das entrevistas que ela concedeu ao programa Mulheres em Foco, da Paula Sibeli, ela falou sobre o câncer. Deve ter inclusive corte dela falando sobre o problema aí na página Rádio Progresso ou na página Mulheres em Foco no Instagram da Kelly Leitão. E o que é que nós temos? Eu vejo aqui uma postagem com o título Comoção e o pedido de oração para todos que conhecem Ana Kelly. E na postagem eu vejo, convidamos todos, convidamos a todos os membros da nossa equipe a se unirem em oração pela nossa secretária de saúde, Ana Kelly, que está precisando muito de oração nesse momento difícil. Vamos elevar nossos corações a Deus, pedindo por sua saúde, força, paz e recuperação, que Nossa Senhora e todos os santos intercedam por ela, diz o texto que chegou até a nossa produção. Na verdade, Ana Kelly é a secretária de saúde do governo Sávio Rugel, e ela passa realmente por um problema sério de saúde. Já é a terceira, não é a segunda não, é a terceira ou quarta vez que ela volta ao tratamento contra o câncer. A secretária, que é a enfermeira Ana Kelly, ou Kelly Leitão. Aqui as nossas orações, a nossa torcida pelo restabelecimento da secretária Kelly Leitão. Se a produção encontrar também uma fala dela, da entrevista a Paula Sibeli, a gente pode colocar no ar, agora ou daqui a pouco. Mas antes a gente tem quem no ponto aí, o meu Onigueri voltando para Brasília, agora o meu em Brasília, ao lado da deputada federal, sua esposa, mais votada do Ceará, mulher mais votada do estado e a mulher mais votada no Nordeste para a Câmara Federal. Vamos ouvir.
2: Tá um minuto.
0: Tainá Amaril foi a deputada federal mais votada e no estado do Ceará. Foram quase 300 mil votos. Vamos agora.
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0: Se possível, coloca aquela fala da deputada, o Emanuel. Tá no grupo aí, se não me falha a memória. A fala da deputada é só a deputada. Ela fala exatamente sobre a sua chegada a Brasília, a deputada Tainá Marinho, que foi a deputada, e aí ela volta a agradecer os votos recebidos. Isso, obviamente, controlou lá.
2: Sim, só baixando aqui.
0: Perfeitamente. É onde ela está de preto, né?
2: Isso.
0: Pronto, perfeitamente. É essa fala aí da deputada federal Tainá Marinho. É importante porque ela é a deputada mais votada do estado. É a deputada mais votada do Nordeste. É uma cearense, filha de Barroquinha, esposa do presidente da Assembleia Legislativa, Romeu de Guerra. Esse mandato era do Romeu. O Romeu poderia estar em Brasília, mas ele preferiu ficar no Ceará para garantir exatamente o seu engajamento maior na campanha de Romeu, e ele foi um dos principais responsáveis, sim, pela eleição de Elmano de Freitas. Até quem diga o meu Aldiguer pode ser o nome do Ceará para a sucessão de Elmano, está longe, né, Leonardo?
2: Muito.
0: Está bem distante, mas pode, será?
2: Muito longe.
0: Muito longe. Mas pode?
2: Claro.
0: Claro que pode. Deputado, presidente da Assembleia Legislativa, deputado de atuação em todo o estado, um excelente relacionamento com todo o parlamento. Deputado Romeu de Guedes tem um excelente relacionamento com toda a casa e toda a classe política cearense, não só com a base do governo. Não só com a base do governo. Vamos ouvir Tainá Marinho.
5: Olá, minhas amigas e meus amigos cearenses. Está hoje visitando o nosso Congresso Nacional como deputada eleita. É uma emoção que é difícil de expressar em palavras. E em cada lugar que eu olho, eu vejo uma cidade que eu visitei, uma história que eu ouvi, pessoas que acreditaram em mim e principalmente aquelas que esperam ter a sua voz ouvida. E é por essas vozes que eu estou aqui hoje.
0: Pronto, daí a deputada Tainá Marinho, em Brasília, já se preparando para assumir o mandato em fevereiro. Ela é um dos 22 nomes do Ceará que estarão na bancada cearense desse ano até 2030, meu caro ouvinte da Progresso 101 FM, a Rádio Maior do Vale. Saudade, povo de Limoeiro. Eu quero chamar a atenção da nossa audiência. Eu estou tentando levar para o estúdio da Progresso hoje o Cristiano Bessa, superintendente do SAAI, para nós falarmos, meu amigo Ayrton, para nós falarmos, minha amiga Graça, sobre a questão da água ou de falta d'água no município de Limoeiro do Norte. Nós vamos exatamente tentar hoje falar sobre esse assunto. Um abraço a todos. Fiquem com Deus. E logo de volta, 11 da manhã, no programa Luiz Lopes.
2: 6 horas mais 38 minutos, 6h38, programa Jornal do Ceará, aqui pela sua 101 FM. Você que está nos ouvindo aí, acompanhando o nosso programa. Ouvimos a doutora Silvana, né? Defendendo aí o nome de Romeu Aldiguer para continuar como presidente da Assembleia. A gente já tinha ouvido também aí nesta semana o deputado Fernando Santana defendendo também o nome de Romeu. Então, o Romeu aí vai sim continuar na presidência da Assembleia Legislativa do Estado do Ceará para os anos 27 e 28, né? 27 e 28 aí, o presidente Romeu Aldiguer que é muito bem visto pelos 46 deputados, tem uma relação muito boa com todos os deputados, inclusive de oposição. A gente vê aí o exemplo, a fala da deputada doutora Silvana, né? Então, não vai ter empecilho aí para o PSB, que fez a maior bancada da casa, né, continuar presidindo a Assembleia Legislativa do Estado do Ceará, Emanuel da Silva.
7: Pois é, Leonardo, 6:40. O programa Jornal do Ceará vai ao intervalo comercial aqui na Suma do Fábio, a Rádio Progresso, nessa manhã de quarta-feira, hoje, 14º dia do mês de outubro. Você é ouvinte da nossa emissora. Um abraço aqui ao Simar Macurá na escuta do nosso programa. Alena Sucata Macurá, um abraço mesmo ao Jurandir, na Padre Alveira, sua esposa Ana Lucimar. Imaginei. Um abraço ao Rosil Bezerra, um abraço ao Zé Canto lá em Flores, a Dona Hilda, a Dona Nilda. Um abraço também a Marta Nogueira, um abraço Martinha, sempre na escuta do nosso programa Jornal do Ceará. 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Faturamos, voltamos já com o programa Jornal do Ceará.
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0: 6:52, 6:52, programa Jornal do Ceará, aqui pela sua 101 FM, você que está aí nos ouvindo, acompanhando o nosso programa, obrigado pela sua audiência, obrigado pela sua companhia aqui do nosso programa Jornal do Ceará. Você que está nos ouvindo aí, acompanhando o nosso programa, nosso bom dia povo do Palhano, obrigado pela audiência aí no Palhano, alô São José, Distrito de São José, sempre nos dando também grande audiência, o nosso muito obrigado aí pela sua audiência aqui do nosso programa Jornal do Ceará, alô Itaiçaba, nosso bom dia também, você que está nos ouvindo aí, Itaiçaba, o nosso muito obrigado pela sua audiência, pela sua companhia aqui do nosso programa Jornal do Ceará, aqui pela sua 101 FM, nesta manhã, Emanuel da Silva.
1: Olá, Leonardo, ouvintes da nossa emissora, ouvintes da nossa Maior do Vale, nossa Rádio Progresso, seu ouvinte na escuta do nosso programa, homem ameaça ex-mulher com facão na capital e morre após ser espancado pela população. Isso mesmo que você ouviu. Isso ontem, terça-feira. O homem de 46 anos foi espancado até a morte dentro de casa pela população no bairro Cais do Porto, na capital, após ele ter ameaçado a ex-companheira com um facão. A polícia militar foi acionada para o local quando a ocorrência ainda era classificada como lesão corporal grave. Mas o quadro do homem, identificado como Francisco André Rodrigues de Almeida, evoluiu para o óbito. Conforme a apuração da reportagem, Francisco André já tinha histórico de violência contra a ex-companheira. Ele tornou a ameaçar com facão nesta terça-feira, ontem, portanto, e gerou revolta na população, que invadiu a casa e o espancou. Segundo familiares da mulher, eles se relacionaram por mais de 20 anos. Francisco, no entanto, não aceitava o fim do relacionamento e constantemente ia até a casa da vítima, da mulher, para xingá-la e ameaçá-la. Apesar da ameaça com facão, ela não foi ferida. Segundo os policiais militares que fizeram os primeiros levantamentos, André foi alvo de golpes contundentes no corpo e na cabeça, e também de ferimentos no rosto causados por garrafa de vidro. População que já não aguenta mais, já não está mais aguentando casos desse tipo. Homem que bate na mulher. Nesse caso aqui, em Fortaleza, mas já tivemos outros casos em outras partes do Brasil. Caso esse ontem, ele estava ameaçando a mulher com um facão. População do bairro, da rua, se revoltou, pegou ele dentro da casa e desceram a peia. Só que foi tanta peia que ele veio a óbito. Agora vai ficar a carga da polícia militar, porque esse caso trata-se de um homicídio, né, querendo ou não, investigar aí as pessoas, né, que participaram da agressão, porque independente ou não, tu deve estar errado, também foi cometido outro crime aí, né, no caso homicídio, e as pessoas que participaram da agressão deverão ser, é o que se espera, né? Pelo menos no âmbito legal, é que essas pessoas sejam investigadas. Quem são, quem foram os responsáveis pela agressão contra o homem? Embora tenham sido em defesa da mulher. Já era reincidente em agressão contra a ex-companheira. Motivo, como é bem relatado na matéria, ele não aceitava o fim do relacionamento. Mais um caso Quer dizer, mais um caso, né? Esse caso poderia ter se tornado outra tragédia, né? Mais uma mulher morta, mas a população interviu e quem acabou morrendo foi o homem. Isso ontem, lá no bairro Cais do Porto, na capital, Fortaleza. O homem de 46 anos. Ouvinte. É. Só de título de curiosidade, para quem não viu as matérias ontem, que nós falamos no programa do Zato Povo, aquelas duas jovens que foram confirmadas já o óbito delas, 127 mulheres mortas, né? No estado do Ceará, tanto homicídio como feminicídio. Esse caso aí poderia ter sido a mulher a vítima, no caso, né? Poderia, não foi o que ocorreu. Mas.
0: E aí foram mais duas crianças, né?
1: É, esse aqui do caso lá de ontem.
0: Duas adolescentes, praticamente duas crianças que foram assassinadas aí cruelmente por esses criminosos lá em Tauá, inclusive cidade da vice-governadora Gabriela Aguiar, né?
1: É. Felizmente aí, né? É realidade, né? Na qual vivemos, pessoal. 6 horas 59 minutos, 6:59, nós vamos trazer agora a. Vamos trazer não, né? Vamos entrar agora no horário eleitoral. De 7 horas. E aí após a eleitoral a gente volta com mais notícias aqui no nosso programa Jornal do Ceará, para você, amigo ouvinte da nossa emissora, ouvindo a nossa Rádio Progresso nessa manhã de. Deixa eu interferir na rádio errada, né? Nessa manhã de quarta-feira, ouvintes da nossa emissora.

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7h17, corre na hora, 7h18, voltamos com o programa Jornal do Ceará, aqui na sua Mando Vale, sua Rádio Progresso, nessa manhã de quarta-feira. Mandar aqui alguns abraços aos ouvintes, sempre ligados ao nosso Mando Vale. Um abraço aqui, além Tábua do Norte, para o Jota Evânio, para Humberto, o Dantas, o Galego da Pampa, o Jorge Macedo, ouvintes lá em Tábua do Norte. Um abraço também ao Edmar, sua esposa, no Castanhão. Um abraço também ao São Francisco Costa em Morada Nova, e o Jorge do Bibiu lá no Aruaru. Também ao Chico Gomes Água Fria, o Chico Gastinerai no Sítio Macacos, os dois lá em Quixeré. Também vai o nosso abraço para a dona Rubenita no Palhano, o seu Orlando, o seu José, o Isaías, o Elenilson no Palhano. Um abraço para o Elenilson no Palhano. Também um abraço aqui para o Elenilson aqui do bairro de Fátima, no nosso município de Russas. Um abraço para ele, sempre na escuta do nosso programa. Ouvintes da nossa emissora, você ouvindo a nossa... Um abraço ao Aurélio, rapaz. Vou me dar lá da Lagoa do Toco. Também, sempre que pode estar na escuta da nossa Maior do Vale, nossa Rádio Progresso, ouvintes da nossa emissora. Olha, debates, falando sobre notícias a nível, a questão de debate, tínhamos marcado para o dia 11 passado, domingo, debate na Record, e a Record acabou cancelando. Temos marcado o debate na Band, na Rede Bandeirantes, mas desta vez quem desistiu foi o Flávio. Flávio Bolsonaro não vai participar no debate da Rede Bandeirantes, né, desse dia 15, ouvintes, né? 15 não, rapaz.

0: Eleições. Dia 18. Nesse debate, que vai ocorrer agora dia próximo, 18, o Flávio não vai ao debate e o Lula afirmou que vai comparecer ao debate, né?
1: Bom dia.
0: E aí, a Bandeirantes, né? Conforme acordado na reunião com os membros do partido, ficou bem certo, eu sei. Ficou acordado lá na reunião com os partidos que se algum dos dois faltasse, o púlpito, né, aquela bancadazinha, iria ficar lá com o nome do candidato. Aquela mesma regra da Globo, que gerou toda aquela polêmica, que acabou que a Globo cancelou o debate. A Rede Bandeirantes vai cumprir novamente, né? Vai também. Acordou com ambos os partidos, só que o Flávio desistiu de comparecer. E o púlpitozinho, o púlpito do Flávio Bolsonaro, com o nome dele, vai estar lá normalmente, embora ele não esteja presente, né? Vai ser lá apenas uma entrevista com o Lula, por assim dizer, né? É que o Flávio não vai. Dia 18 agora de domingo, na Bandeirantes. Vamos à participação de Luiz Lopes. Luiz?
2: Mais uma vez, estamos de volta no programa Jornal do Ceará. Nós vamos ver agora uma matéria da Rádio Progresso, do programa Mulheres em Foco. É um corte rápido da secretária Kelly Leitão, secretária de Saúde, Ana Kelly Leitão de Castro. Ana Kelly Leitão de Castro, ela está internada em Fortaleza, no Hospital Gastroclínica, se não me falha a memória, e está, como eu já disse no programa, acometida exatamente de câncer. Só que o estado de saúde dela, você sabe que é grave, né, Leonardo?
3: Exatamente.
2: É muito grave. O câncer, ele resistiu por várias vezes. Ela sobreviveu ao câncer em uma oportunidade, duas oportunidades. Mas, infelizmente, ela novamente veio sofrer com câncer. O câncer voltou e está em estado generalizado. E o estado dela é gravíssimo. Gravíssimo é o estado de saúde da Ana Kelly, que é farmacêutica, graduada pela UFC e pós-graduada pela Universidade Federal de Santa Catarina. Ana Kelly, uma profissional de vasta experiência na área, com passagem como coordenadora da assistência farmacêutica em Russas e também no município de Palhano. Ela também trabalhou como supervisora na Secretaria de Saúde do Estado do Ceará e atuou como farmacêutica assistencial no Hospital Geral de Fortaleza. Foi secretária no primeiro governo de Sávio Gugel, em Russas, de 21 a 24 e de 25 até os dias atuais. Nesse dia 14 de outubro, ela é secretária nesse segundo mandato, licenciada, está licenciada, mas é secretária nesse segundo mandato do prefeito Sávio Gugel. Seu estado é gravíssimo, é um problema, o câncer é irreversível, segundo que eu recebi de informações, e inclusive ontem foi divulgada uma notícia em alguns locais que ela havia falecido, não procede, essa notícia posteriormente foi desmentida, não foi divulgado nada disso por nós, é bom que se diga, nós não divulgamos nada disso, porém, e há semanas atrás, Leonardo, Emanuel, ouvintes da Progresso, ela estava lúcida, sofrendo já com câncer novamente, mas estava lúcida. Só que o problema avançou e a secretária, a senhora Ana Kelly, volta a sofrer. E agora a situação é muito grave, só um milagre para que ela volte à sua vida normal. Vamos ouvir e ver a matéria no YouTube, quem está conosco no Rádio Progresso 101 FM.
4: Quando o Sávio lhe convidou para ser secretária de saúde, a Kelly Leitão, já estava doente de câncer de mama?
1: Já sim. Eu já tinha sido diagnosticada, Paula, em 2020. Né? A gente assumiu aqui em 2021.
4: Sim.
1: Então, setembro, outubro de 2020, eu recebi o diagnóstico através de um autoexame. Né? Então, eu fiz um autoexame. Agora, por que que eu fiz esse autoexame? É importante a gente sempre frisar a questão da prevenção. Final do ano de 2018, dezembro de 2018, a história começa aí, eu fiz meus exames anuais. Tudo ok, beleza. Eu teria que repeti-los no final do ano de 2019. E aí, eu trabalhava na CESA na época, e nessa época já estava chegando a Covid. A Covid, ela só bombou em março de 2020. Mas pra gente que trabalhava na Secretaria de Saúde do Estado, a gente já tinha ouvido falar, e as pessoas, a saúde pública do Estado já estava em consonância com o Ministério da Saúde trabalhando com a Covid.
4: Aquela então, ao descobrir o diagnóstico, sentiu medo e vontade de parar?
1: Senti medo, vontade de parar nunca.
4: Quando o Sávio lhe convidou...
0: Daí, Luiz.
2: Tá aí, portanto, Kelly Leitão, pode deixar na tela, ela em uma entrevista aqui mesmo, no estúdio da Rádio Progresso, 101 FM, ao Mulheres em Foco. É óbvio que a gente, com muito pesar e tristeza, anuncia que ela está nessa situação de imensa gravidade, né? O câncer retornou. Interessante que começou de um câncer de mama, né? E aí o câncer, ela passou por quimioterapia, radioterapia, e agora a informação que nós temos, que eu recebi há pouco, é de que o câncer está generalizado. E a gente não pode, Leonardo, a Rádio Progresso, como uma rádio de Russas e de Limoeiro e do Vale inteiro, deixar de noticiar esse fato, e com detalhes, para informar a população. Porque as pessoas ficam conversando nas calçadas, nos quatro cantos da cidade, e o rádio, ele tem o papel de informar, e a credibilidade que você não vê na internet. Você vê uma postagem lá na internet, mas as pessoas veem, mas procuram o rádio, porque o rádio é diferente. A credibilidade do rádio, as pesquisas mostram o quanto a credibilidade do que é dito numa emissora de rádio, numa emissora de TV, é algo incomparável com a credibilidade do que é postado numa rede social. Então, a Rádio Progresso está cumprindo com o seu dever, e nós, o Leonardo, o Emanuel, a nossa equipe, não pode deixar de informar a população da real situação da Ana Kelly, da senhora Ana Kelly, que várias e várias vezes já me concedeu entrevista, já concedeu entrevista ao Leonardo, ao Emanuel, a Paula, aqui no microfone da Rádio Progresso. E Deus, na verdade, passou melhor para Ana Kelly Leitão e a secretária de saúde do município de Russas. O prefeito Sávio Gugel, a primeira dama do município, estão sem dúvida nenhuma tristes com essa situação, porque ela, mais do que uma secretária, é uma amiga, né? Da senhora Adriana, do senhor Sávio Gugel. Compõe a equipe do Sávio desde janeiro de 2025. Aliás, desde janeiro de 2021, primeiro ano, primeiro mês, primeiros dias do mandato primeiro do Sávio Gugel. Foi eleito em 20 e assumiu em 21. É lamentável a gente dar essa notícia com tristeza mesmo. Mas que Deus faça um milagre e ela retorne ao convívio familiar e à atividade profissional. Um abraço, gente. Era só isso, Leonardo e Emanuel da Silva.
0: Sete horas mais 29 minutos, 7h29, aí foi Luiz Lopes aqui de volta no programa Jornal do Ceará, aqui pela sua 101 FM, a maior do Vale. Tem intervalo, Manuela Silva?
3: 7 horas 30 minutos, 7h30, programa Jornal do Ceará, vai ao intervalo comercial, a gente faturar, ficar em dias com os nossos parceiros comerciais aqui na nossa maior do Vale, nossa rádio
0: Progresso nessa manhã, amigos ouvintes. Manhã de quarta-feira. Estamos já com o programa Jornal do Ceará.
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1: São 7:37, 7:37, programa Jornal do Ceará, aqui pela sua 101 FM. Você que está nos ouvindo aí, acompanhando o nosso programa. Câmara Municipal de Quixeré, atenção Quixeré que nos ouve neste momento. Câmara Municipal de Quixeré informa que no dia 15 de outubro de 2026, quinta-feira, às 10 horas, será realizada a audiência pública para a apresentação e discussão do projeto de lei ordinária aí de número 45/2026 da lei orçamentária anual, né? Que vai estar acontecendo aí nesta quinta-feira, às 10 horas da manhã, na Câmara Municipal. Contamos com a participação de todos neste importante momento de transparência e participação popular. Portanto, é o recado aí da Câmara Municipal de Quixeré. Dá um bom dia aos nossos ouvintes aí do município de Quixeré, que está nos ouvindo aí, acompanhando o nosso programa. Ex-vereador Gilvan, sempre ligado aí no nosso programa, nosso bom dia. Obrigado pela audiência do nosso programa. Bom dia, Bidô. Nosso bom dia também. Toda a nossa audiência aí no vereador Faguinho, tá sempre nos ouvindo também. O nosso bom dia, o nosso muito obrigado aí pela sua audiência, pela sua companhia aqui do nosso programa nesta manhã de quarta-feira, né? Com vontade para você ligar e também participar, mandar sua mensagem aqui no nosso programa. É muito importante a sua participação, a sua ligação aqui no nosso programa Jornal do Ceará, aqui pela sua 101 FM, a maior do Vale. Pesquisa ainda não, né, Manel? Para hoje não saiu ainda pesquisa. Até esse momento não tivemos pesquisa com relação ao dia de hoje para a gente trazer aqui no nosso programa. Mas tem pesquisa para hoje, né, Manão? Não. Só amanhã, quinta-feira, né? Só amanhã, quinta-feira, que a gente terá pesquisa para presidente. Hoje a gente não tem pesquisa trazer aqui no nosso programa Jornal do Ceará. Quase todo dia é uma enxurrada de pesquisa, né? Mas a tendência é que daqui para frente, né, com a aproximação aí do dia 25, quando vai estar acontecendo o segundo turno.
2: Só corrigindo aqui, na verdade tem uma hoje, é a Quest, mas a Quest é do Grupo Globo, então deve ser divulgada na hora do Jornal Nacional, visto que é pesquisa do Grupo o Globo, né? Juntamente com o Jornal Globo, pesquisa Genial Quest. Então, deve ser divulgada ali já no horário do programa, do principal programa jornalístico da emissora da Rede Globo, no caso, né, a Quest. A Datafolha, que é para amanhã, dia 15. Quest hoje e amanhã, dia 15, Datafolha. Leonardo, só fazendo essa correção. Pesquisa do segundo turno.
1: Isso aí. No aguardo aí dos números, né, de mais uma pesquisa para presidente da República aí, como é que tá o cenário aí segundo a pesquisa da Quest, que será divulgada no decorrer do dia, provavelmente no período da noite. 7:41, 7:41, programa Jornal do Ceará, aqui pela sua 101 FM. Emanuel da Silva, e ontem o prefeito Elias do Sargento, lá em Jaguaruana, anunciou o asfalto chegando à rua Francisco Rodrigues, ali no acesso ao rio Serafim, em frente aí lá em Jaguaruna, né? Após a intervenção aí iniciada no começo de outubro por meio do projeto Sinalize, a pavimentação representa aí melhorias na mobilidade urbana e na segurança e nas condições de tráfego para moradores e demais pessoas que utiliza a via. O avanço da obra foi destacado pelo grupo político do Elias do Sargento, que ressaltou a importância dos investimentos em infraestrutura para melhorar a qualidade de vida da população de Jaguaruana. Portanto, aí, aquele caminhão ali que dá acesso ao rio Serafim, né? Que realmente é um caminho, é um trecho ali que era muito necessário o asfalto naquele trecho. E ontem o prefeito Elias anunciando aí, já concluindo, né, esse trecho ali que dá acesso ao rio Serafim no município de Jaguaruana, junto com o seu grupo político aí, que Elias, que está no seu segundo mandato, Elias que não vai para a reeleição no município de Jaguaruana, e agora com o final da eleição do último domingo e já passando o segundo turno, Jaguaruana também já respira eleição 2028. Não há dúvida que Jaguaruana já respira 2028, e quem vai ser o nome do prefeito Elias, quem vai ser o indicado do prefeito Elias, quem vai ser o apoiado aí do prefeito Elias na eleição de 2028. Passa o CD Elias do Sargento, prefeito de Jaguaruana, né? Tem vários nomes aí no grupo que estão aí, se diz, colocar o seu nome à disposição, estão com o seu nome aí à disposição para disputar a prefeitura no ano de 2028, né? No município de Jaguaruana. Tem vários nomes, inclusive nomes bons, que estarão aí também, com o próprio vereador Hinaldo, que diz que já disse por várias vezes que não é mais candidato a vereador no município de Jaguaruana, o Hinaldo Lima, né? E já tem aí, eu acho que, não sei quantos mandatos o Hinaldo tem, mas ele disse que já chegou, é hora de dar oportunidade para outros, né? E o Hinaldo sim trabalha para estar com o seu nome sim à disposição para o povo de Jaguaruana no ano de 2028. Ele que é da base do prefeito Elias, caminha junto com o prefeito Elias, faz um grande trabalho na Câmara Municipal, está sempre junto do prefeito Elias nas votações, apoiando aí as demandas, né, para a população, e é um nome que também está à disposição, como outros nomes também que tem, né? Mas o Hinaldo, que inclusive essa eleição ele votou na mulher de Júlio Mano, que é a Giordana Mano, de Jaguaruana, né? Com expressiva votação no município de Jaguaruana, e é um nome que desponta assim aí como fortíssimo para estar na disputa para a prefeitura de Jaguaruana no ano de 2026, né? Como também outros nomes, né? Como o próprio secretário de obras do município de Jaguaruana já foi citado, né? O Leandro, que vem fazendo também, se destacando como um grande trabalho à frente da Secretaria de Obras do município de Jaguaruana, ele que assumiu a pasta aí e vem fazendo aí um grande trabalho com relação a obras, a recuperação das estradas, e é um nome forte também que pode estar na chapa aí do prefeito Elias, como outros nomes também que tem, né? A própria secretária de assistência social, que pode também estar aí sendo apontada para disputar a prefeitura de Jaguaruana. E aí vê os nomes da oposição, tem o vice-prefeito Naldo Quirino, que diz que é candidato a prefeito, né? E aí tem o grupo também de Ana Tereza. Eu não sei se Naldo vai estar junto hoje, tá? Eu não sei se na eleição vai estar junto com, aí, com o grupo da oposição, que tem ali o vereador Afraudísio, que também é um nome de confiança do grupo de Ana Tereza. Eu acho que não vai ser Ana Tereza, deve ser sim o Afraudísio ou outro nome ali, junto com este grupo que hoje, inclusive, é a maioria na Câmara Municipal de Jaguaruana na oposição, né? Então vamos aguardar aí os próximos capítulos na terra da rede Emanuel da Silva.
2: Pois é, Leonardo, e ouvintes da nossa emissora, ouvintes do nosso Mano Vale, você que está conectado à nossa Rádio Progresso.
1: Vou mandar um bom dia também aqui pro Lourinho, que está nos ouvindo também lá na Jaguaruana, está sempre acompanhando o nosso programa, é o irmão do secretário Leandro, está sempre aí ligado no nosso programa e também futuro candidato a vereador no município de Jaguaruana, viu? Ele é futuro candidato a vereador no município de Jaguaruana também. Vamos dar um bom dia para ele, que está sempre aí nos ouvindo, acompanhando o nosso programa aí na terra da rede Emanuel da Silva.
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2: 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Esse aqui é somente visando a reeleição, ouvintes da nossa emissora, igual a proibição das bets. 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Ouvintes, é. Mas isso ainda, para ser aprovado, ainda precisa passar por todo um processo burocrático, como sempre, né? Tudo que for para ser aprovado tem que passar por um processo burocrático. Ouvintes da nossa emissora, e aí em volta a eleição no primeiro turno, dados do próprio TSE apontam que no Ceará, na votação para o Senado, mais de 135 mil votos no estado foram anulados, porque os eleitores votaram no mesmo candidato para o Senado duas vezes, né? Ou seja, se votou uma vez para o candidato A, aí no segundo voto teria que ser para um outro candidato. A pessoa tornou a votar no mesmo candidato que pois já havia mais de 135 mil votos. Ou seja, basicamente a pessoa disse assim, só quis anular o segundo voto. Então aí 135 mil eleitores anularam o segundo voto para o Senado. Para o Senado. Já para o governo do estado do Ceará, mais de 81 mil anularam o voto. Mais de 81.264 eleitores anularam o voto na disputa pelo governo do Ceará. Só a título de curiosidade, ouvintes da nossa emissora, é Segundo aqui, o próprio Diário do Nordeste. Esses 81 mil que anularam os votos, na urna, digitaram 22 na urna, na disputa pelo governo do Ceará, no primeiro turno. Sendo que no primeiro turno não tinha nenhum candidato para o PL aqui no Ceará. O PL estava apoiando o Ciro Gomes do PSDB, que a numeração dele na urna era o 45. 81 mil cearenses anularam o voto porque votaram errado. Os dados são do próprio TSE, pessoal. Senhora disparidade, né? E quando são os votos inválidos para o governador, contando também com os votos brancos e nulos, que o próprio eleitor votou para ser branco ou nulo, 499 mil votos. 499 mil eleitores, contando com esses 81 mil que votaram errado, quase meio milhão de pessoas, né, deixou de escolher um candidato. Isso para o governo do estado, pessoal. A diferença do Elmano para o Ciro foi de 376 mil votos. E quase 500 mil eleitores deixaram de escolher um candidato. Né? Teve esses 81 mil que na urna digitou 22 para o governo do Ceará, anulou o voto, e teve os outros aí, mais de 400 mil que anularam, né, lá e colocou em branco na urna por livre e espontânea vontade, né, colocou o candidato lá, mas ao invés de confirmar no verde, colocou no branco, né, colocou o voto como branco. Número altíssimo, viu? Mas altíssimo mesmo, viu, pessoal? Ó. Os principais números usados pelos eleitores que anularam o voto para o governo do estado do Ceará. Números digitados pelos eleitores que anularam. 87.890 eleitores. 22, 81.264. 40, 35.367 eleitores. Número 18, 26.343. Número 44, 14.488 eleitores. Número 12, 9.920. Número 11, 8.034. Número 10, 6.441. Número 55, 5.632. Esses números: 00, 22, 40, 18, 44, 12, 11, 10 e 55 foram os números escolhidos por esses quase 500 mil cearenses que decidiram anular ou votar em branco nessa eleição de primeiro turno para o governo do estado do Ceará. Rapaz, isso só no Ceará. Número altíssimo, viu, pessoal? Olha, falando agora sobre esporte, ouvintes da nossa emissora Sul-Americana e Libertadores da América, ocorrendo nesse meio de semana. Começando com a Sul-Americana, tivemos ontem Boca Júnior e Vasco da Gama. Fora de casa, o Vasco da Gama venceu por 1-0 o Boca Júnior. Poderia ter feito uma partida melhor se o
3: Andrés Gomes não fosse burro o suficiente, se bem que chamar de burro é uma ofensa ao animal, né? Se o jogador não fosse irresponsável o suficiente e tomar dois cartões amarelos por reclamação. Ele cometeu uma falta passiva para amarelo, o juiz aplicou amarelo. Ele teve a audácia de empurrar por 3 vezes o árbitro. Ele peitou o árbitro da partida, uma partida pela Sul-Americana contra o Boca Juniors na Argentina. E achou que o árbitro não teria coragem de dar um segundo amarelo e um vermelho. Você jogar na Argentina já é difícil. Quem sabe muito bem, quem acompanha o futebol sabe que os árbitros tendem a favorecer as equipes argentinas. E aí o jogador peita por 3 vezes o árbitro, é pedir para ser expulso, né? Hoje vamos ter Atlético Mineiro e a equipe do Toric às 19 horas. Mando de campo é do Atlético Mineiro. Jogos esses vados pela semifinal. Pela Libertadores, vamos ter hoje, 21h30, Fluminense e Palmeiras, na primeira partida de ida da semifinal da Libertadores da América. Portanto, essas são as notícias de esporte aqui no nosso programa Jornal do Ceará. 7h58, vamos ficando por aqui. A todos, uma ótima quarta-feira, seja uma quarta abençoada, cheia de graça para todos vocês, ouvintes da nossa Maia do Vale.
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1: Opinião do Trovão. Ouvintes, olhem para o futuro com esperança e acredite em um amanhã melhor. Não ganhamos nada em sermos pessimistas, pelo contrário, a vantagem é ter fé em Jesus, que nos leva a conquistar os nossos sonhos. Talvez as coisas não estejam correndo como esperava, e algumas quedas façam agora você duvidar. Mesmo assim, um dia chegará o seu momento de vitória e ele pode estar mais perto que nunca. Falei e tá falado. Bom dia, hoje é quarta-feira, 14 de outubro, começa agora o Trovão no Ar, a verdade doa em quem doer. Bom dia, Emanuel da Silva. Bom dia, Erivando Lima.
2: Pois é, muito bom dia para você, Rosil Bezerra. Bom dia, Emanuel Silva, você ouvinte, você que está conosco. A partir de agora estamos começando o programa O Trovão no Ar. É verdade, até às 11 da manhã com notícias, informações, os fatos reais, como eles acontecem aqui na sua Progresso FM, né? Aqui você pode ligar e participar do nosso programa usando os nossos telefones 21450202. Esse é o fixo da Progresso. Tem também o telefone WhatsApp para você mandar sua mensagem de voz, sua mensagem de texto. Aqui, participe 88 DDD 99648-1928. É o telefone WhatsApp da Progresso. Aqui você pode nos acompanhar através do aplicativo RádiosNet ou pelo seu radinho convencional, aquele radinho de pilha que você tem, o rádio do seu carro, aquele radinho que você bota lá na cozinha em cima do armário, fica lá ouvindo a gente em cima da mesa. Você é dona de casa, você minha amiga, você que está aí na sua residência, está no seu trabalho também ouvindo pelo aplicativo RádiosNet. Bom, vamos trazer o bom dia do Emanuel Silva aqui no programa, trazendo agora o seu bom dia, bom dia, bom dia, Emanuel.
3: Bom dia, Erivando Lima, bom dia, Rosa Bezerra, ouvintes do programa Trovão no Ar, mais uma manhã de quarta-feira, Erivando Lima.
2: É isso mesmo, e agora sim, às 10 horas, mais 12 minutos e 59 segundos, vamos trazer os destaques do programa de hoje.
0: E estas são as principais manchetes desta edição.
1: Flávio Bolsonaro segue liderando corrida presidencial contra Lula há 12 dias, ou seja, 11 dias do segundo turno, aponta nova pesquisa BTG Nexus.
2: Só uma correção aqui, eu falei 10 horas e 4 minutos agora, 10 e 4. Eu ficando doido aqui, olha. Festa da padroeira da comunidade de Poço Verde começou no dia de ontem, aqui em Russas.
1: Expo Agro 2026 reúne 73 empresas e destaca a força produtiva do Vale do Jaguaribe.
2: Flávio Bolsonaro monta pegadinha e diz que vai pro debate. Queria só ouvir o Lula dizer que ia. Agora vai os dois. Domingo na Bandeirantes.
1: Um dos principais nomes do Axé Music, cantor Netinho, morre aos 60 anos após luta contra o câncer.
2: Homem é preso por ameaçar a mulher e quebrar portão de residência. Sabe aonde? Em Quixadá, na região central do estado.
1: A partir de agora, você confere os fatos que são notícia no Trovão no Ar. onde o povo tem vez e voz. 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E a gente já começa arrivando, trazendo notícias tristes. A gente já sabe que a nossa secretária de saúde, a doutora Ana Kelly, ela se encontra hospitalizada em Fortaleza, acometida de câncer, e a gente pede esta corrente de orações para que a nossa secretária de saúde se restabeleça e possa voltar ao nosso convívio. A gente pede a Jesus, com fé, para que possamos ter a nossa secretária de saúde de volta. Esta doença, câncer,
2: verdade,
1: que está matando muita gente, mas Jesus vai colocar a mão sobre a doutora Ana Kelly. A gente tem um exemplo que, faltando apenas mais uma notícia triste, é que a música baiana e brasileira estão de luto. Faleceu ontem, aos 60 anos de idade, o cantor Netinho. Ele lutava há mais de um ano contra um câncer no sistema linfático. O artista ficou conhecido pelas músicas Beijo na Boca, Fim de Semana e o maior dos seus sucessos, Mila, que se tornou um dos símbolos do axé music. O artista anunciou que foi diagnosticado com câncer do sistema linfático em 22 de março de 2025, após ser internado no Hospital Aliança Star, na capital baiana, com fortes dores nas pernas. Ele mostrou as etapas do tratamento pela internet. Informações sobre o velório e sepultamento do artista, nós não temos conhecimento até a publicação dessa matéria. Erivando Lima.
2: É verdade.
1: 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Erivando Lima.
2: Pois é, eu recebi um convite para almoçar ali daqui a pouco. São 10 horas mais 11 minutos agora, 10 e 11. Olha, a Polícia Civil do Estado do Ceará, ou seja, por meio da delegacia da cidade de Quixadá, prendeu em flagrante um homem de 24 anos de idade neste município, no último dia 8 de outubro. A ação ocorreu, ou seja, durante o cumprimento de um mandado de busca e apreensão no endereço do suspeito, que é investigado pelo crime de promover, ou seja, constituir, financiar ou integrar organização criminosa, né? Organização criminosa. E ainda, de acordo com as informações da Secretaria de Segurança Pública e Defesa Social do Estado do Ceará, na residência do suspeito foram apreendidas poções fracionadas de cocaína, maconha e haxixe, né? Não é maxixe, é haxixe, né? Que estavam inclusive escondidos no teto da residência, além de celulares, dinheiro, motos, também tivemos ainda promissórias, além de 36 unidades de canetas emagrecedora. É a mesma que um candidato agora estava prometendo que ia dar. Mentira. Este último item foi inclusive o que, ou seja, chamou a atenção da polícia. Diante do material encontrado, o suspeito foi preso em flagrante pelos crimes de, ou seja, crime de usura, a adulteração, né, de produtos destinados a fins, ou seja, medicinais e tráfico de drogas. Portanto, o homem também, que já possui antecedentes criminais por tráfico ilícito de drogas, é apontado como sendo um dos chefes de uma organização criminosa de origem carioca, atuante na região. Após a prisão, ele foi conduzido à delegacia de Quixadá, onde foram realizados os procedimentos cabíveis. Agora, tá aí, gente, essa notícia aconteceu em Quixadá. Eu tô aqui, o assunto aí que eu falei assim, do político prometer que vai dar isso, que vai trazer a praia de Majorlândia para Russas, que vai levar a praia da Canoa Quebrada para Fortaleza. Todo político, ele promete. É, todo político ele promete, agora que ele não faça, mesmo que ele não faça, mas ele promete. Agora, o que eu não vou acreditar nunca na vida é um político doido para entrar no poder dizer que vai tirar, que vai cortar a aposentadoria, que vai cortar 13º, que vai cortar isso aí. Eu não acredito, né? Então, mas nós ainda temos muita gente no nosso Brasil despreparada ainda para acreditar nesse tipo de proposta. Como é que um político que está querendo entrar na polícia, seja ele quem for, o José, a Maria, o Antônio, o Pedro, o Henrique, vai dizer que vai cortar o teu aposento? Então, raciocine aí, gente, o tamanho de mentiras que são colocadas nas redes sociais, na imprensa, por parte de alguns políticos no nosso Brasil. É triste, é vergonhoso. 10 e 14. Aí, B.
1: Muito bem, Erivando. E como eu recebi, desde ontem que eu tenho conhecimento desta notícia, que faltando, no caso ontem, 12 dias, mas hoje 11 dias, no caso ontem, faltando apenas 12 dias para o segundo turno das eleições presidenciais, que acontecem no próximo dia 25 de outubro, o candidato do PL, Flávio Bolsonaro, segue liderando as pesquisas de intenção de voto contra Lula do PT, que tenta a reeleição. A mais recente pesquisa divulgada nesta terça-feira, dia 13, pelo Instituto BTG Nexus, mostra Flávio com 48% contra 48% contra 45% de Lula. 5% dos entrevistados responderam que pretendem votar branco ou nulo, enquanto 2% não souberam ou não quiseram responder. Em votos válidos, sistema utilizado pela Justiça Eleitoral para contabilizar o resultado das eleições, Flávio Bolsonaro soma 52% contra 48% de Lula. A pesquisa BTG Nexus ouviu 2.002 eleitores por telefone.
2: 2.002 pessoas também dá certo.
1: É, correto. Entre os dias

0: precedente, que não seja esta de ontem?
1: Não, essa ontem foi em torno de quatro ou cinco pesquisas, Manuel, que saiu ontem. Foi publicado na imprensa. Foi três pesquisas? Não, eu na minha conta, pelo menos eu vi quatro institutos aí dando resultados, inclusive. Tem um aí que dá um resultado de 55 a 45, outro dá resultado de... O mais apertado foi, acho que foi isso que o Rosil Bezerra falou aí, né? Tem outro de 54 a 48, 53 a 48. Então, na minha conta, foram quatro pesquisas que saíram ontem aí no Brasil, né? Foi espalhado nas redes sociais. O candidato, não é mais pré, né? Flávio Bolsonaro confirmou, depois de boatos que surgiram na imprensa, de que ele não iria ao debate da Bandeirante no próximo domingo. Flávio Bolsonaro confirma que vai estar sim no debate, frente a frente com Lula, no debate do próximo domingo, às 8 da noite, na TV Bandeirantes, né? Até porque nós estamos aí no segundo turno, na reta final dessa semana. Deverá acontecer uns 3 ou 4 debates, inclusive um no SBT, um na Bandeirantes, um na Globo, e eu não sei se a Record vai fazer também, né? Ainda não vi anunciando. Mas pelo menos 4 debates deverão acontecer durante essa próxima semana, começando pelo domingo, para a presidência da República, meu caro Rosil Bezerra. Aliás, eu vou até procurar o chefe do cartório eleitoral, porque ainda existe, eu acho que não tenho nenhuma dúvida, não. Algumas pessoas que não votaram no primeiro turno estão na dúvida se pode votar ou não no segundo turno, mas eu diria que pode votar sim no segundo turno, sem problema nenhum. Tem que votar, pode votar sim no segundo turno, né? Normalmente quem não votou no primeiro turno. Tem gente que não foi votar porque não quis, tem gente que estava viajando, tem gente que estava trabalhando e não deu para votar. Por exemplo, caminhoneiros. Caminhoneiro eu conheço vários aqui em Rússia que estavam viajando no primeiro turno e não votaram. E vão votar agora no segundo turno, né? Mas o detalhe, Rosil, é que mais de 81 mil eleitores anularam um voto para governador no Ceará ao digitar durante a eleição neste ano aqui no estado do Ceará. Mais de 81 mil eleitores do Ceará anularam um voto para governador no primeiro turno das eleições de 2026 ao confirmar na urna o número 22, ou seja, do Partido Liberal, PL. Segundo levantamentos do Ponto Poder, né, do Diário do Nordeste, os votos foram anulados, porque o número não correspondia a nenhuma candidatura ao governo do estado. É um detalhe, às vezes as pessoas, você vê como muita gente ainda está despreparada para votar. O cara foi votar, botou o 22, não existia esse número para governo do estado, não existia. Ah, mas é porque eu votei na legenda. O PL não tinha candidato no estado do Ceará. Quando tem candidato, você pode votar, por exemplo, para deputado, para vereador, você pode votar na legenda, né? Aí aqui botaram o número 22 quando não tinha candidato para governador no estado do Ceará com esse número, e nem o partido também tinha candidato aqui no estado do Ceará, meu caro Rosil Bezerra.
0: Bom, Ariban, eu queria que você, por favor, segurasse aí a peteca, já estamos às 10 horas e 20 minutos, e posteriormente você trouxesse os comerciais, mas antes disso que eu diga, que eu enviei para ir para a rádio o CD do Aurélio de Jesus. Ele veio aqui na minha residência, onde tem um estúdio.
1: O Emanuel disse que você esqueceu de mandar o Toca CD.
0: Então, meu caro amigo, meu caro colega Emanuel, você tenta baixar e manda o CD para mim, porque eu tenho aqui, aí eu vou colocar aqui, vou ver a forma aqui e depois eu envio para você, tá certo? Mas vê se tem a possibilidade de baixar aí as músicas do Aurélio. São músicas evangélicas, Aurélio de Jesus. Veja aí a possibilidade, viu? E Erivando, fica aí com você, ok?
1: De novo,
0: porque eu estou tentando aqui, que está dando uns erros aqui. Segura aí.
1: De novo, né?
0: De novo o quê?
1: Não, eu tô perguntando se tá de novo. Deu de

0: novo problema, aquele mesmo problema da manhã. Não precisa dizer o que é, não há não.
1: É não, meu cara.
0: É você...
1: Aqui do equipamento do
0: você
1: estúdio.
0: Tem que saber... Você tem que saber se é o equipamento da rádio.
1: Hoje eu estou tranquilo.
2: Tá entendendo, maior?
0: Eu não saber se é no equipamento da rádio.
1: Quem é esse outro babão que entrou aí?
0: Eu volto aí. Diga aí, meu amigo. Diga que você está perguntando o que é que você está perguntando aí.
2: Tá entendendo, maior? Tá entendendo?
0: É, tô entendendo, sim. É por isso que eu estou perguntando se é no equipamento da rádio ou é no equipamento dele, né? Bom, vamos falar aqui desse caso que aconteceu ontem, gente, um caso triste no estado do Ceará, na cidade de Arneiroz. É um duplo homicídio em Arneiroz, suspeito de participar do crime, tem 27 anos e foi preso pela polícia militar. Esse caso das duas irmãs, duas jovens, por sinal, muito bonitas elas, né, foram mortas, né? É Antônio Wellington Alves Pires, de 27 anos de idade. Ele foi preso nesta terça-feira, dia 13, olha que coincidência, em Tauá, suspeito de matar duas irmãs de 15 e 18 anos, na região do sertão dos Inhamuns. Ele foi levado à Delegacia Municipal de Arneiroz, onde foi autuado em flagrante por homicídio qualificado. O suspeito está agora à disposição da dona Justiça. Se dona Custódia não soltar, né? Ou depois aquele ministro que lá foi lá e soltar, conhecido como Jamaica e também tem um outro apelido aqui, Aliovec, o nome do cara aqui, esquisito, Aliovec. Antônio Elton foi inclusive detido em casa, né? Uma residência lá do bairro Colibris, né? Segundo a polícia militar, né? A família das jovens viram um suspeito e o reconheceram. Em entrevista a uma TV local, a um programa de TV, o primeiro tenente da Polícia Militar, Ricardo, ele disse que câmeras de segurança, câmeras de monitoramento, ajudaram exatamente na captura. O suspeito responde por tráfico de drogas, de acordo também. Eu estou rindo aqui do Rosinho, rapaz, que é o tenente, né? De acordo com o tenente, ele já inclusive esteve ligado a pelo menos 3 ocorrências policiais na cidade de Tauá. Em uma delas, foi preso com uma espada. Em outro, a espada dele, em outra, a esposa dele morreu durante uma troca de tiros. Segundo o policial, ele integra uma organização criminosa. As irmãs foram levadas de uma casa em Arneiroz na manhã desta segunda-feira, dia 12, por 4 homens em um carro, conforme a Secretaria de Segurança Cidadã de Tauá. O grupo estava armado, se apresentou como policiais e também obrigou as jovens a entrar em um Gol, um carro branco. Os corpos foram encontrados na manhã desta terça-feira com marcas de tiros na comunidade de Angico, zona rural do município de Tauá. A Secretaria de Segurança Pública e Defesa Social informou que as diligências, ou seja, continuam para identificar e prender os 4 envolvidos. Segundo a Polícia Militar, 2 suspeitos já foram identificados. Os nomes não foram divulgados para preservar as investigações. A motivação do crime ainda não foi confirmada. 2 crimes, rapaz, coisa bárbara, né? 4 indivíduos chegaram num carro, arrastaram as moças, né? E levaram para o mato para praticar essa tragédia, esse crime bárbaro. Rosinho?
1: Oi, tô aqui.
0: Opa, rapaz, beleza, o Rosinho já voltou, viu?
1: É, mas não é aquilo que você tava pensando.
0: Não, eu não, o Emanuel que tava pensando, tanto que ele pensava que era, que ele botou até uma vinheta aí no ar, que eu nem sei nem que vinheta é aquela.
1: Viu? Ah. Mas, veja, você traga um CD, viu, do Aurélio de Jesus, para quem a gente manda um abraço, viu?
0: Rapaz, aí na sua casa, tá, viu, eu só vou ir lá pro dia 14, pro dia 15 de outubro, viu, por aí.
1: De outubro?
0: Lá pro dia 15 só.
1: Mas nós estamos em outubro, Erivan. Tu tá doido?
0: Sim, eu só vou lá pro dia 15, qual é o problema? Não tá nada errado, não.
1: Ah, tá certo. Muito bem, eu não tô entendendo onde você quer chegar.
0: Só vou lá pro dia 15, eu tô dizendo que hoje é 14 de outubro, eu só vou lá pro dia 15.
1: Ah, sim, aí eu aproveito e já mando um presente do Emanuel.
0: Ih, rapaz, o aniversário desse é dia 29.
1: É, eu vou logo me antecipar, não sou você não. E primeiro você vai me ligar pra entregar o presente pro
0: eu
1: Emanuel.
0: Eu só vou dar no dia, dois pastéis e um refrigerante de latinha, já confirmei já, viu?
1: Se fosse eu dizia onde você devia meter, viu, esse seu presente.
0: Na boca, refrigerante com dois pastéis, vou botar na boca.
1: Eu diria que é no outro lugar, me provoca não.
0: Se você que é ignorante, mas o correto é você pegar um refrigerante e botar na boca.
1: Eu não sou ignorante.
0: Com dois pastéis.
1: Ignorância é desconhecer. Ignorante é desconhecimento.
0: Então
1: ignorância
0: você...
1: é desconhecimento.
0: Então você é bruto mesmo, tá certo.
1: Sou bruto mesmo, porque você vem com suas besteiras, que a gente fica numa boa. Você hoje me visitou.
0: O que, que é que tem de errado? Dois pastel e uma coca, e um refrigerante. Qual é o tempo? O que é que tem de errado aí?
1: E dá um lanche, mas rapaz, pelo amor de Deus, tu fica me provocando. Tu já chegou aqui, comeu tudo que tinha aqui.
0: Eu nem entrei na casa dele, pra você ter ideia, hein?
1: Até o meu almoço, rapaz, que eu ia almoçar, agora você é obrigado a pedir aqui o meu vizinho, porque você pegou e comeu o meu almoço. Tenha santa paciência. Pelo amor de Deus.
0: Eu nem esqueço. Essas tuas mentiras, tá igual um político lá.
1: Mentira? Seu papo é esse. Você quer dar uma de santo, mas você é o cãozinho. Viu?
0: Pois vamos
1: chama os comentários aí.
0: Vamos parar a discussão, o Ayrton já tá reclamando aqui. O Ayrton. Alô, Daniel da Pão de Mel também, bom dia pra você. Leonel da Azeite, tá bom? Quer saber de notícia, não é de briga não, de confusão não. Mas
1: até
0: é isso.
1: Até rede que tá ganhando, é mendigando.
0: Não, eu tô Leonel da Azeite, que ele trabalha numa fábrica de rede, ele tem uma loja de rede, ele vende rede e é meu amigo particular, gente da melhor qualidade. Ele apenas... Ele apenas...
1: Meu Deus do céu. Já teve lá em Jeciara hoje? Ah.
0: Não, nunca mais andei lá não, viu? Mas eu vou trazer que o Ayrton tá na linha com a gente. Diga aí, Ayrton, bom dia.
3: Bom dia.
0: Ayrton, o que é que tem de errado aí pro aniversário levar dois pastéis e um refrigerante?
3: Não, é porque, sinceramente, a gente já... Praticamente ele diz que você é desse jeito, aí dá pra gente acreditar, né?
0: Eu tô aqui, mas o Emanuel, só nós dois, é dois pastéis, um pra mim, um pra ele, e um refrigerante pra nós dois, qual o problema?
3: Eu não acredito, só tinha isso na casa dele, eu não acredito.
0: Não, na casa dele nem saí tinha, porque nem entrar lá eu não entrei, fui só na sala.
3: Eu sei que ele é barriga cheia, eu tenho certeza absoluta dele. Eu já vou tirar a prova dos 30 anos na casa dele ainda, pra ver, entendeu? Brincadeira à parte, um abraço aí pro Daniel, e todos que estão acompanhando aí o Trovão no Ar, um abraço pro Rosil, outro quarta-feira, meu amigo, Manuel. Todos os encanais do programa, mas vamos de notícia que é melhor, vamos deixar.
0: Tô dizendo, essa, viu? O Rosil é procurando aí, confusão, né? Cara, procurando confusão toda hora comigo. Valeu aí.
3: Valeu, um abraço.
0: Ele hoje amanheceu com aqueles problemas, né? Bom, são 10 da manhã, mais 31 minutos. Agora vamos começar, a gente volta já aqui no programa.
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0: Olha, já são 10 horas mais 37 minutos agora, 10h37, programa Trovão no Alto. Recebendo aqui uma relação de vagas de oportunidade de emprego para você que está precisando. Emprego lá na Casa do Trabalhador, fica ali nos corredores da prefeitura. Tem vaga para ajudante de cozinha, tem vaga para atendente de padaria, auxiliar administrativo, tem vaga também para auxiliar de confeitaria, auxiliar de cozinha, mas não é para ir comer não, é para trabalhar, viu? Auxiliar também de expedição, tem auxiliar de serviços gerais, auxiliar de linha de produção, auxiliar também de padeiro, tem vaga para cozinheiro, deixa eu ver aqui, vaga para cozinheiro, tem mais, tem vaga para empacotador, só que são 5 vagas, tem vaga também para engenheiro civil, tem uma vaga, tem vaga para estoquista, 4 vagas, fiscal de prevenção, ou seja, de perdas, tem vagas, garçom, uma vaga, tem vaga para mestre de obra, tem vaga também para motorista entregador, 2 vagas, operador de caixa, operador de call center, operador também de farmácia, e deixa me ver aqui, tem vaga para padeiro. Essas, eu acho que tem mais aqui, é porque a que travou, meu notebook travou e não está subindo mais, mas daqui a pouco, se voltar aqui, eu digo o restante das vagas. Daqui, apareceu aqui agora, né? Tem vaga para vendedor externo, vendedor interno, trabalhador rural, técnico, técnico químico, e tem vaga também para soldador, não é soldado, é soldador, servente de obras, tem vaga também para repositor de mercadorias, promotor de vendas, isso mesmo. Então, gente, você tem operador de farmácia também, tem vaga. Você tem esse perfil, pega essa oportunidade aí de trabalho, vai lá na Casa do Trabalhador, leve o seu currículo, você já pode sair de lá já direcionado para o novo trabalho, para a nova oportunidade de emprego. São 10h39, RB, Rosil Bezerra.
1: Muito bem, o ouvinte tem prioridade aqui na maior do Vale, no Trovão no Ar. O ouvinte nos mandou uma mensagem, é lá da antiga fazenda Capecé, e segundo a ouvinte, está pedindo, por favor, que o carro do lixo passe lá, porque diz que há 2 meses que o carro não passa, o carro do lixo. Mas o ouvinte mandou, vamos ouvir aí.
2: Rosinho Bezerra, bom dia. Aqui é a Josiane, do assentamento Bernardo Marinho 2, antiga fazenda Capecinha. Rosinho Bezerra, faz uma reclamação aí pra mim, que já tá com 2 meses que o carro do lixo não passa aqui na comunidade, pegando lixo. A gente tá queimando. A gente tá queimando porque o carro do lixo não tá passando. Aí faz essa reclamação aí para ver o que é que tá acontecendo, que o carro do lixo não tá passando aqui na comunidade.
0: Tá feito o apelo.
1: Pronto, tá aí, tá feito o apelo. Atenção aí, os nossos valorosos trabalhadores na área de limpeza de roças, dá uma passadinha o caminhão do lixo lá na antiga fazenda Capecé. Eu, porque lá a comunidade está queimando, segundo a ouvinte falou, está queimando o lixo. Vocês darem uma passadinha lá, nossos queridos amigos garis, que trabalham na limpeza pública do município.
0: Olha, 88-DDD-99648-1928 é o WhatsApp da Progresso. Quer fazer alguma reclamação, cobrança, um elogio? Quer fazer o seu apelo? Usa aqui o nosso WhatsApp, fique à vontade, participe. Tem um 2145-0202, 2145-0202. Olha, chamar a atenção aqui dos desportistas de Russas. Que hoje à noite teremos jogo na quadra do Colégio Estadual entre Russas e São João do Jaguaribe. O Vitor está perguntando aqui se eu vou transmitir o jogo. Vou sim, gente. Vou transmitir o jogo lá pelo canal do YouTube. E o canal TVN Russas, a partir das 19h40, estaremos lá, em definitivo, direto da quadra, para a transmissão desse jogo hoje entre Russas e a equipe de... Russas e a equipe de São João do Jaguaribe. No próximo sábado, Russas vai enfrentar a equipe de Jaguaribe. O jogo será na cidade de Jaguaribe. É, no próximo sábado. E ontem saiu a definição das datas dos jogos das semifinais da Copa do Vale, tanto masculino como feminino. No dia 16, sexta-feira, jogam Pereira e São João do Jaguaribe lá em Pereiro. No dia 18, o jogo de volta em São João do Jaguaribe, no masculino. No feminino, somente no dia 23, vão jogar Pereira e UDR de Russas, da União Desportiva Russana, de Russas, dia 23, lá em Pereiro. E no dia 1º de maio, aqui na cidade de Russas, jogo de volta entre as duas equipes. Os dois vencedores dessas partidas aqui já têm adversários definidos, como por exemplo, no masculino, Pereira e São João do Jaguaribe vai enfrentar, quem passar vai enfrentar Jaguaretama. Alô, Jaguaretama, bom dia! E no feminino, quem passar de Pereira e UDR vai enfrentar a equipe de Morada Nova, né? A equipe de Morada Nova na final da Copa de Futsal do Vale do Jaguaribe. Uma Copa, pela primeira vez acontecendo, muito movimentada, uma boa premiação, inclusive em din-din também, né? Dinheiro, né? Din-din chupado, dinheiro, né? Aí tem uma boa premiação aí dessa primeira Copa acontecendo na cidade de... aqui do Vale do Jaguaribe. Ela começou em Morada Nova, mas teve os zonais em outras cidades e agora a final acontece na quadra de quem tiver a melhor campanha. Por exemplo, Pereira e Morada Nova, se for para final os dois, quem tiver a melhor campanha decide em casa. A mesma coisa é Russas, UDR e Morada Nova. Se for a UDR, decide em casa. Se for Morada Nova, decide em casa, né? Portanto, é a semifinal aí da Copa que vai acontecer, para acontecer a final ainda este ano. E em dezembro também começa aí os jogos do Campeonato Cearense de Seleções. Aliás, começa em novembro, de 13 a 14, 13, 14 e 15 de novembro, acontecem os zonais na chave da UDR, está lá a UDR, Limoeiro, Russas, município e também uma das equipes de Tabuleiro do Norte, né? Aí são 8 equipes só aqui do Vale do Jaguaribe participando dessa competição, é o chamado Intermunicipal de Futebol de Salão. Já são 10h45, daqui a pouco tem o programa Luiz Lopes com o Povo, recheado de muitas notícias, muitas informações. Aqui para você, meu amigo Ricardo Amaral, na 25 de agosto. Alô, Ricardo, bom dia, meu irmão. Tá lá ouvindo o programa, o Elies, o Bruno, aquele pessoal bom lá. Eles colocam o radinho lá de pendurado num pé de árvore que tem lá. Eu tenho medo daquele rádio cair e matar o Rosil Bezerra que tá dentro do rádio, né? Pois é, abraço aí para vocês, sou Lourival Marcel de Lima. Bom dia, meu amigo Normando, tá sempre circulando na região, um radinho ligado do programa. Ontem ele me disse, rapaz, eu vi lá o menino lhe chamando, e você não apareceu, não respondeu. É porque quando eu saí daqui, eu estava em uma reunião, as portas fechadas, ali com um amigo, depois a gente saiu, eu e mais dois amigos, depois a gente saiu para ir almoçar junto, e eu ontem não participei do programa, né? Tava na outra missão. Beleza? É o programa O Trovão no Ar, aqui agora na Progresso. Hoje é quarta-feira, então amanhã, quinta-feira, não tem o programa, né? Tem gente que não gosta, tem gente que dá maior valor a esses feriados, mas amanhã não é feriado, amanhã é quinta-feira, é dia do programa Mulher Empreendedora com a nossa amiga, nossa patroa Paula Cibele, que eu não quero nem saber de briga com a Paula Cibele, porque é a chefe das finanças da rádio e jamais eu quero brigar com ela, tá bom? É doido quem briga com a chefe das finanças. Bom, são 10... agora esqueci o nome dela, rapaz, da mãe da Paula, dona Fran, Rocilda, né? Dona Rocilda tá lá ouvindo a gente, nossa, eu nunca mais vi Dona Rocilda, rapaz, abraço pra ela aí, gente da melhor qualidade, tá lá na sua residência lá em Limoeiro do Norte, ouvindo o nosso programa, meu caro Rosil Bezerra.
1: Limoeiro do Norte recebe de hoje, dia 14 até 16 de outubro, a Expo Agro Vale do Jaguaribe 2026, feira voltada ao fortalecimento do agronegócio, à disseminação de conhecimento técnico e a geração de oportunidades para produtores rurais e empreendedores. A expectativa é atrair cerca de 3 mil pessoas por dia, ampliando a visibilidade da produção regional e incentivando novos negócios. A programação reúne visitas técnicas, palestras, feira de negócios, apresentações culturais, gastronomia e artesanato. Um dos destaques desta edição é a ampliação da participação empresarial. Após reunir 37 empresas na rodada de negócios de 2025, a Expo Agro registra neste ano 73 empresas inscritas de diferentes portes e segmentos. A expansão busca aproximar produtores, empreendedores, instituições financeiras e parceiros comerciais, criando oportunidades de negócios e ampliando o acesso a tecnologias, crédito e qualificação profissional. Para Júnior Moreira, integrante do Comitê Técnico da Expo Agro, o evento contribui para dar visibilidade à diversidade produtiva do Vale do Jaguaribe e ampliar o alcance econômico da região. Portanto, o serviço, o evento Expo Agro do Vale do Jaguaribe 2026, que começa hoje, vai até 16 de outubro, no horário de 16 às 22 horas. Local, Rua Coronel Clóvis Alexandrino, 1471, bairro Popular, em frente ao Ginásio Municipal Dr. José Nilson Osterne, em Limoeiro do Norte, Ceará. Vamos lá participar. Vou dar um abraço aí para o Dr. Mazinho, que amanhã vai estar aniversariando, comemorando 80 anos de existência, com várias atividades profissionais desenvolvidas aqui em Russas. Advogado, bastante requisitado, um dos melhores aqui do Vale do Jaguaribe do Ceará. Também é meu companheiro de Rotary Club, diretor de protocolo, radialista, e amanhã vai estar recebendo os amigos, também os companheiros de Rotary Club, inclusive acredito que o Coronel Pinheiro vai se fazer presente.
0: Encontrei com ele há pouco tempo ali, ele e a irmã dele estavam lá no seu Lelé, o Coronel Pinheiro, viu? Está lá ouvindo a gente, ele disse que está ouvindo a gente, que a gente fala que ele está escutando, né?
1: Pronto, então Pinheiro. Um abraço aí para meu padrinho, o professor Teni também acredito que vai estar, bem como outros companheiros e companheiras que vão prestigiar o aniversário de 80 anos do meu amigo, meu irmão, meu companheiro, meu advogado, doutor Mazinho Erivando Lima.
0: Olha uma notícia aqui para os eleitores do Ceará que terão que viajar para o interior para votar em outra região. Eleitores do Ceará que precisam viajar para votar no segundo turno de 2026, as eleições agora do próximo dia 25, terão direito à passagem gratuita. O benefício previsto na lei estadual número 19.096/2024 abrange aí a região metropolitana de Fortaleza, região metropolitana do Cariri, e trajetos intermunicipais, né? Distante, inclusive, com transporte por ônibus, vans, metrô e VLTs, né? Então tá aí, agora não diz aqui o que é que a pessoa faz, se vai na rodoviária, que se tem que procurar passar antecipado, não explica, né? Inclusive é uma notícia de de um site de muita confiança, que eu tenho muita confiança nesse site, antigo jornal Povo, né? Que dá, hoje não tem mais aquele jornalzinho de papel que fazia entrega nas portas, né? Que a Rádio Progresso todo dia recebia 3 jornais por dia pela manhã. É, na época, eu me lembro muito bem, recebi o jornal Diário do Nordeste, jornal Povo e também o jornal Tribuna do Ceará, que parece que não existe mais, né?
1: Então... É, inclusive, eu tinha uma sucursal do jornal O Estado.
0: Lembro isso. Também do jornal O Estado.
1: E a copiara. Mas hoje, devido aos avanços na internet, Erivan, a maioria são sites, né? Blogs, como você mesmo tem o seu, né? E tudo hoje se modernizou. E antes a gente tinha, e eu era inclusive o jornalista do jornal O Estado, lá na cidade de Acopiara, na região Centro-Sul.
0: Qual foi o ano que você foi expulso de lá de Acopiara, na época?
1: Rapaz, Erivando, eu trabalhei lá há muito tempo. Muito tempo lá. Inclusive, minha filha é de lá, a Rosiane. Mora lá em Acopiara. Trabalhei na rádio Vale do Cucuí e também outra emissora FM lá no município de Acopiara. Eu era, portanto, era produtor, redator e âncora, portanto, do jornalismo na rádio Vale do Cucuí, lá no município de Acopiara, que fica a cerca de 40 quilômetros, 44 quilômetros aproximadamente, de Iguatu, portanto, no estado do Ceará. Vamos embora, como é?
0: Não, se eu sair daqui eu vou para casa, não vou embora não, não vão chorar. Bom,
1: e ó, suas considerações, eu tenho mais informação.
0: Vamos nós aqui, continuando com as informações até meio dia, né? Pode encerrar o programa só meio dia, aqui na sua Progresso FM, na 101.1.
1: Ah, quem manda na rádio é você, não é mais Luiz Lopes, não.
0: Abraçando,
1: é?
0: Mas o Luiz Lopes da Liberdade, nós ia até meio dia. Abraçando nossa amiga de Marreiro, Dona Catarina, tá lá ouvindo a gente, né? É, rapaz, abraço para ele lá na sua residência, ligado no programa aqui. Hoje tem Flamengo, né, Didi? Tem Flamengo e Boca Juniors. Não, Boca Juniors não, é o Vélez, é isso? Qual é, Manuel? Time lá da Argentina que o Flamengo joga hoje. Bom, né? Tem um jogo hoje pela Libertadores, Flamengo. É, mas não é o Vélez nem é o Boca Juniors, não, é outro time aí. Ah, é quinta-feira, né? Hoje é quarta, tá certo. É só amanhã o jogo, tá certo. Valeu. Então, gente, um abraço, vamos embora, vamos pra casa. Meu cara Manuel tá chegando aí com o Luiz Lopes e toda a equipe, Leonardo, aqui com o programa Luiz Lopes com o Povo na Progresso FM. Valeu, Rosil Bezerra, mentiroso.
1: É mentiroso, meu Jesus amado. Sou tu não, macho, que fabrica profissão não. Tu é mesmo, é mendigo. Viu? É final do trovão no ar. Os fatos foram estes, a conclusão é sua. Reportagens e trabalhos técnicos, Emanuel Silvieri e Vando Lima. A apresentação de Rosil Bezerra, que sou eu, Emanuel da Silvieri e Vando Lima. Direção geral, Luiz Lopes. Direção comercial, Dona Paula Cibele. Se eu acordar, Jeová Deus estará comigo. Se eu não acordar, eu estarei com ele. Se não quer que o fato seja divulgado, não deixe que ele aconteça, porque sem medo e sem ódio, mas com coragem de ser povo, eu estarei aqui na Rádio Progresso do Trovão do Povo. Abraçar meu amigo Zé da Carroça, que está nos ouvindo. Um abraço, meu irmão, o Gordinho Lanche também. A Jessiara Lanches também. E Jesus abençoe. Portanto, estarei de volta só sexta-feira, que amanhã tem a Paula Cibele. E, portanto, Jesus abençoe aos anunciantes, aos ouvintes, à equipe da Progresso, a Chico Bill e Dona Vanessa e todos que fazem a churrascaria do Chico Bil. Trovão do Vale do Jaguaribilis diz: tô saindo fora, fui.
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Muito bom dia, senhoras. Muito bom dia, senhores. O meu abraço grande, o meu abraço forte, Limoeiro do Norte. Povo de Russas, os meus cumprimentos. Meus amigos também que estão nos ouvindo na nossa querida cidade de Jaguaruana, povo do Quixeré, povo do nosso Tabuleiro do Norte. Veja se ele está ali. E você que me escuta em toda a região, Itaiçá.

0: Sim, estou de volta agora. Então, meus amigos, são 11:07 agora, 11 da manhã, 7 minutos. Rádio Progresso FM, Rádio Progresso, programa Luiz Lopes com o povo está no ar. E vamos ficar juntos até uma da tarde. Tem notícia, tem informação, tem um espaço aberto para a sua participação. Uma hora começa o programa Revista Agrícola. E Luiz Lopes com o povo é de 11 a 1 da tarde, meus queridíssimos amigos ouvintes da nossa rádio 101 FM, Progresso, a maior do Vale. Você que escuta a nossa emissora, eu estou no YouTube, estou no rádio, frequência do rádio é 101,1 FM, YouTube é Rádio Progresso 101 FM, Rádio Progresso 101 FM, meu querido amigo. Os nossos telefones para sua participação, 21-45-0202 e o 99648-1928, meu querido amigo. 88 é o DDD, 88 é o DDD, 99648-1928. 99648-1928 e 21450202. São os telefones para você ouvinte acompanhar e participar do nosso programa Luiz Lopes com o Povo. Eu estou no YouTube, arroba Rádio Progresso 101 FM. Estou também no Instagram, tem o arroba Luiz Lopes com o Povo, arroba Rádio Progresso 101 FM. E ainda tem o Jornal do Ceará, meu querido amigo ouvinte da Progresso 101 FM. Hoje nós temos uma entrevista importante ao vivo aqui no estúdio da Progresso em Limoeiro do Norte. Luiz Lopes com o Povo. Luiz Lopes com o Povo, entrevista do estúdio da Progresso em Limoeiro, Naldinho do Espinho. Daqui a pouquinho ele vai estar falando no microfone da Progresso, ele que já está aqui no estúdio da 101 FM, falando de eleição, falando de política no nosso programa. Aqui, Rádio Progresso 101 FM, também no YouTube. E meus amigos e minhas amigas, daqui a pouco nós vamos atualizar os ouvintes sobre o estado de saúde da secretária de saúde do município de Russas, secretária Kelly Leitão. Daqui a pouquinho eu trago detalhes, eu falo sobre esse assunto. Eu disse pela manhã no nosso programa que ela estava em Fortaleza, em um hospital da capital do estado, e o seu estado de saúde é muito grave, infelizmente. Ela, como já foi dito, inclusive aqui na Progresso, não é verdade, Emanuel? Ela falou em uma entrevista recente, no programa Mulheres em Foco, com a Paula Cibele. Ela falou, inclusive contou a história do câncer que ela enfrentou, venceu. Depois o câncer voltou e ela novamente passou por um tratamento pesado, à base de quimioterapia e radioterapia. Porém, o câncer retornou. Começou com câncer de mama e ela conta a história em trecho de uma das entrevistas que está lá na íntegra no nosso YouTube, Rádio Progresso 101 FM. E nós temos esse corte, o Emanuel da Silva vai daqui a pouquinho colocar no ar para nós, ouvintes da Rádio Progresso. Então, meus amigos, daqui a pouco eu atualizo, o Erivando pode inclusive participar do programa atualizando o estado de saúde de Kelly Leitão, a secretária de saúde do município de Russas. Meus queridos amigos ouvintes do nosso programa e ouvintes da nossa Rádio Progresso 101 FM, a maior do Vale. Vamos falar daqui a pouquinho também de política da nossa região. Eu recebi uma notícia há pouco sobre política do município de, ou melhor, sobre política de dois municípios da nossa região. inclusive Limoeiro do Norte. Eu não vou trazer mais detalhes agora, mas eu tenho informações sobre um fato político que está sendo articulado em Limoeiro e em Morada Nova. Em Morada Nova e em Limoeiro do Norte. Eu não vou dar mais detalhes agora, mas eu tenho daqui a pouco uma informação que eu diria que é uma bomba mesmo na política da região. Envolve um político, eu não diria importante, mas eu digo conhecido e importante também. Envolve um político conhecido e importante da região do Vale do Jaguaribe. Eu não vou dar mais detalhes, aliás, eu vou trazer algumas informações, porém eu não vou contar a história toda, mas eu vou trazer alguns capítulos desta história aqui no programa, de hoje ainda. É uma notícia que pode mexer com a política na região do Vale, especialmente em Morada Nova e até com repercussão no estado do Ceará. Em Morada Nova, especialmente, meus queridos amigos ouvintes da nossa Rádio Progresso e do nosso programa. São 11h13 agora, olha aí, 11h13. O nosso programa vai até 11h55, porque a partir de depois 1h55 a gente vai 11h55, agora 11h13, não é não, Cleudo? 11h55, eu estou dando uma senha, 11h55 começa o programa eleitoral. Aliás, a gente vai veicular o comercial 11h55 e, entendeu, Naldinho? Entendeu não? Entendeu já? Ou você já está sabendo?
1: Não, ainda não, mas...
0: Então, meus amigos, 11h13 agora e 11h55 a gente vai para o intervalo. Depois do intervalo é a propaganda eleitoral e é de 11 até... desse horário agora, de 11h13 até 11h55. Nós vamos para. Vamos não. Até 11h55. Mas nós vamos, às 11h55, mudar exatamente, dar uma paradinha aqui no programa para trazer o intervalo. 11h15, eu quero ouvir um bom dia do Emanuel da Silva e já vou já ouvir um bom dia do nosso amigo Naldinho do Espinho, vereador do Espinho. Vai já falar do programa Luiz Lopes com o Povo aqui na Progresso. Emanuel, me traga o seu bom dia, seus cumprimentos também à nossa audiência, o Emanuel da Silva, que está no nosso estúdio, juntamente com o Leonardo Lopes, o Erivando Lima, em Russas, na rua Coronel Araújo Lima. Que tá bonita, né, a Coronel Araújo Lima? Parabéns aí ao prefeito Sávio Gugel, homem bom esse prefeito. O que está ficando de bonita ali, aquela avenida Coronel Araújo Lima. Se o Emanuel tiver imagem, inclusive, Emanuel, bote aí na nossa transmissão, porque está realmente ficando bonita a avenida Coronel Araújo Lima, onde está o estúdio da Progresso em Russas. Bom dia, Emanuel da Silva.
2: Bom dia, Luiz. Bom dia aos ouvintes da nossa Madovala, ouvintes do programa Luiz Opção Povo. Começa na partida agora mais uma edição do nosso programa. Você ouvinte vai ficar muito bem informado e por dentro das principais notícias do nosso Vale do Jaguaribe, nosso Ceará, do nosso Nordeste também, é claro, as principais notícias a nível Brasil. Já enviei aí, viu, meu amigo Cleudo Almeida? Hoje tem, em especial, tem entrevista aí, mas também, né, vamos ter essas informações aí, história de só meia conversa, Luiz, tem que contar a história toda.
0: Tá igual a Ayrton, né, Manuel? É de 13 para 55. Lá e cá. Terra do vaqueiro e terra do limão.
2: Vamos aguardar pra saber aí.
0: Entendeu, capitão? Como é que vamos?

0: sobre o Espinho. Vamos novamente falar sobre o asfalto do Espinho, porque quando eu vejo alguém do Espinho, Naldinho, eu lembro dessa obra e de falar dessa obra. Todo dia quando eu vejo o Sid Clay Guedes aqui chegando para o Revista Agrícola, eu lembro do asfalto do Espinho também. Então, Emanuel, mais alguma coisa daí para a gente seguir daqui?
1: Não, Luiz, pode seguir daí.
0: Erivando Lima chegando, a gente também prioriza a participação. Pesquisa para presidente teve já hoje, Emanuel?
1: Tem uma, mas é do Grupo Globo, então deve ser divulgado no principal programa na Rede Globo, né?
0: Que é no Jornal Nacional.
1: Isso.
0: E o homem tinha fugido do debate, ou ia fugir igual o Lula. O Lula foge do debate, aí a gente fala mal do Lula. Aí o Flávio foge do debate, a gente tem que falar dele também. Mas aí ele mudou de ideia, foi e voltou, Emanuel. Como foi esse negócio aí de Flávio Bolsonaro, que disse que não ia, aí já disse que vai. O debate da Band, é?
1: Sim, sim.
0: Flávio volta atrás e diz que participará do debate da Band contra Lula. Rapaz, eu já tô vendo que eu vou assistir esse debate, porque é um negócio meu, puxincó e medonho. Lula não vai. Aí quando o Lula vai, o Flávio não vai. Não é não, Manuel?
1: É. Ele diz o seguinte, ó, te espero no debate da Band, Lula.
0: Flávio disse isso?
1: Disse, te espero no debate da Band.
0: Só falta, aí o cara tá dizendo aqui, vai ser uma rinha, né? É, vamos aguardar. Emanuel, a gente comentou pela manhã uma notícia que eu diria importante, que é a maior liderança do partido do Bolsonaro no Ceará, na Assembleia Legislativa, dizendo que vai votar e que quer o atual presidente da Assembleia, que foi o cabo que mais brigou pela eleição do... Cadê meu celular, hein? Meu outro celular. Pela eleição do Elmano contra a eleição do Ciro, que foi o Romeu Aldighieri. Você vê como são os políticos, né? A gente fica brigando aqui feito besta, e os políticos lá em Riba, a doutora Silvana, que é do PL, ela briga hoje pro Romeu continuar presidente da Assembleia Legislativa do Estado do Ceará. Interessante isso, né? Isso me chamou a atenção. Essa matéria, inclusive, está lá no nosso Instagram. Tudo bem, Manuel da Silva? A gente volta daqui a pouquinho, tá bom? Com você. 11h20 agora. 11 da manhã, 20 minutos. Eu já quero trazer no nosso programa a participação, o bom dia, do nosso amigo Naldinho do Espinho, que está aqui no estúdio da nossa emissora, no estúdio da Rádio Progresso 101 FM, a maior do Vale. Um bocado de gente esperando o pronunciamento do Ciro Gomes, Ciro vai declarar apoio a Bolsonaro e etc. Quer saber de uma coisa? Na minha opinião, o eleitor não vai votar em Lula ou em Flávio Bolsonaro por causa do Ciro. O eleitor do Caiado, por exemplo, não vai votar no Flávio Bolsonaro porque o Flávio Bolsonaro, porque o Caiado declarou apoio a Flávio Bolsonaro. Será que o eleitor não sabe escolher, não? Aí fica a gente esperando aí, não, o Ciro tem que se declarar, tem que declarar apoio, principalmente daqui, depois daquilo que o Lula falou. O eleitor cearense vai votar em quem ele quer votar, não é? Em quem o Camilo quer que o povo vote, ou não vai votar em quem o Ciro quer que o povo vote? Não, eu acho que não. Eu acho irrelevante o Ciro dizer que vota em A ou vota em B. E você, o que é que você acha, hein? Fique à vontade. Os nossos telefones à disposição do povo. Tanto o nosso WhatsApp, que é o 996481928, como o 21450202, que é o telefone fixo. Mas, meus amigos, nós estamos às 11h22 agora, eu já vou trazer a conversa com o nosso amigo Naldinho do Espinho, que está aqui no estúdio da nossa Rádio Progresso 101 FM, e eu não vou deixar o Naldinho esperando não, já vou trazer um bate-papo com o Naldinho aqui no nosso programa, ok aí, o Cleudo Almeida, tudo ok? Emanuel da Silva, com imagens também, meu caro Emanuel, a partir de agora, intercalando aqui

0: o nosso amigo Naldinho, o Naldinho Pitombeira, que vai falar sobre a eleição. Mas antes de tudo, Naldinho, antes de falar de eleição, da votação da Tainá Marinho, que foi a nossa candidata a deputada federal, do Zezinho Albuquerque, que você votou, que eu tenho muito carinho e respeito pelo Zezinho, e nós vamos falar um pouquinho da estrada do Bichopá, ou melhor, da estrada do Espinho, que também é a estrada do Bichopá. Meu caro Naldinho, me fala da obra, e muita gente dizia que a obra não acontecia, a eleição chegava e passava e a obra não era realizada, e a eleição chegou e o asfalto chegou e nós estamos andando, utilizando, pisando no asfalto do Espinho. Bom dia, meu caro Naldinho.
1: Bom dia, Luiz. Bom dia a todos os ouvintes da Rádio Progresso, programa Luiz Lopes com o Povo. É uma satisfação, mais uma vez, em poder estar aqui nos seus estúdios. Primeiramente, agradecer a você, a toda a sua equipe, ao meu amigo Cleudo, né, pelo espaço e pelo acolhimento de sempre, né? E como você já iniciou, né, o nosso bate-papo aqui, já perguntando, já falando sobre o asfalto do Espinho, né? A gente não tem outra palavra a não ser dizer que é uma alegria muito grande, Luiz, uma satisfação em a gente poder hoje estar transitando, passando pela aquela tão sonhada obra, né, de toda uma região. É intitulada como o nome Asfalto do Espinho, mas era uma demanda, era um clamor de toda uma região, né, de todo o município, podendo dizer assim, porque todo o município de Limoeiro do Norte trafega pelaquela estrada.
0: Basta dizer que o Bichopá inteiro hoje se desloca para Limoeiro pela estrada do Espinho.
1: Exatamente, todos os nossos amigos ali da região, de toda a região do distrito do Bichopá, das 22 comunidades, né, do que compõem a região do distrito do Bichopá, trafega por ali, né? E a população do centro também, quando tem que se deslocar até o hospital regional, quando quer ir para Morada Nova, diminuindo o tempo de viagem, percurso. E o nosso asfalto hoje está ali, estendido na nossa estrada, né? onde era a estrada carroçável mais movimentada do município de Limoeiro do Norte. E é uma alegria muito grande, né, a gente poder estar falando que hoje nós estamos trafegando por ele, né? O asfalto está em andamento ainda, né? Ainda não está concluído.
0: O que é que falta na obra, Naldinho? Falta a sinalização, é isso, da obra?
1: Falta a sinalização, né, a pintura das faixas, implantação das placas de sinalização também. Recentemente a equipe, a empresa que trabalha fazendo meio fio, né, fez, eu acredito que 50, 60% do meio fio que tinha que fazer. Ontem mesmo eu estive em contato com o encarregado. Assim que ele chegou no Espinho, ele me pediu ajuda, né, como a empresa FFX também me procurou, para que a gente pudesse ajudar, né, na logística, aluguel de casa, esse tipo de coisa. E ontem eu falei com ele, após a eleição, eles foram embora, a casa continua alugada lá no Espinho. Ontem mesmo eles estavam lá pegando alguns materiais, estão concluindo uma obra em Cabaceiras, se eu não me engano, se é na Paraíba.
0: Paraíba.
1: Paraíba, né?
0: Paraíba.
1: E ele me falou ontem mesmo que falta apenas ali no máximo 2 mil metros de meio fio para fazer, e que logo logo eles estariam de volta, né? Porém, o asfalto que a gente fala, Luiz, o asfalto do Espinho, era a nossa luta era pelaquela estrada carroçal, né, onde a gente trafegava de forma em condições inaceitáveis, né? E hoje o asfalto está lá, né? Tem uma parte ainda que é para ser feita, inclusive o engenheiro da empresa falou, chegaram até a limpar, né, aquele tratorzinho, a Bobcat, chegou a passar no calçamento do Espinho, e não sei se ele passou aqui no calçamento da ilha, passou não, mas no calçamento do Espinho foi passado, foi retirado uma parte da areia que compõe ali o calçamento. Inclusive hoje tem algumas pedras soltas, né, ocasionando um risco, mas é, segundo o engenheiro, eles estão vindo aí, então vão retornar ainda para a conclusão. E a gente não pode, lógico que a gente fica ansioso mais uma vez, porém está no prazo, né, Luiz? A obra é um prazo de tem um prazo de um ano, ela teve início propriamente dito.
0: E o mais difícil da obra aconteceu, né? O asfalto está lá, a estrada foi asfaltada, terraplanagem, drenagem, o asfaltamento. O que falta, na verdade, é, como diria o construtor de uma casa, falta o acabamento, né?
1: Falta os detalhes, né? Finalizar os detalhes, mas a população...
0: É já... como uma noiva, falta o quê? Falta só a maquiagem, não é, Naldinho?
1: Exatamente. E a população já está feliz, já está grata, né? Pelo cumprimento da promessa, né? Foi uma luta como você sabe muito bem, você participou desde o início, com seus repórteres que por aqui passaram, nos dando apoio, a comissão Pro Espinho, como assim foi intitulada, né, a junção de 15 pessoas que se reuniram para poder demandar, dialogar, manifestar, e a promessa foi cumprida, né, Luiz? A demanda chegou até o governador, nossos agentes públicos, nossos agentes políticos também entraram na luta, encamparam. Prefeita Dilmara Amaral fez a sua parte, correndo contra o tempo para elaborar, corrigir o que havia de ser corrigido no projeto. Secretaria de Obras também, né, com o seu corpo de engenheiros, fez a sua parte. Governador vinha prometendo trazer a obra num pacote de obras, porém mudou-se os planos, né? Foi até um motivo de um burburinho, a gente ficou sem entender. Porém, a prefeita, junto com seus parceiros, com o deputado, secretário na época, Zezinho Albuquerque, colocou nas suas pautas como prioridade, e a obra veio através de um convênio com a Secretaria das Cidades, né? Então, a população está grata, a população está grata demais, principalmente ao governador, que foi quem recebeu a demanda, foi quem prometeu, foi quem se comprometeu durante um ano por completo, e 3-4 meses antes do início do período eleitoral, nossa obra teve início, né? Teve início, e falta só, como você disse, falta apenas os detalhes, né? Então, a população está feliz, está grata e aguarda agora só apenas a finalização da obra, né? Os detalhes, como você muito bem falou.
0: Tudo bem, são 11h30, meu amigo Naldinho, vamos falar de eleição. Como foi a eleição para o Naldinho, para a comunidade do Espinho? Qual é o resumo que o amigo faz exatamente desse processo eleitoral de primeiro turno?
1: Só para complementar com relação a uma fala que eu esqueci de falar aqui sobre o asfalto, a comissão Pro Espinho, como toda a comunidade, como toda a região, ela tem um sentimento de pertencimento pela conquista dessa obra, né? Então não adianta a gente dizer, querer falar diferente. E é realmente uma luta, né, que foi cravada durante 8 anos, e a população está de parabéns por ter conseguido fazer com que essa obra tenha sido colocada como prioridade por nossos governantes, por nossos representantes municipais e estaduais, e a obra está aí.
0: Agora, na União, aquele momento da prefeita ir ao governador levando o projeto e apresentar a obra como uma prioridade foi de grande relevância, de grande importância na hora da decisão e na hora da obra acontecer, tá certo?
1: Positivo, Luiz, como eu falei, né, todos os agentes políticos, né, todos os agentes públicos que encamparam, né, na luta. Inclusive, no dia que ela sentou pela primeira vez com o governador, foi a partir desse momento que ela pôde entrar na luta com a gente, até porque ela não havia sido apoiada, né, pelo governador na eleição de 2024. Então, ela tinha o seu motivo.
0: Foi o primeiro encontro dela com o governador, a prefeita Dilmara, quando ela chega para o governador com o projeto.
1: Positivo, eu lembro como se fosse hoje, foi num dia de sábado de manhã.
0: Isso,
1: ela
0: isso,
1: estava
0: isso.
1: lá, ela estava lá levando as demandas dela, as prioridades que ela queria para o município, para conversar com o governador, e nós estávamos na rua, nos manifestando, né? para e dando reforço, né, ao pedido dela. Então, foi uma junção de coisas que fez com que a nossa obra hoje seja chamada de uma realidade.
0: Perfeito. Eu estou na linha com meu amigo Ayrto, aqui do nosso Luiz Alves e Freitas. Meu amigo Ayrto, bom dia. Alô, Ayrto, cadê o Ayrto? Cadê o Ayrto?
2: Bom dia, bom dia.
0: Bom dia,
2: Ayrto. Bom dia, meu caro Luiz Lopes. Bom dia a todos os ouvintes. Está mais que do programa. Abraçar o Naldinho, bom dia aí para ele, Naldinho. E ao mesmo tempo, Naldinho.
1: Bom dia, meu amigo.
2: Parabenizar, né, não só você, toda a comunidade do Espinho, né, que a gente presenciou a luta dessa comunidade através dessa estrada. E a gente que mora, a gente conhece essa estrada aí, né, a gente passava muito aí, eu trabalhei muito com essa, passava muito aí, a gente viu o transtorno, principalmente na área invernosa, tá entendendo? E aí tá de parabéns, mas é que não sei dizer, a luta da comunidade, mas que não sei se frisava, e mais importante, o pontapé inicial foi a prefeita levar o projeto. Esse nenhum projeto, ela não era realizada, concorda comigo? É dessa maneira. Agora, para terminar, Naldinho, vou lhe fazer uma pergunta, certo? O que você tem a dizer nessa luta todinha dessa estrada sobre os vereadores da Câmara de Limoeiro do Norte, o trabalho deles, o que o amigo tem a dizer, o que você tem a agradecer a eles? Um abraço, bom dia.
0: Eita, aí o bicho pega a pergunta do Ayrto, é interessante. Naldinho, é com você e o abacaxi.
1: Pronto, Ayrto, obrigado pelas palavras, né, pelo acompanhamento que eu sei que você sempre faz aí nas nossas lutas, da nossa comunidade. E o que eu sempre digo, Ayrto, é como eu falei aqui também, todo e qualquer agente público, agente político que tenha dado uma simples palavra lá na Câmara, que mesmo que não tenha participado das manifestações conosco,
0: da luta junto com a gente,
1: com a cara,
0: mobilização com o povo,
1: mas que tenha dado uma palavra lá na tribuna, tá valendo, é de grande valia, a gente agradece, né? E como eu disse, não adianta dizer diferente que o sentimento de pertencimento pela conquista da obra é do povo, é da comunidade do Espinho, lógico. Os agentes públicos, como eu falei, a prefeita Dilmara tirou um tempo, foi até Fortaleza e levou na bagagem dela como uma das prioridades, né? E isso com certeza alavancou, fortaleceu a nossa luta e a conquista veio aí. Então, agradeço a todos os vereadores que tenham dado uma simples palavra, que não tenha participado das manifestações, mas que tenha usado a tribuna e tenha falado que era importante, está valendo.
0: Meu amigo Naldinho, eleição, vamos falar da eleição, fica à vontade para falar do momento de eleição de primeiro turno, especialmente eleição proporcional, né, para deputado estadual, deputado federal. Você votou em Zezé Albuquerque para deputado estadual, votou num grande nome, um cidadão que eu tenho muita admiração e conheço há muito tempo, o deputado Zezé Albuquerque. Eu estou dizendo o que dizia antes da eleição. E votou em Tainá Marinho, um nome novo que o Ceará não conhecia, conheceu nessa campanha eleitoral. Filha de Barroquinha, uma jovem senhora, esposa do Romeu Aldighieri, presidente da Assembleia Legislativa, que foi a mulher mais votada do Ceará e do Nordeste na disputa por uma vaga na Câmara Federal. Meu amigo Naldinho, que como Luiz Lopes também votou na Tainá, conhecemos melhor a Tainá na campanha, já conhecíamos um pouco antes da campanha, na pré-campanha, na nossa ligação próxima com o presidente da Alesse, Romeu Aldighieri. Me fala da campanha e do resultado nas urnas, Naldinho.
1: Luiz, foi até esse foi o motivo principal que eu lhe pedi o espaço, né? Foi justamente para falar sobre a campanha, né, sobre a eleição 2026, e que para mim foi uma alegria também, assim como em 2024, foi a primeira vez que eu participei, que eu trabalhei para alguém, né, como
0: liderança
1: uma liderança, né, uma liderança política, representante de uma região, de uma comunidade, e foi uma alegria muito grande, uma satisfação, né, as dificuldades, né, a gente tem durante a campanha, mas eu considero que a gente teve uma campanha, um trabalho bem feito, né? E que a gente conseguiu o êxito, né? Quando a gente, aqui no Limoeiro do Norte como um todo, a deputada Tainá Marinho, né? Ela, que foi a deputada federal que a gente apoiou, tirou 1.582 votos, né? Lógico, eu não posso ser demagogo em dizer que 1.582 votos foram de Naldina e do grupo dele, até porque estávamos eu, você, Luiz Lopes, a vereadora Samira, a Emanuela Façanha também, né, na campanha da Tainá Marinho. E cada um estipulou ali, né, com certeza, a gente esteve com eles, com a deputada, assim que foi transferido, né, a questão do presidente Romeu não ser mais candidato a deputado federal, e sim, a gente teria que trabalhar o nome dela, até porque foi para quem a gente se comprometeu, foi para a campanha de deputado federal, e a gente esteve com eles lá no mínimo 5 vezes, né, Luiz?
0: Exato.
1: Conversando, dialogando, sendo chamados para conversar e estipulando metas, e a meta que eu, junto com o meu grupo, né, a quem aqui eu mando um abraço, a todo o meu grupo político que trabalhou comigo na campanha de 2024, também trabalhou aqui a campanha de Tainá Marinho agora em 2026, e eu considero que a gente teve êxito, que a gente teve meta batida, né, o que a gente estipulou de votação, pelo que a gente já avaliou as votações onde a gente focou o trabalho, a gente conseguiu sim dar a votação que foi estipulada, que foi solicitada, que a gente se comprometeu, né? Por mais de uma vez, volto a dizer, a gente esteve no gabinete com ela, com toda a sua equipe de trabalho, e a meta foi estipulada e a meta foi batida. E com relação ao Zezinho Albuquerque, né, que é o candidato também da prefeita de Dilmara Amaral, teve 5.246 votos. Voltando aqui um pouco atrás, só para finalizar aqui, a Tainá Marinho no Espinho, a gente conseguiu uma votação, foi onde a gente focou o nosso trabalho. Teve 323 votos, né? Uma votação boa.
0: Isso no Espinho e Danças?
1: Só na comunidade do Espinho, 323. Danças, ela teve 27 votos, né? E região do Bixopá também foi onde a gente focou o trabalho, e centro da cidade, né? E então, como o grupo focou todo com a Tainá, né, todo o meu grupo político, a gente conseguiu dar essa votação, né? E até porque também a votação para deputada federal, para deputado federal, foi menos concorrida, né? Praticamente andando mesmo na comunidade, pedindo voto para deputado federal, só teve eu praticamente, né, que fez o trabalho de casa em casa. Eu acredito que eu tenha conseguido andar em 100% das casas do Espinho, onde eu tenho...
0: Ronaldinho, você teve quantos votos na eleição para vereador no Espinho?
1: 368.
0: O que é que você espera em 20... Você vai ser candidato em 2028. Espera repetir, espera superar?
1: A gente espera, no mínimo, a manutenção, né, Luiz? A gente sabe que quando... foi a minha primeira vez, né? A gente acabou sendo uma das surpresas. Quem era Naldinho Pitombeiro no cenário político em 2024, gente que nem conhecia, e a gente teve a coragem junto de um grupo, né, que a gente formou, teve a coragem de enfrentar a campanha, e a votação veio, né, e a gente sabe que para uma segunda tentativa é mais complicado, né, tem os contras, que isso é normal, na própria
0: você
1: comunidade.
0: Já demonstrou ser grande com 1.004 votos.
1: 1.006 votos.
0: 1.006 votos, aí já olham para você com preocupação, quem é vereador, quem quer ser vereador, já fica mais preocupado e olhando com um olhar assim mais de banda pro Naldinho. É assim que a coisa funciona, né? Então a segunda candidatura é uma segunda candidatura, né?
1: Exatamente, e a gente vem mantendo foco, né? Buscando sempre estar presente, trabalhando em todas as demandas da comunidade, né? A gente procura estar presente e participar em busca das melhorias, né? Da comunidade de Espinho, da comunidade de Danças. Aqui eu mando um abraço a todos os moradores da comunidade de Danças também, do grupo Danças em Ação, dos integrantes da associação. Recentemente a gente teve uma demanda concluída, que está sendo concluída, né, que era a substituição da encanação da rua principal, né, uma demanda que foi trazida até a prefeita, e ela, junto com o Cristiano Bessa, atendeu e resolveu. Não sei se está concluída, mas eu acredito que, se não tiver, esteja faltando apenas detalhes, assim como o asfalto do Espinho, né? Então, assim, agradecer a toda a população do Espinho, né, pela votação expressiva que foi dada à deputada federal Tainá Marinho. A comunidade entendeu que é importante a sua liderança sair fortalecida, né, de uma eleição, de um pleito, né, que não é fácil. E para deputado estadual, a gente votou com o Zezinho Albuquerque, uma parceria que a gente formou com a prefeita Dilmara. Eu tive com o Zezinho apenas uma vez, né, de forma
0: formal. Naldinho, qual foi a votação do Zezinho no Espinho?
1: A votação do Zezinho no Espinho foi 186 votos, né?
0: Muito voto também,
1: também,
0: né?
1: Também foi. Então, assim, eu trabalhei.
0: Ele foi o mais votado do Espinho?
1: Foi o mais votado. Era isso que eu ia frisar aqui. Os meus dois candidatos a deputado estadual e federal na comunidade do Espinho foram os mais votados, né? A votação para deputado estadual, ela foi bem mais concorrida, né? A gente teve outros candidatos, inclusive outras opções, né, da prefeita também, muito bem votadas na comunidade, né? O grupo do Catanho também trabalhou muito bem na comunidade também, tem o seu pessoal que os segue, né, levaram alguns votos. O próprio Chico Baltazar, como candidato da terra, né, assim, intitulado, também levou votos de graça, voto de coração, aquele voto que a pessoa vota por querer ter um representante, né? E a campanha
0: de deputado estadual. É o voto do bairrismo, né? Que votaria em qualquer um outro filho de Limoeiro, né?
1: Exatamente.
0: Aquele cidadão que vota no Zé, no Raimundo, no Chico, porque é de Limoeiro. Não, é de Limoeiro, vou votar nele.
1: Exatamente. Então foi uma eleição bem mais concorrida, outras pessoas trabalhando, nome dos deputados estaduais. Como eu frisei, deputado estadual federal, praticamente apenas eu trabalhei o nome lá, e outras pessoas entraram trabalhando o nome dos deputados estaduais. Mas para mim foi uma alegria muito grande, uma satisfação em poder ter meus dois candidatos a deputado estadual e federal sendo os mais votados na comunidade, assim como a gente foi votado o mais votado em 2024.
0: Naldinho, essa eleição, na sua opinião, pergunta mais ampla, mais abrangente, ela serve de parâmetro para 2028 a nível majoritário? Por exemplo, a prefeita Dilmara, como ela se saiu dessa eleição, na sua opinião, o fato dela ter votado e ter apoiado a reeleição do governador Elmano, que aí a posição da prefeita Dilmara foi uma posição de coragem, uma posição de gratidão, ela foi extremamente grata ao governador Elmano. E eu diria que ao apoiar e vestir a camisa do Elmano, a prefeita Dilmara garantiu as estações de tratamento que estão em construção, a duplicação completa da entrada de Limoeiro para a Cidade Alta, BR-116, a conclusão de obras com a Estrada do Espinho, a duplicação da entrada de Limoeiro a Tabuleiro, aliás, a ponte ligando Limoeiro a Tabuleiro. Quer dizer, a prefeita Dilmara Amaral, ela teve uma postura de coragem, de muita gratidão àquele que fez e agora tem a obrigação de fazer mais por Limoeiro. Prefeita Dilmara, na sua visão, como se saiu?
1: Eu considero que a prefeita tenha saído fortalecida, sim, né? Pelas parcerias que ela formou, pelo contato direto com o governador, pelas obras que estão aí iniciadas, né? Agora o que resta é aguardar terminar esse segundo turno, né?
0: E aí a eleição de Júnior Mano para o Senado com Cid Gomes, a eleição de Giordana Mano, isso dá uma fortaleza política para a administração fluir nesses dois anos que estão por vir da prefeita Dilmara.
1: Com certeza, é um fortalecimento enorme, né? Todos os seus candidatos titulares, vamos dizer assim, foram eleitos, governador, deputado estadual, deputado federal, né? Então isso dá um embasamento, uma, uma, um fortalecimento muito grande à prefeita para que ela possa, nesses próximos 2 anos, o que, é que ela tem que fazer? Na minha opinião, na minha humilde opinião, é manter o foco, cobrar a continuação de todas as obras e finalização. Então, isso acontecendo, com certeza, o fortalecimento é enorme, né? É indiscutível isso.
0: Dilmara deve ser candidata à reeleição e é um nome muito forte, tá certo?
1: Positivo. Existe, né, a dúvida jurídica, se pode, se não pode.
0: Aqui, na verdade, não é nem dúvida jurídica. Ao meu ver, há uma torcida de pessoas que torcem contra a Dilmara e contra o Limoeiro, ficam propagando que ela não será candidata. Por que a Dilmara não pode ser candidata à reeleição? A dona Arivan foi prefeita, candidata à reeleição. O povo não quis, mas ela teve o direito de ser julgada pelo povo, candidata à reeleição. O doutor Dilmar foi prefeito, candidato à reeleição, teve o direito de ser candidato, e o povo reconduziu o pai da Dilmara. O Paulo Duarte, saudoso ex-prefeito, um homem que eu queria muito bem, e foi eleito, foi candidato à reeleição. O povo não quis um segundo mandato para o Paulo, mas ele teve o direito de ser candidato. Doutor José Maria Lucena foi prefeito, candidato à reeleição, e o povo o reconduziu para a prefeitura. Por que que Dilmara é prefeita de primeiro mandato? Aí os adversários de Dilmara querem a todo custo impedir, roubar da mulher o direito de disputar o segundo mandato. Eu diria que isso é triste, parece até um sinal de desespero de gente que não tem candidato e nem coragem de enfrentar Dilmara nas urnas.
1: Isso, se o direito está assegurado, ninguém tem o direito de tentar usurpar, né? Então,
0: e roubar o direito da mulher, né?
1: Exatamente.
0: Ora, mas rapaz, todo mundo foi candidato à reeleição, aí só a prefeita Dilmara quer impedir que ela seja candidata à reeleição. Então, absurdo isso, rapaz.
1: Então, na minha humilde opinião, a prefeita tendo a condição de pôr o nome à reeleição, com todos esses parceiros, com todas essas obras que estão em andamento concluídas, com certeza vem forte, está fortalecida, né? E agora, né, como eu disse, é terminar o segundo turno, entrar os 2 últimos anos de mandato e lutar, né, para que as obras sejam concluídas, assim como eu tenho que fazer a minha parte também com meus candidatos, né? Porque meus candidatos também, para mim poder apoiá-los, a gente negocia também alguma coisa para a comunidade, né?
0: Coloca como posição a chegada de recurso, de ação, de trabalho, através do mandato de cada um, não é?
1: Exatamente. Eu tenho promessas de campanha dos dois, né? Dos meus dois candidatos, no caso da Tainá, no caso do Zezinho. Faltando 10 dias para a eleição, eu tive a oportunidade, né, de sentar com o candidato a deputado Zezinho, como eu tive umas 5 ou 6 oportunidades de sentar com a Tainá, né? E eu tenho promessas de campanha que eu vou fazer a minha parte, como eu falei para as pessoas quando eu andei de casa em casa. Estou pedindo uma oportunidade para eles e para mim poder ter a oportunidade de passar 4 anos cobrando melhorias, melhorias contínuas para a nossa comunidade, né? Como eu tenho a promessa de apoio às associações por parte da deputada Tainá Marinho, tenho promessas de pavimentação, né, para a comunidade, que eu vou ficar cobrando, né? Eu fiz a minha parte, né, em dar a votação, agora eu vou cobrar. Eu entendo que deve funcionar dessa forma, né? Eu vou conseguir? Eu não sei. Como eu disse, é a primeira vez que eu trabalhei para deputados, mas eu vou fazer a minha parte. Assim como eu sentei com o Zezinho nos últimos 10 dias, tem uma promessa de limpeza e de desassoreamento do rio Banabuiú, né, que é uma demanda ali da nossa região. Como também a revitalização da areninha que a gente tem, a areninha de vôlei e futebol que a gente tem da associação, né? Então, como eu disse, a prefeita vai fazer a parte dela cobrando os deputados dela e a gente vai estar fazendo a nossa parte ali, coisinha pequena, coisa menor, mas vai estar contribuindo para o município, vai estar contribuindo para nossas comunidades, para a nossa região.
0: Meu amigo Naldinho, eu quero lhe agradecer e fique à vontade, Naldinho. Tenho 2 minutos aí para você ficar à vontade no nosso programa, mas eu quero exatamente fazer uma pergunta e lhe deixar à vontade. Naldinho vai assumir a cadeira de vereador interinamente? Como é que está essa questão? Existe um compromisso do partido nesse sentido?
1: Luiz, eu não posso afirmar essa questão. A gente tem, né, um acordo meio que muito vago, né, um acordo de boca, né, com os vereadores, com meus vereadores eleitos do meu partido, Avante, que é o Michael, presidente, que eu mando um abraço aí, Flávio também, a vereadora Elisete Duarte, e como também a gente tem um acordo com a prefeita, né, um acordo com 20 pessoas, né. Porém, assim, isso aí é só o futuro que dirá, né? Eu não posso me preocupar com isso, né? Não posso focar. Eu tenho que continuar meu trabalho, tentando fazer, dentro das minhas condições, da melhor maneira possível, o que eu tenho que fazer, que é levar a dor da nossa comunidade, da nossa região, ao público, né? Sabe, as pessoas... entenderem e saber o que é que a gente quer. E as novas demandas para a comunidade, a gente vai continuar o acompanhamento da finalização do asfalto, né? Que a gente, como eu disse, tem um ano de prazo, tem 4 meses ainda. Temos uma luta muito forte, né? Que é a liberação das águas do rio Banabuiú, né? Por parte do Comitê de Bacias, a liberação das águas por Riacho Seco, a quem aqui eu já fico muito feliz em saber que o pessoal ali da região do perímetro irrigado, Morada Nova e Limoeiro, já está contemplado. Então, fico muito feliz em saber que essas pessoas ali, onde eu tenho muitos amigos, já estão sendo contemplados. Agora a gente está lutando para que essa água desça pelo Riacho Seco, né, para que toda a região ali de Espinho, Danças, Gangorra, Malhada, Sapé, Faceira, seja contemplada também.
0: Tudo bem.
1: Então, é isso, a nossa luta continua. Mais uma vez, Luiz, muito obrigado pelo espaço e só agradecer pela votação expressiva aos nossos deputados.
0: Um abraço, Naldinho, sucesso para você, Emanuel. Agora sim, vamos para o intervalo, depois a propaganda eleitoral e a gente volta às 13h10. Aliás, 12h10.
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12h16, voltamos com o programa Luiz Alves com o Povo, aqui na sua Maia do Vale, sua Rádio Progresso, ouvintes da nossa Maia do Vale, você que está sempre conectado na nossa emissora, um abraço, que eu sou Chico Gomes, Água Fria, Chico da Chinerária, no sítio Macaco, lá em Quixeré. Aqui sempre na escuta da nossa Maior do Vale, amigos ouvintes, um abraço também aqui ao Jesus Andrade lá em Lima do Norte, Daniel na Podimel, Alderi, também vai um abraço aqui a ouvintes nosso município de Russas, a dona Marta Nogueira, o Zé Cantor lá em Flores, a irmã Mundica na Lagoa dos Cavalos, nosso ouvinte assíduo também do nosso programa.

Notícia de quesito policial no nosso estado do Ceará. Trazer aqui três notícias que repercutiram bastante, né? Olha, em Iguatu, homem morre após passar mal dentro de motel. O homem morreu ontem, terça-feira, após sofrer um mal súbito dentro de um motel localizado às margens da CE-060 em Iguatu, no nosso estado do Ceará. A ocorrência mobilizou equipes da Polícia Militar e também da perícia. Conforme imagens registradas no local, uma viatura da Polícia Civil e um veículo do Rabecão também estiveram na área para realizar os procedimentos cabíveis. Segundo informações, funcionários do estabelecimento acionaram as autoridades ao perceberem que o homem havia passado mal. O SAMU foi chamado ao local, mas ao chegar, a vítima já estava sem sinais vitais. O corpo foi recolhido e encaminhado ao Instituto Médico Legal de Iguatu para a realização de exames que irão apontar a causa da morte. A identidade da vítima não foi divulgada à imprensa. Né? Segundo informações extraoficiais, visto que ainda não foi divulgado o laudo cadavérico, né? Mal súbito. Ouvintes, a nossa emissora, né? Prosseguindo no quesito policial, o caso daquelas duas jovens, né? Suspeito de matar irmãs, retirada da força de casa, é preso no Ceará. Um dos suspeitos do caso, né? O homem foi preso ontem, terça-feira, suspeito de matar as duas irmãs lá em Tauá. As vítimas, que foram retiradas da força de casa e levadas por criminosos que se passaram por policiais. O suspeito foi identificado sendo Antônio Wellington Alves Pires, de 27 anos. O mesmo foi capturado no município de Tauá. As irmãs foram encontradas mortas com marca de tiros na manhã da última terça-feira, na comunidade de Angicos, em Tauá, no interior do estado. Elas foram levadas de casa, onde moravam, no município de Arneiroz, município vizinho, por quatro criminosos em um veículo. Foram mortas as duas irmãs, que tinham 15 e 17 anos. A mais nova já tinha passagem pela polícia por ato infracional análogo ao crime de furto. Elas estavam morando na casa dos avós, Arneiroz, a 44 quilômetros de distância do município onde os corpos foram localizados. O suspeito apreendido, preso, Antônio Webton, responde por tráfico de drogas. O mesmo foi conduzido à delegacia municipal de Arneiroz, onde foi autuado em flagrante por homicídio qualificado, permanecendo à disposição da justiça. A Secretaria de Segurança Pública disse que segue com as diligências em andamento com o objetivo de identificar e capturar os demais suspeitos de envolvimento com o crime. Né? Porque foram quatro, prenderam um, faltam os outros três. Os corpos das jovens foram abandonados sem vida em uma área de mata, na zona rural de Tauá. A Secretaria de Segurança informou que equipes da Polícia Militar e da Perícia Forense foram acionadas para a ocorrência. Né? Quatro criminosos que participaram dessa ação removeram as irmãs de dentro da residência e até o momento somente um dos suspeitos

0: foi preso. Lembrando que ainda se passa, se trata como suspeito, viu, pessoal? Porque não foi confirmado de fato ainda, né? Cabe aí à Polícia Civil investigar, apurar fatos e provas que comprovem que ele de fato participou nesse crime. Enquanto não tiver provas contundentes e concretas que provem a participação dele e também não houver o julgamento, ele ainda é tratado como suspeito. Outra notícia do âmbito policial. Jovem que foi preso no Ceará com 21 quilos de maconha foi solta no dia seguinte em audiência de custódia. Francisca Isabela, de 18 anos, estava trazendo entorpecente de São Paulo, com destino a Fortaleza. 21 quilos de maconha. Ela foi presa em Juazeiro do Norte, no Cariri Cearense, e teve a liberdade provisória concedida durante a audiência de custódia, realizada na última terça-feira, ontem, um dia após a prisão. A captura de Isabela havia sido realizada na rodoviária de Juazeiro do Norte na última segunda-feira. Ela foi localizada por agentes do Batalhão Especializado de Policiamento Interior, o BEP, que receberam a informação de que uma mulher viajava de São Paulo para Fortaleza transportando um entorpecente que estaria em duas malas. Durante a audiência, a justiça homologou a prisão em flagrante da jovem por reconhecer indícios de autoria e materialidade do crime de tráfico de drogas. No entanto, ao apreciar a situação prisional da suspeita, o juiz entendeu que não há qualquer perigo gerado pela restituição de seu estado de liberdade. Com isso, Isabelle teve a liberdade provisória concedida com medidas cautelares, entre elas tornozeleira eletrônica, pelo prazo de 6 meses. Em caso de descumprimento, terá a prisão preventiva sendo decretada. No caso aí, ela serviu apenas como transporte, né? Só para fazer o translado do material, do entorpecente, de um estado para o outro, no caso São Paulo, com destino à capital, mas ela foi pega no meio do caminho, foi pega em Juazeiro do Norte com o entorpecente, cerca aí de 21 quilos de maconha. Ouvintes da nossa emissora, né? Bem novinha, 18 anos de idade. Toda certeza aí deve ter recebido alguma quantia para transportar esse material, essa droga, né? Esse entorpecente. Ouvintes, né? Com toda certeza. Saindo do quesito policial, voltando agora a falar sobre eleições. Ouvintes. Ciro Gomes pede cassação na chapa de Elbano de Freitas e realização de novas eleições para o governo do estado. Advogados do Ciro Gomes alegam abuso de poder por decisões judiciais que, segundo eles, favoreceram o Elbano e permitiram a veiculação de inserções de propaganda eleitoral após o pleito. Né? No caso, só era até o dia 1º, e 48 horas antes da eleição é proibido qualquer tipo de divulgação de propaganda eleitoral, que foi o que não ocorreu, né? O juiz do STF, o ministro do STF, permitiu a divulgação de propaganda do Elbano de Freitas, mesmo nesse período de 48 horas antes da eleição. A campanha de Ciro Gomes, derrotado no primeiro turno na disputa pelo governo do Ceará, entrou nesta quarta-feira, hoje, com ação na Justiça Eleitoral, pedindo a cassação da chapa adversária e a realização de novas eleições no estado. O anúncio foi feito pelos advogados Hélio Parente e o advogado André Xerez, que representa a campanha de Ciro Gomes. Segundo o André, a ação aponta abuso de poder relacionado a decisões judiciais que, na avaliação da defesa, desequilibraram a disputa eleitoral. Abre aspas para o que relatou o advogado. A ação pede basicamente a cassação da chapa adversária e a realização de novas eleições. Foi o que afirmou o advogado. A defesa ainda sustenta que decisões do STF garantiram vantagens à chapa de Elmano de Freitas, especialmente em relação ao direito de resposta e à veiculação de inserções de propaganda eleitoral no rádio e na TV, mesmo após o término permitido pela legislação, né? A legislação só vai até o dia, há dois dias antes, já encerra a propaganda eleitoral. Ouvintes, né? E aí, já havia, na terça-feira após o pleito, o Ciro Gomes divulgado aquela nota na sua, aquela extensa nota nas suas redes sociais, e aquele manifesto bastante extenso. E na data de hoje, os advogados da campanha, da chapa, o Ciro Gomes, entraram com essa ação na justiça. Ouvintes, o que vai se suceder, o que vai acontecer, é uma incógnita. Mas é o que a defesa aí está alegando, né? Abuso de poder relacionado a decisões judiciais. Foi o que a defesa alegou nesse pedido de cassação na chapa do Elmano de Freitas. Ouvintes. É. Como eu não entendi direito, não posso comentar a respeito do caso. Você ouvinte a nossa maior do vale. Mas fiquei a sua opinião para você participar e opinar do nosso programa. Inclusive, deixa eu mandar aqui um abraço para o Edmar lá do Castanhão, na escuta do nosso Bando Vale. Tainara, uma boa tarde para Francisca, um abraço Tainara, na escuta do nosso programa Luiz Lopes com o Povo. 12:31, 12:31, nós vamos nessa tarde de quarta-feira, ouvintes da nossa emissora, trazer um 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Vamos ao intervalo, faturar e voltamos já com o programa Luiz Lopes com o Povo.
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0: Freitas. Senhoras e senhores, voltei. A Assembleia Legislativa do Estado do Ceará e a sua nova composição, inclusive a Assembleia Legislativa do Ceará terá a maior proporção de mulheres em um parlamento estadual no Brasil a partir de 27. É isso mesmo, das 46 cadeiras da Assembleia Legislativa do Estado do Ceará, 30,5% serão ocupadas por mulheres eleitas por 5 legendas partidárias. Entre as 14 deputadas eleitas, 9 assumirão o mandato pela primeira vez, representando uma renovação de 64,3% da bancada feminina. Nas eleições de 22, 9 mulheres foram eleitas deputadas estaduais, número que já representava um recorde à época. 4 anos depois, a presença feminina no parlamento cearense avançou novamente. Das 31 para 32, da 31ª para a 32ª legislatura, que terá início em fevereiro de 27, as mulheres avançaram na representação da casa em 55,5%. Das 14 mulheres eleitas para a 32ª legislatura, o PSB reúne a maior bancada feminina, com Fabíola Carneiro, Manu Pimenta, Paloma Nunes e as reeleitas Lia Gomes e Marta Gonçalves. Na sequência, o PT conta com Jade Romero, Laís Nunes, Lisiane Medeiros e Jô Farias. Pelo PL, o PL tem proporcionalmente o maior número de mulheres. Foram eleitas Bela Carmelo e doutora Mayra Pinheiro. Foram eleitas Bela Carmelo, doutora Mayra Pinheiro, além da reeleita doutora Silvana. O PL de Bolsonaro tem o maior número de mulheres, proporcionalmente falando. 50% das cadeiras eleitas pelo partido de Flávio Bolsonaro e de Jair Bolsonaro é de mulheres. Talvez no estado do Ceará esteja em um partido político a maior proporção de mulheres do Brasil e no partido de Bolsonaro, que diziam que Bolsonaro não gostava de gay, mas diz que ele tem um filho gay, né? Aquele filho dele lá, o meu nome? O Merkel? Diz que é o mais novo e o Flávio Bolsonaro, diz que os dois são gay. Não, o Flávio não, rapaz, só o outro, é doido, né? Então já me processar aqui. É só o mais novo. O Renan, né? Pronto, o Renan. E diziam que ele não gostava de gay, tem um filho gay. Como é que ele não gosta de gay, se tem um filho que é gay? Fake news, então. E diziam que ele não gostava de mulher. Como é que ele não gosta de mulher se ele está no terceiro casamento? Vai fazer igual, aquele outro rapaz vai fazer igual o Bolsonaro? Vai pro terceiro? Tá entendendo, Major? E o partido dele elegeu a maior proporção de mulheres para a Assembleia Legislativa no Brasil, que é no estado do Ceará. Então você está entendendo, Major? Emanuel da Silva? Cadê tu, Emanuel? Emanuel? 50% da bancada feminina, aliás, 50% da bancada do PL no Ceará é composta por mulheres, Emanuel da Silva. O PT anda é longe, o PSB anda mais longe ainda de ter 50% da bancada feminina. Entendeu, Major? Manuel, cadê tu?
1: Tá entendendo, Major? Tá entendendo?
0: Tá entendendo, Major? Tá entendendo? Bota a doutora Silvana aí. que é a mulher mais experiente do PL. Eu acho que ela é a mais experiente das mulheres na Assembleia, porque eu acho que ela é a mais velha, doutora Silvana. Na pré-campanha, eu tive uma reunião aqui em Limoeiro do Norte com o doutor Jaziel, que é médico, esposo da doutora Silvana, deputado federal, que foi reeleito deputado federal, lá no Bonfim, lá na residência do meu amigo presbítero Nilson. Aqui no Bonfim, estava lá o meu amigo Gerson Nilson, que é o presidente da Associação GMF Missões, presidente fundador, e a gente estava tomando um café lá, e o doutor Jaziel estava lá. E o doutor Jaziel fez rasgados elogios, foi lá no Bonfim essa reunião, com o deputado doutor Jaziel, que é meu irmão em Cristo Jesus, é da Assembleia de Deus, e o doutor Jaziel fazia rasgados elogios ao deputado Romeu Aldighieri. E eu fui testemunha disso, ele elogiando Romeu. E doutora Silvana também elogia Romeu. E bota a doutora Silvana aí para falar, Emanuel. Bota.
2: O que eu puder influenciar, eu não acho que a gente.
0: Ela está dizendo que o Romeu tem que ser reeleito presidente da Assembleia. Para quem não sabe quem é Romeu Aldighieri, ele é o caba que esteve na linha de frente brigando pela reeleição do Elmano e hoje briga pela eleição do Lula. E a doutora Silvana elogiando o homem. A doutora Silvana é do PL, partido dos bolsonaristas. E eu vi, doutor Jaziel, sou testemunha, ele elogiando o Romeu. Vocês estão entendendo que uma coisa é uma coisa, outra coisa é outra coisa? Não dá para entender nada, né? Mas é assim mesmo, uma coisa é uma coisa e outra coisa é outra coisa. E a doutora Silvana disse que o Romeu é bom mesmo. Para quem não sabe quem é Romeu, ele é o marido da deputada Tainá Marinho. A deputada que o Luiz Lopes votou, que o Naldinho do Espinho votou, que o Naldinho estava falando nela há pouco tempo, deputada Tainá Marinho. Bota a doutora Silvana, Emanuel.
2: O que eu puder influenciar, eu não acho que a gente possa mandar no voto do outro, principalmente quando é casa. Quando é casa. Mas se os outros forem na minha experiência, que já não é o primeiro mandato, eu venho de outras legislaturas, eu realmente oriento aí com o Romeu. O Romeu trata a oposição com muito respeito, com muita dignidade. Então eu não me sentia, porque o bom da mesa é a mesa, ela precisa ser de uma forma que ela olhe para a oposição, consiga olhar como um igual. Então eu me sinto um igual com o Romeu. Isso me deixa. Há quem diga que ele tem um temperamento difícil, não para nós da oposição, pelo menos eu falo por mim, eu fui tratada com muito respeito, com muita honra pelo Romeu, então se depender de mim, o nome é o Romeu.
0: Tá aí, se depender dela, da doutora Silvana, que é uma grande deputada, eu tenho muito carinho por ela, sou fã da doutora Silvana, eu gosto mais dela do que do marido dela, que é o doutor Jaziel, e eu também tenho muito carinho pelo doutor Jaziel, por sinal é um grande deputado. E há muito que eu conheço e estimo o doutor Jaziel, meu caro amigo ouvinte. E é isso aí. O ouvinte está dizendo aqui, Luiz, tem uma reclamação a fazer, e é de Limoeiro. Luiz, tem uma reclamação a fazer à Prefeitura de Limoeiro. Posso participar aqui pelo celular? Claro que sim, meu caro Marcos Silva. Fique inteiramente à vontade para participar aqui do programa. Pode ligar no meu ou pode ligar no da rádio, viu? Pode ligar ou mandar um áudio e dá tudo certo. Ele já está aqui pelo nosso, vai por aqui sim. Pois não, Marcos, são 12 horas mais 49 minutos, tem intervalo, tem aí, Emanuel? Se tiver, nós vamos para o intervalo já. E vamos voltar já também aqui no programa. Marcos, inclusive, é do meu querido bairro do Bom Nome. Boa tarde, Marcos.
3: Ah,
0: é o outro Marco, é porque tem o Marco do Bom Nome da Cidade Alta e o Trocar Bola. É o Marco que é amigo do vereador Rubinho, pois não, Marcos?
3: Isso, exatamente. Luiz, boa tarde pra você, boa tarde a todos. Liga que faz o programa.
0: Boa tarde, Marco, agora tá no ar, viu? Marco é meu amigo, pronto. É amigo do vereador Rubinho e é ouvinte da Progresso.
3: Ah, com certeza, Luiz. Boa tarde para você, boa tarde a todos que estão lá escutando do programa Luiz Lopes. Como fomos na nossa Progresso lá na FM, né? Luiz, eu gostaria de fazer uma reclamação à Prefeitura de Limoeiro. Rapaz, você concorda comigo que Limoeiro do Norte tem mais moto e carro do que bicicleta?
0: Não tenho a menor dúvida, concordo sim.
3: Pronto, eu quero perguntar à minha querida prefeita, dona Gilmara Amaral, e por que ela tomou a rua todinha com a ciclovia ou ciclofaixa para ciclistas, impedindo de nós estacionarmos, de nós tomar outra parte da via para estacionar, sendo que é a maior dificuldade para a gente estacionar quando a gente está em Limoeiro? Porque ontem eu estava em Limoeiro com a família, e foi a maior dificuldade, eu tive que arrodear quase o Limoeiro inteiro para encontrar o estacionamento, e estacionei ainda já bem, não sei quantos metros do local onde eu ia resolver algo. Então, eu acho muito errado, já que o Limoeiro tem mais moto e carro, então precisava tomar uma faixa todinha para ciclovia, que é Limoeiro. Alguém pode até discordar de mim, Limoeiro não é mais a cidade das bicicletas, não. Pode discordar quem quiser discordar, mas Limoeiro não é mais a cidade das bicicletas, é a cidade das motos e dos carros. Então não precisa mais, né? Eu não vejo a necessidade de uma toda da minha, isso é quase todas as ruas de Limoeiro, viu? Inclusive na Dom Aureliano, na Coronel Antônio Joaquim, entendeu? É, em quase todas as ruas, tem uma faixa todinha tomada, ciclofaixa, impedido de nós estacionarmos, dificultando o nosso estacionamento para nós, condutores de veículos automotores. Então, eu quero saber o que a prefeitura pode fazer, né?
0: É muito importante a sua opinião, viu, Marcos? Muito importante mesmo. E eu entendo, escuto e respeito por demais a sua opinião. E eu até acho que a prefeita de Limoeiro, ela está errada. Tanto a prefeita como o órgão de trânsito estão errados, porque tem pouca ciclovia em Limoeiro do Norte. É para ter mais ciclovia, na minha opinião, é para ter mais ciclovia e mais espaço também para pedestre. Ah, tem mais carro e mais moto do que bicicleta e pedestre? Não. O pedestre é preciso a prefeitura de Russas, a prefeitura de Morada Nova, a prefeitura de Limoeiro, elas precisam ter a coragem de criar mais espaço e motivar mais pessoas a andarem pedalando a bicicleta e pessoas andarem mais a pé. É preciso que os prefeitos e as prefeitas criem mais espaço para que pessoas que andam de moto se motivem a andar de bicicleta, pedalar, para a saúde, para o meio ambiente, mas isso é só a opinião do Luiz Lopes. E a opinião do Marcos é respeitável, o Cleudo pensa do outro jeito, eu respeito. Eu acho que a prefeita Dilmara, ela erra quando ela faz pouca ciclovia e pouca área para pedestre caminhar. Eu acho que é para ter mais. É a opinião minha. Eu acho, inclusive, que dessa duplicação de Limoeiro para a Cidade Alta, é para ter uma área ali, para ter ali uma ciclovia. Porque o cidadão vem da Cidade Alta. E outra coisa, o pobre do ciclista, ele é mais vulnerável do que o cabo da moto. Como o da moto é mais vulnerável do que o do carro.
3: Mas não tem essas bicicletas todas em Limoeiro, não, Luiz.
0: Exatamente porque não tem um lugar seguro para as pessoas pedalarem. Mas é a minha opinião e eu respeito a sua e a de outras pessoas.
3: Com certeza, porque o povo, graças a Deus, está melhorando, está migrando da bicicleta para o veículo. É por isso que reduziu o número de bicicletas, de pessoas andando de bicicleta, graças a Deus. Está todo mundo com seu carrinho, com sua motinha, e isso, a prefeitura de Limeira fazendo isso dificulta muito para nós condutores de veículos automotores de estacionar. Até que é um direito nosso, né?
0: Isso. Como ciclista, tá, tem um direito mesmo. Nós pagamos tanto imposto, né, Marcos?
3: Pagamos muito imposto. Muito.
0: É IPVA, não sei o quê, E a gente não tem onde estacionar?
3: Só se eu pergunto a você. Você que é comunicador, como eu também sou, né? Você vai fazer suas reportagens. Dá tempo você correr de uma região para outra de bicicleta? Dá não, né?
0: Não, na verdade dá. Nós não temos esse hábito. Mas se você for para país do primeiro mundo mesmo, país de primeiro mundo, o hábito de pedalar, o advogado, o juiz, o engenheiro, o prefeito, vai para o trabalho de bicicleta. Na Europa é assim. O problema nosso, o problema do Luiz Lopes, aí é um problema do Luiz Lopes. Luiz Lopes não quer andar um quarteirão a pé. Ele vai comprar um remédio, ele vai comprar um quilo de carne, ele quer estacionar em frente ao frigorífico, em frente à farmácia. O Luiz Lopes vem para o estúdio da Rádio Progresso aqui na rua Coronel Antônio Joaquim. Aí ele só quer estacionar em frente à rádio. E aqui tem um estacionamento para 5 veículos, por sinal. Mas o Luiz Lopes não acha ruim quando vai estacionar o carro do outro lado da rua. Na mesma rua, só que do outro lado. Ele quer estacionar, abrir a porta do carro e botar o pé na porta da rádio. Eu estou dando o Luiz Lopes como um exemplo, mas quem é assim mesmo é o Cleudo Almeida. É o Leonardo. É o Erivando. Luiz Lopes, não, eu ando sem problema, 1, 2, 3 quarteirões. Eu acho é bom andar. É por isso que eu tô em forma como estou, não, Cleudo Almeida? Mas Marquinho, um abraço e disponha mais alguma coisa,
3: Marcos? Um abraço, meu irmão. Não, tudo de bom. E qualquer dia eu vou conhecer o estúdio da Progresso aqui em Moura, que eu ainda não conheço.
0: Pois vem aqui, rapaz, nós estamos em frente à Sicredi aqui, vizinho à loja Porta e Companhia. E é um prazer grande lhe ver e lhe abraçar.
3: Prazer todo meu, meu irmão. Valeu, tudo de bom, viu?
0: Um abraço, meu amigo Marcos. São 11h56, 11h56. Olha, para fechar o programa, aquela notícia, o Ayrton está brabo porque eu não divulguei ainda a notícia completa acerca do assunto. Mas deixa eu trazer aqui para você. Deixa eu trazer aqui para você a informação, meu caro amigo ouvinte. Aliás, por falar, mas deixa eu voltar para essa questão que o Marcos abordou, que é uma questão muito importante. A prefeita Dilmara, ela teve coragem de fazer o que ex-prefeitos não fizeram. Organizar o trânsito e tentar botar ordem no trânsito de Limoeiro. Meus amigos, é acidente todo dia em Limoeiro do Norte. Com quebra-mola que a prefeitura fez as carradas, com sinalização, com faixa de pedestre, tem com semáforo que a prefeita botou um bocado. E se não tivesse como era, hein? Agora também tem um outro detalhe, que muita gente nem atenta para esse pequeno detalhe. Limoeiro do Norte tem o Quixeré dentro do Limoeiro, o Tabuleiro dentro do Limoeiro, a Morada Nova, um pedaço dela, e a Morada Nova é grande, só um pedaço é grande dentro do Limoeiro todo dia. São João do Jaguaribe é um bairro de Limoeiro, o Quixeré é um bairro de Limoeiro, Russas, muita gente de Russas dentro do Limoeiro. Cidadão, isso é uma maravilha. O cidadão vem de Russas para o hospital regional, aí vem aqui no estúdio da rádio, o Mozanã faz. O cidadão vem de Flores, o povo de Flores não vai fazer compra no comércio de Russas, não. O povo de Flores vem comprar aqui no mercado de Limoeiro, no supermercado de Limoeiro. É ou não é povo de Flores? É. E esse povo vem de pé, vem de moto, vem de carro. Ou seja, são veículos aumentando o fluxo de veículo em Limoeiro, isso é maravilhoso. Mas tem o bônus e tem o ônus. Então é um grande número de veículos circulando em Limoeiro. Então a chance de acidente acontecer é maior. Imagine se Limoeiro fosse o desmantelo que era até a prefeita Dilmara organizar o trânsito de nossa cidade. Porque a verdade é essa, vamos ser sinceros. Quando a dona Arivan foi prefeita, quando o próprio Dilmar foi prefeito, quando o Paulo foi prefeito, doutor Zé Maria foi prefeito, Limoeiro não tinha organização, eles até trabalharam para melhorar o trânsito, mas não tinha o número de semáforos que tem hoje, não tinha as vias sinalizadas como tem hoje, não tinha os redutores de velocidade como tem hoje. Quem foi que fez esse negócio? A prefeita Dilmara, por quê? Pela preocupação dela com o trânsito. Vamos embora, né, meu filho? Tem intervalo ainda, né? Pois então vamos encerrar o programa. Então vocês estão entendendo como é? Para encerrar aquela notícia que eu disse que ia falar aqui no programa. A notícia de um político. Deixa eu trazer só um spoiler. É assim? Pronto. Meu nome? Pronto. Só esse bicho aí, esse espore, né? Deixa eu trazer só, eu sei bem o que é espora, né? Eu já fui cavaleiro, né? Cavalheiro, eu não era um grande, não sou um grande cavalheiro, mas eu era um grande cavaleiro mesmo. Já fui até amansador de jumento. Tem aquela música do Luiz Gonzaga, né? Amansador de burro brabo. Não, nunca fui amansador de burro brabo, não. Eu era amansador de jumento, lá nas areias do sertão do Quixadá. Mas deixa eu voltar aqui para a notícia, rapaz. Deixa de brincadeira. Um político de atuação no Vale do Jaguaribe, ele está de malas prontas do PT e vai para o PSD. Isso é uma bomba na política do Vale. É um político, é uma liderança política importante da região. Vai trocar o PT pelo PSD de Dado. Vai trocar o PT do Lula, do Camilo, do Elmano, pelo PSD do Kassab, do Domingos Filho e da Fernanda Pessoa. Você está entendendo, Major? Está entendendo, Major? Um político importante de atuação em Morada Nova e de atuação em Limoeiro do Norte está trocando o PT pelo PSD. Houve, inclusive, às vésperas da eleição de primeiro turno, o encontro desse político com o dono do PSD, que é o Domingos Filho. A proposta é ele ser dono do partido em Morada Nova e ser dono do partido em Limoeiro do Norte, ou melhor, ser dono não, ser presidente do partido em Morada Nova e uma pessoa dele, que aí seria o filho, seria o presidente do partido em Limoeiro do Norte. Mas como assim?
4: Luiz.
0: Oi.
4: Estão perguntando aqui se você já foi prefeito.
0: Rapaz, você quer saber demais. E eu não vou dizer mais nada. Não vou dizer mais nada. Mas, segundo a minha fonte, é um camarada que foi candidato a deputado. Ele tem um filho médico. E aí o filho ou um filho seria o dono do partido em Limoeiro, ou melhor, o presidente do partido em Limoeiro. E ele iria migrar para o partido PSD do Domingos Filho em Morada Nova. Tentei falar com o próprio, não consegui. Porém, essa notícia eu não ia segurar. Eu recebi a informação de uma pessoa próxima ao cidadão, ao político, e falei com uma pessoa do PSD. Falei com uma pessoa do partido PSD de Dado. Eu vou encerrar só fazendo uma pergunta. Vão tomar o partido da doutora Mazé depois da votação que ela teve no primeiro turno das eleições e dar um traço no CAE Pessoa? Será que vão tomar o partido da doutora Mazé? O CAE tá doido para tomar o partido da doutora. Aí é esse cidadão, que é bem maior do que a doutora e bem maior do que o CAE. Vão tomar o partido PSD da doutora e dar uma rasteira. Jogar na luna o CAE Pessoa. Será que o CAE vai perder o partido antes de assumir? É um CAE medonho um negócio desse, não é não? Emanuel, você deixa de pergunta difícil, viu? Um abraço a todos, vem aí o Revista Agrícola com Cid Clay Nogueira, ou Cid Clay Guedes e um programa voltado para o homem do campo aqui na Progresso 101 FM, a maior do Vale. Amanhã tem de novo Luiz Lopes com o povo na 101 FM.
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dos matos fechados e do céu sem fim. Guia meus passos por entre o silêncio da mata e o canto dos passarinhos livres. Eu não preciso de luxo nem de vitrine, basta o cheiro da terra molhada, o som do aboio que vem do fundo da alma e a companhia dos bichos que cruzam meu caminho. Sou filho do sertão e carrego no peito a coragem dos antigos, o respeito pela natureza e a fé que não grita, mas sussurra certeira. Minha cultura é raiz, minha comida é sustância e minha vida é simples, mas cheia de verdade. Aqui onde o vento conta histórias e o sol queima feito prova de fogo, e eu me mantendo firme porque sei que quem é do mato nunca se perde. Que o Senhor me abençoe com sabedoria de matuto, com força de vaqueiro e com o silêncio que ensina, e que eu nunca me esqueça, meu lugar é aqui, vivendo meu sertão com honra e coração.

0: a todos os produtores rurais, produtoras rurais do nosso Limoeiro do Norte. Boa tarde a todos os produtores e produtoras do Vale do Jaguaribe, do Ceará e do nosso Brasil. Boa tarde, meu amigo Cleudo Almeida.
1: Boa tarde, Cid Clay. Boa tarde a todos os ouvintes. Que prazer enorme ter você aqui de novo, Cid Clay, nessa tarde quente pra caramba. E nós aqui de novo.
0: Aqui não pode abrir a porta um minuto, um segundo, né?
1: Não pode não, que o ar quente que entra joga o ar frio pra fora e a gente não sabe se ficou bom ou se ficou ruim.
0: Fala em ar-condicionado, cadê nosso amigo Nildo Refrigerações? Já apareceu por aqui pra olhar o ar-condicionado, não?
1: Apareceu, mas ele apareceu num horário meio inconveniente. Aí eu pedi pra ele vir de novo.
0: Nildão, marca aí a hora direitinho com o Cleudo, Nildão, porque o Cleudo aqui é um bombril, viu? Mil e um utilidades. Então, boa tarde a todos. Começando agora mais um programa Revista Agrícola. Programa transmitido pela Rádio Progresso 101.1 FM e suas plataformas digitais, que terá o Cleudo novamente falando aí. Quais são essas plataformas, meu amigo Cleudo?
1: Vocês que nos escutam, nós estamos ao vivo agora também pela Rádiosnet, do endereço Rádio Progresso 101 FM. Estamos ao vivo pelo YouTube também, no número Rádio Progresso 101 FM. As nossas plataformas digitais, como você já citou, temos elas pelo Facebook, Rádio Progresso 101 FM, e no nosso Instagram, onde todas as matérias, eventos e notícias semanais, elas ficam gravadas para você poder rever ou para você se atualizar.
0: Isso mesmo. Temos a nossa página também no Instagram, Revista Agrícola, e convido aí a todos a seguir. Sempre tem corte do programa, notícias do agro. É uma página muito completa, também só fala lá tudo que está ligado à nossa área, tanto a agrícola como a pecuária. Hoje, de outubro.
1: É.
0: Cada um olha aí lá. Cada um, por favor, olha a data de hoje. Eu não quero dizer, não.
1: Cid Clay já ficou. Ele chegou até meio eufórico aqui por conta dessa data. Eu acho que foi a data. Que...
0: Não. Então vamos lá. Hoje, 12 mais 1, outubro de 2026. Eu, Cid Clay Guedes, estou aqui mais uma vez à frente da bancada do Revista Agrícola para tocar mais um programa Revista Agrícola. Leo, já falando aqui, você já puxou o assunto aí da temperatura, do clima que nós estamos enfrentando. Já vou até anunciar aqui que amanhã nós vamos ter aqui o nosso consultor, o nosso amigo, para falar sobre a climatologia, sobre o clima, né? O Rodrigo César sempre nos prestigia, sempre está junto conosco aqui no programa. E o Cleudo, por favor, liga aí, pode ligar para o Gervásio, por favor. O Rodrigo César já está com, todo mundo perguntando já do já enviou, como é o link, né? Então deixa eu ver aqui, já passar aqui o link para a turma aqui, que senão a turma não deixa eu fazer o programa, não. Mas cadê o link? Meu amigo Cleudo mandou, Cleudo? Ah, tá aqui. Pronto. É vaso. Diga ele que já tá em... Já tá aí, já tá no celular dele, o número dele, o link, viu? Vou mandar aqui logo para a turma do E-Prós, que aí a turma do E-Prós me ajuda a divulgar o link. Pronto, moçada, o link já tá no grupo do E-Prós, tá no grupo, tá nos outros grupos aí, por favor, já...

0: Aí que esse El Niño aí vai se propagar até março do ano que vem. Tomara Deus que não, mas vamos orar e vamos também pedir orientação dos especialistas quanto a isso, né? Para a gente já começar a se precaver. Aqui eu falei do homem, o homem já deu um ok aqui, ó. Marcado então para amanhã, Rodrigo César. Abraço, Rodrigo César. Quero mandar aqui, aproveitar e mandar um abraço também pro grupo, né? Climatologia, lá da Paraíba. A gente fala assim que é da Paraíba, mas é Tempo e Clima do Nordeste, na verdade, o nome do grupo. Tem gente aqui do Nordeste todo. Vou aproveitar já botar aqui também o link. Estão perguntando aqui. Do link eu vou mandar agora. Então, tem esse zum, zum, zum. Tem esses comentários aí feitos. E o El Niño se estenderia até março do ano que vem. E aí vamos ouvir o nosso especialista amanhã, para que eles nos orientem aí, realmente nos passe a informação dentro da ciência, né? Quem estuda, vamos ouvir e sempre acreditar naqueles que estudam, naqueles que estão ligados à área, às áreas. E é o nosso papel aqui, sempre trazer pessoas que realmente têm o que dizer, né? Pessoas que realmente se dedicam, estudam, sofrem, sentem a dor.
1: Papel de fazer aquela ponte, né, Sid Clay?
0: Isso.
1: Quem não tem acesso às vezes de ouvir, que a gente sabe que são muitos, vai ouvir por aqui.
0: Exato. Então hoje nós vamos. Mas hoje nós vamos estar falando sobre um assunto também importante, que é ligado à pecuária de corte e leite. E hoje, terça-feira, né? Hoje é terça. Ontem foi feriado, não teve o programa. E o quadro que a gente tem toda segunda-feira, que é a opinião do produtor, ele está sendo feito hoje, com a participação novamente, também quem nos ajuda muito também, que é o Gervásio. Um abraço aqui para o Alexandre Fonteles, Rodrigo, para o Diego. Mais um sucesso também, a gente precisa dizer, comentar isso aqui rapidamente, que o assunto, a pauta de hoje é muito extensa. Eu vou encurtar aqui os comentários. Parabéns ao pessoal, os coordenadores do EPROS lá da Metropolitana, né, lá de Fortaleza, pelo mais um grande evento que o EPROS promoveu lá com a pecuária de corte. Então, durante a semana nós vamos estar aqui repercutindo, mostrando algumas fotos, comentários dos que lá participaram. Eu infelizmente não pude ir, infelizmente mesmo, mas não foi por falta de vontade, não. Foi tempo mesmo. A gente está meio corrido aí com muita coisa. Mas, enfim, durante a semana nós vamos estar ouvindo aí as pessoas, a vinhetinha do nosso evento.

Meu amigo Roberto, professor Roberto, do IFCE, mandou aqui para nós um cartaz de um evento que, na verdade, é uma oficina teórica e prática, oficina de apicultura presencial, que vai ser realizada aqui no campus Limoeiro do Norte, dia 6 do 11 e 8 às 12. Vai unir aí a teoria e a prática. As inscrições são gratuitas, com certificado, só para os inscritos. E quem quiser mais informação, solicitar a inscrição no e-mail robertodias@ifce.edu.br. Vagas limitadas. Meu amigo Roberto, hoje eu fiquei no compromisso realmente de anunciar e estou anunciando, mas durante o decorrer da semana eu também vou falar com você com mais calma. Vou tentar ver se você participa também para falar em detalhes e com mais calma sobre essa oficina da apicultura. Setor da apicultura, esse é um evento, é um setor que a gente precisa dar muita, tem dado e precisa dar cada vez mais atenção, porque nós temos isso aqui como um grande, vamos dizer assim, engrenagem também da economia rural do nosso Nordeste. Então, Robertão, um abraço, a gente vai voltar a falar com mais calma sobre esse evento, porque a pauta de hoje, como eu falei, é muito extensa, tem muito assunto. O Gervásio já está conosco na linha. Meu amigo Gervásio, eu vou já lhe chamar antes de lhe

0: chamar, eu vou passar o vídeo para a gente já ouvir seu boa tarde e já emendar aí na nossa conversa, tá bom? Então, Cleudo, por favor, o vídeo. Aliás, era a vinheta, mas vamos para frente. Hoje eu estou pulando tudo.
1: Não compensa, não paga nem os custos de produção. Mas vai depender muito do animal, do que ele come, do que ele necessita para produzir esses 15 litros de leite. Para você ver, a vacaria Cindy. Aqui tem uma média de 18 vacas em lactação e 5 que estão prenha. Dá 23 animais. A gente está fornecendo 10 sacos de palma para essas 23 vacas. E não é cocheira cheia, não. É o mínimo do mínimo. O suficiente para fazer elas produzirem e manter um bom score. O pessoal às vezes acha que alta produtividade quer dizer lucratividade. Mas nem sempre é. Vai depender muito da sua região, da sua oferta de volumoso, do que você tem a fornecer. Aqui no Cariri Paraibano, no sertão nordestino, nossa oferta de volumoso é muito reduzida. Então, você tem que procurar animais que sejam capazes de comer o mínimo do mínimo e lhe entregar uma boa produção. Que a gente está com uma média de 7 a 8 vacas em início de lactação. Uma novilha primeira cria, outra segunda cria e outras que já são vacas, 6, 7 cria. Todas estão produzindo uma média de 15 litros uma pela outra, comendo esse mínimo de palma e uma parcela de concentrado mínima, ajustada de acordo com sua produção. 1 quilo de concentrado para cada 4, 5 litros de leite, dependendo da fase da lactação que ela tiver. E entregando ótima produção, sem custo, enfrentando o calor, o clima quente do Nordeste, sem ter doenças ou apresentar problemas no sistema mamário, como mastite e outros, o que reduz muito seu custo de produção. Mas o que acontece é que, infelizmente, o Cindy principalmente, existe pouca notícia, existe pouca informação sobre o Cindy leiteiro, sobre como ele é capaz de ser produtivo, mesmo comendo pouco, mesmo numa baixa nutrição, como a gente vem fazendo aqui. E o Cindy pro Nordeste seco, como a gente vive aqui, eu acredito que seja a melhor solução para você produzir a baixo custo, ter sua produtividade, sua lucratividade. E a gente vem mostrando aqui ao pouco a vocês como o Cindy consegue ser produtivo, mesmo num trato bem reduzido como a gente faz aqui. E cabe a você ver o melhor para você. Se é melhor você ter uma vaquinha de 15 litros comendo o mínimo do mínimo, ou uma vaca de 35, 40 litros de leite, onde ela exige um trato mais reforçado, mais volumoso, mais concentrado. Eu prefiro o manejo que a gente está fazendo aqui.
0: Tá aí, um vídeo muito, muito interessante, um assunto que é muito debatido hoje nas rodas de produtores, viu, Cleudo? Porque a gente tem vários cenários. Nós temos um cenário de produção da pecuária em regime, vamos dizer assim, não vamos dizer de luxo não, mas com recursos naturais mais favoráveis, como é o caso daqui do Vale do Jaguaribe. Nós aqui estamos entre vários rios e a gente consegue fazer aqui uma pecuária intensiva através de alta genética, de formas diferentes aí de criar, do criar, de confinamento e tal. Mas a gente sabe também que o nosso Nordeste, ele é feito de várias situações, de vários cenários, de várias condições de clima, de solo, e a sua grande maioria não detém todos esses recursos, principalmente recursos hídricos. Então a gente precisa debater, e para isso a gente está trazendo aqui pessoas que conhecem esse mundo aí, conhecem esse cenário, para a gente continuar debatendo, continuar falando, porque já semana passada esse assunto veio à tona, com a entrevista até que a gente concedeu, que o Carlos Matos concedeu aqui, que o Gervásio puxou esse assunto. E aí nós dois, conversando, eu disse, rapaz, esse assunto a gente precisa abordar mais, detalhar mais, para que todos conheçam e vejam que o cenário não é um só, as recomendações técnicas não podem ser de maneira uniformizada, mas vamos detalhar, vamos conversar sobre esse assunto. E primeiramente eu queria já chamar o meu amigo Gervásio. Meu amigo Gervásio, boa tarde. É por aí, né, meu amigo, o assunto?
2: Boa tarde, Cid Clay, boa tarde, pessoal da Rádio Progresso. E boa tarde a todos que assistem esse belo programa. Um programa que faz com que a gente comece a pensar diferente, né? Pensar em outras maneiras viáveis de conviver e sobreviver no Nordeste. É um tema diário, né? E essa questão da sobrevivência, no, onde as condições são muito menos favoráveis. E isso aí é uma questão de escolha de sobrevivência, esse tema. Muitos nós trabalhamos erroneamente, porque nós seguimos uma doutrina, um pensamento do máximo, né? Pelo máximo. E depois que eu visitei alguns lugares, conheci algumas pessoas, minha cabeça começou a pensar de forma diferente. E hoje eu tento falar isso para as pessoas que não conseguem enxergar um pouco mais longe, ou então são pouco assistidas no melhoramento do seu pensamento. Então é um tema muito importante, a meu ver. É questão de sobrevivência e de fixação do homem do campo. Isso é ponto que eu nem questiono.
0: Sem dúvida. Ô Gervásio, nós vamos ter já um convidado aqui, que eu acho que você conhece, mas antes de eu ligar ele aqui pra... Já ligou? Não, ainda não, né? Antes dele entrar aqui conosco na conversa, eu queria que você fosse aí pontuando aí, o que é que, na seu ver, poderia ser feito, deve ser feito, pra gente ter um desenvolvimento da pecuária leiteira, pecuária de corte, no que a gente chama de sertão seco, né? Das áreas secas, né? Das áreas que não tem tanto recursos hídricos. O que é que o Gervásio, como produtor, conhecedor do semiárido brasileiro, poderia pontuar pra gente?
2: Bom, Cid Clay, primeiramente é a gente se identificar com o nosso local, saber das potencialidades que ele tem e das limitações. Depois que a gente conhece nosso torno, a nossa região e as condições, é fazer o arroz com feijão. Este milagre em nada. E muitas vezes a gente deixa de fazer o básico para fazer o tecnologicamente viável, precisando de recursos, precisando de muitas outros fatores, outras variáveis. E às vezes a solução está na nossa mão, bem curtinho, só com questões de escolhas. Então, basicamente, o que eu digo é isso. A gente é muito iludido, enquanto que a gente esquece o básico.
0: Entendi. Você falando aí que entre das suas viagens, você andando, foi que foi mudando a sua visão, não é isso?
2: Isso. Eu como sou muito curioso, sou um estudioso por natureza, gosto de ler, e depois que eu comecei a viajar a locais mais difíceis que a gente, sou de Maranguape, uma região privilegiada, vi o quanto é que nós estamos atrasados em relação a muitos cantos que têm condições mínimas parecidas com a gente, mínimas mesmo, e que estão à frente, só por questões de enxergarem mais longe ou então entenderem que aquele caminho não é mais o correto. Financeiramente, a gente vai se acabando, enquanto que outros com menos condições que a gente se sobrevivem, né? E isso aí foi primeiramente, eu sou suspeito de falar, eu conheci a Carnaúba, só que eu conheci outros lugares muito mais desafiadores do que a Carnaúba.
0: Nesses locais desafiadores, você passou por uma cidade chamada Angicos,
2: no Rio Grande do Norte?
0: Isso.
2: Ah, Rio Grande do Norte ali é... Esse local aí, eu acho que até pra criar cobra é ruim. Mas lá eu fiz uma grande amizade.
0: Pois então, eu acho que essa pessoa que eu vou chamar para o bate-papo conosco aqui agora, está dando a grande alegria, porque eu não o conheço pessoalmente, mas já vi aqui, pesquisei, fazer que nem você, fui ser um estudioso desse cidadão, doutor Alexandre Vanderlei, lá da Barra do Cruz, Angico, na região central do Rio Grande do Norte, conhece?
2: Rapaz, isso aí eu tenho uma verdadeira honra por ele e respeito, assim como o pessoal lá da Carnaúba, que foi onde eu aprendi muito com ele. Sim. Ele me botando para pensar, gostando das minhas práticas, né? E sempre colocando, fazendo que a gente pense diferente. Porque ele mesmo se intitula, ou então o pessoal chama ele de doido. Mas todo doido pensa diferente, né?
0: É verdade.
2: E vou dar só uma. Eu já falei do que é a região de Angicos, que fica ali entre Fernando Pedrosa e Lages, né?
0: Isso.
2: Eu fui uma vez com um amigo meu lá, a gente viajando, e ele era acostumado com o sertão. Quando chegou lá, olhou para um lado, olhou para o outro e virou-se: Gervásio, aqui se cria alguma coisa. Ele, acostumado com o sertão.
0: Escapa, né? Se escapa alguma coisa aqui.
2: Se escapa alguma coisa. Meu amigo, aí eu já conheci o doutor Alexandre, e esse sertãozeiro ficou mais ainda abismado com o que viu. Mas por quê? Fazendo o óbvio e dentro daquilo que o local permite. Sem grandes milagres, sem grandes fortunas investidas, mas fazendo o beabá, fazendo arroz com feijão.
0: Então vamos botar ele aqui na nossa conversa. Doutor Alexandre Vanderlei, boa tarde. Satisfação tê-lo aqui no programa Revista Agrícola. Rádio Progresso 101.1, o senhor está falando agora, a partir desse momento, para todo o estado do Ceará, seja pelo YouTube, seja pelo Instagram, seja pelas ondas do rádio. Grande satisfação tê-lo aqui no nosso programa. Boa tarde.
3: Boa tarde, é um prazer muito grande estar com vocês, estar com meus amigos do Ceará, meus amigos cearenses, né? E poder participar dessas conversas boas que vocês estão tendo. Esse parceirão, né, que é Gervásio, que pensa igual a gente e que produz como a gente, né? Isso que ele vem falando e vem pregando, né, é só buscar a simplicidade, né? É o mais simples possível dentro do que a gente tem, com as ferramentas que a gente tem.
0: Perfeito.
3: E a vida se torna fácil, e é possível sim produzir muito bem, melhor do que muitos cantos verdes, né? Aqui eu costumo dizer que meus animais não têm complexo de cor. Eles pastam bem no verde e pastam bem no seco, não é? O seco precisa ter a forragem seca. Então tem a época da forragem seca, tem a época da forragem verde. Tudo é normal, né?
0: Doutor Alexandre, eu queria que o senhor nos apresentasse primeiramente um pouco sobre a cidade de Angicos. Como é que é a região, como é que é o clima, o quanto chove, qual é as dificuldades aí. Nos fale um pouco para aqueles que não conhecem o Angicos. Angicos tem um ponto de referência, assim, vamos dizer assim, de localização, que é onde está o Pico do Cabugi, né? Eu conheço bem, porque quando eu vou à Paraíba, eu passo muito na BR-304, e aí está lá o Pico do Cabugi, que é um cone vulcânico, né? Apesar de extinto, mas é um vulcânico. Mas além do Pico do Cabugi, como é que se comporta aí a cidade de Angicos em relação ao clima e ao solo?
3: Angicos é não, o Jefferson, que é muito falador, aqui é o melhor lugar do mundo. aqui é a região central, nós ficamos na região central do Rio Grande do Norte. Aqui meu alpendre dá de frente para a Serra do Cabugi. O Serra do Cabugi fica a 33 quilômetros da cidade, do centro da cidade de Angicos. Mas fica bem próximo da minha fazenda. Aqui a região da fazenda, Barra da Cruz, é o Cabugi. Então é um lugar muito bom, de terra muito boa. As terras vulcânicas são as melhores terras do mundo, não é? Em termos de nutrição, em termos de nutriente do solo. O nosso solo é muito rico em potássio, é muito rico em fósforo, né? O que falta é chuva, o que falta não. Vem chuva, mas vem em menor quantidade do que os outros lugares, não é assim? Então, aqui chove em torno de 400 milímetros, a média histórica é 400 milímetros por ano. Porém, já teve ano com 65, 68, né, seguido. 2012 foi 65, 2013 foi 68. Então, quem foi fraco não se aguentou, não.
0: Quem foi fraco?
3: Então. Então é seleção. Só fica os fortes, só fica o que dá certo.
0: Perfeito.
3: Então, existe planta certa, existe os animais certos para esse lugar. Para cada lugar do mundo tem as plantas e tem os animais, não é? Basta só a gente usar o que é certo e não querer trazer o que é de fora, não é? Para botar o que é de fora, que eu digo, o que não é compatível, não é? Com o clima, com temperatura. Então, os animais daqui tem que ser zebuíno, né? Tem que ser zebu, que tem maior capacidade de suportar o calor e produz bem. Os animais, uma hora dessa aqui, estão deitados no pleno sol, né? Se eu criasse outras raças, eles estariam procurando sombra, procurando água, né? Então, é o animal certo e a planta certa. É bem simples.
0: Muito bem. Meu amigo Gervásio.
4: Tô aqui.
0: Pode ficar à vontade. Se quiser fazer alguma pergunta para o doutor Alexandre, pode ficar à vontade.
4: Doutor Alexandre, eu pergunto como é que seria uma solução através de animais que o senhor já citou, são os zebuínos, mas o que é que o senhor, ao longo do seu tempo, do senhor 20 anos, 25 anos atrás, foi um dos pioneiros, se não o pioneiro, no cultivo da palma, não do plantio, mas da palma irrigada, né? Que hoje está disseminada. E conversando esse alpendre aí, o senhor me falou que pensou ao contrário. Se ela se dá bem no seco, imagine se tiver um pouquinho de água. E hoje, o que é que o senhor está desenvolvendo? O que é que o senhor nos mostra? Se aí hoje na sua fazenda, em termos de mantença, de o que é que o senhor cultiva hoje na sua propriedade para tornar ela viável e sustentável?
3: Gervásio e meus amigos e telespectadores, é o seguinte, e ouvinte, né? Da Rádio Progresso, aqui se resume em manejo de caatinga em determinada época do ano, capim búfio e palma forrageira. Então, com isso, eu não me preocupo com capim elefante, não me preocupo com milho irrigado, nem sorgo, nem essas coisas. É fácil se a gente manejar a caatinga, porque tem a época do ano que os animais vão para a caatinga. Não é? A caatinga rica em leguminosa, rica em diversidade de forragem, não é? Isso que os animais gostam. E depois chega o período do capim búfio. É uma graminha perene, de ciclo muito rápido, com as primeiras chuvas, os primeiros 21 dias, a gente já está pastejando depois de 21 dias da primeira chuva, não é? É muito rápido o capúfio. Você pode armazenar as primeiras brotações para as seguintes ser pastejada. Então, é um capim espetacular que não morre nos períodos secos. Agora está seco, mas ele está vivo, né? Na hora do dia que chover ele vai crescer novamente. E a palma forrageira, que é o terceiro degrau, né? Vamos dizer, o período mais crítico do ano. Hoje nós já estamos fazendo o pastejo rotacionado dentro da palma. A vaca come dentro do palmal, ela mesmo esterca o palmal, quer dizer, faz a adubação, e isso a gente faz com ciclo, em piquetes, um consumo de 2 a 3 dias eu faço aqui, de cerca eletrificada, e a gente vai mudando e as vacas vão consumindo essa palma junto com a forragem seca que tiver junto, e de custo bem reduzido, né? Custo de
4: certo.
3: A gente reduziu muito o custo.
4: Ótimo.
3: E usando os animais zebuínos e cabras nativas, não é? Principalmente. E com isso fazendo também a estação de monta. as nossas vacas, elas parem no período verde, no período das chuvas. Elas começam a parir a partir do dia 15 de fevereiro. E no dia 1º no mês de agosto ela já para, já deixa de parir, não é? Já não tem mais parição, todas elas já pariram. Então elas parem no período das chuvas e emprenham nesse período. Com isso nós temos um intervalo de parto bem curto, de 11 a 12 meses.
4: O senhor está com esse índice aí nessas condições que eu conheço, nesse local? Nós,
3: menos de 13 meses já, quase, de intervalo de parto. É. Quando muito... as vacas estão consumindo palma, é dentro do menos de 30 dias ou 30 dias elas estão retornando ao cio. Consumo da palma, acredito que pela oferta de cálcio, né? E a palma é muito energética, esse retorno ao cio é muito rápido.
4: Então, que bom, doutor Alexandre. Eu apesar de, desculpe interrompê-lo, mas isso aí está viabilizando. Uma vez eu fui aí e vi a sua senhora, minha patroa, fazendo queijo e doce. E não dava para quem queria. E o senhor, eu posso dizer que não é um homem sério, me mostrou que fazendo 1 quilo de queijo com 8 litros de leite. E eu sou suspeito de falar, mas é porque eu também sou seu cliente. O senhor cria e seleciona de muitos anos um animal, assim como o Cindy, que tem famílias boas, o senhor cria o Guzerá, como eu crio. Foi daí que eu cheguei, pessoal, lá. E o senhor está conseguindo viabilizar a sua produção de leite nesse manejo?
3: Sim. Quer dizer, o custo de produção é muito baixo, né? Leite o ano passado, aqui na região, teve redução de preço. Eu acredito que no Ceará também passou por isso, não é?
4: Sim, passou.
3: Redução de preço. Mas com esse manejo, antes era a palma cortada, transportada para a cocheira, picotada em máquinas e distribuída em coxo. Depois eu passei a palma colhida e não passava mais na máquina. As vacas comiam a folha inteira da palma. Também deu certo. Mas agora, ultimamente, nos últimos 2 anos, estão indo buscar no campo e fazendo a reposição com esterco, né?
4: Certo.
3: Isso reduziu consideravelmente o custo de produção do leite.
0: É isso que eu ia lhe perguntar, eu já respondeu, mas eu vou até pedir para que o senhor repita, porque palma forrageira, a gente tem escutado muito da viabilidade, sem dúvida nenhuma, mas aqui para o Ceará não tem essa cultura, essa tradição da palma, e aí se aponta muito a questão do crescimento, né, da difusão dela aqui, devido à questão da mão de obra, para colher. Aí o senhor já está nos falando, e aí eu queria frisar novamente, pedir para o senhor repetisse. Então, no caso, hoje, a fazenda Barra do Cruz, não é assim?
3: Barra da Cruz.
0: Barra do Cruz. Ela hoje tem seu gado, que é Guzerá e Cindy, pastejando diretamente a campo a palma. É isso? E em quanto tempo isso, já?
4: Quanto tempo? Pronto, só uma correção, Cid Clay. Lá, o doutor Alexandre, ele é criador de Guzerá leiteiro. O Cindy, eu falando por ele, ele considera uma boa e uma excelente raça. Sim. Mas dentro da realidade dele, e de muito tempo atrás, ele optou pelo Guzerá leiteiro e fez.
0: Certo.
4: Posso falar, um dos melhores Guzerá leiteiro do Brasil e para o semiárido.
0: Perfeito.
4: E contar só uma ligeira passagem de doido, que ele saiu do Rio Grande do Norte e foi para Exposebu e Mega Leite. E lá, ele levou as vaquinhas dele para competir com as grandonas de lá, as gigantes. E ele foi lá e deu cacete nas grandonas, foi campeão na Exposebu, foi, tirou pelo lugar nas Mega Leite lá da vida e voltou para trás sem nem receber vamos chamar a premiação, a faixa. Ele apenas disse: rapaz, obrigado, mas meu intuito foi só para dizer que no Nordeste ainda tem homem.
2: que sabe fazer comida, que sabe fazer gado. Esse é o doutor Alexandre. Para quem quiser conhecer, ele só foi lá e nunca mais voltou em exposição. Tô mentindo, doutor?
5: É verdade. Nós fizemos a única Guzerá recordista mundial nordestina. A única nordestina foi a nossa, a Aurora, né? Saiu daqui, nós tivemos primeiro, ela foi campeã na Feira Leite, a Feira Internacional do Leite, em São Paulo, capital. E em 2011, em 2012, ela bateu o recorde mundial, né, de produção de leite da raça Guzerá.
0: Da raça Guzerá.
4: Isso tudo dentro, sendo criado e pensado, acasalado, tudo dentro da Barra da Cruz. Então, eu vou pedir, Cid Clay, eu visitei lá, sempre vou lá, e tô querendo ir agora no dia 20. Isso tudo que nós estamos falando aqui, doutor Alexandre está desenvolvendo lá uma unidade de apresentar a quem quiser, né, ver como é que se comporta uma fazenda, no semiárido mesmo, e ele gostaria que o senhor falasse mais desse evento, que está entre tudo com que nós falamos, né? Ou seja, produzir ofertando o mínimo dentro do máximo que a gente pode para as condições de animais que se encaixam. E dali fazer uma economia viável e sustentável para todo mundo permanecer na fazenda, bastando escolher as opções viáveis. Então, fique à vontade, doutor Alexandre, fale sobre o que é que você vai ter.
5: Existe um programa da CNA, do Senar, da Federação da Agricultura, que chama-se Forrageiras para o Semiárido. Isso foi um programa que já faz alguns anos, programas de pesquisa, projeto de pesquisa, onde cada estado mantém uma unidade, a Bahia com duas unidades e outro estado, meu Deus, agora eu não estou bem lembrado. Eu sei que na Bahia tem duas unidades. Está havendo nesses estados que tem essa unidade, chamada unidade de referência tecnológica, a do Rio Grande do Norte é aqui na Barra da Cruz. É uma área cedida por nós de 5 hectares, onde a gente desenvolve pesquisa com forrageiras adaptadas ao semiárido. Então, com isso, a gente tá vendo a superioridade da palma forrageira, né, ou produção de forragem, que nenhuma forrageira no mundo produz em termos de volume natural que a palma está produzindo. Né, de nível energético imenso, né, o potencial da palma. A gente ainda está pesquisando, tem muitos pesquisadores envolvidos nisso, mas a cada vez que a gente vai se aprofundando, fica impressionado com o resultado da palma forrageira.
4: Há quantos anos o senhor, vamos chamar, entre aspas, brinca em acertar aí na sua propriedade? Ou seja, há quanto tempo o senhor testa a palma, os capins? Porque às vezes muita gente faz por modismo, né? Vou fazer isso porque fulano tá fazendo. Desde que o senhor chegou aí, que já chegou pelos seus pais, né, que eram dono da propriedade, o senhor adquiriu, salvo engano, posso estar enganado, as partes dos irmãos, ou então tomou a frente. Não, esses detalhes eu não me lembro. Mas há quanto tempo o senhor brinca com a sua teimosia de tornar aí viável e já conseguiu?
5: Essa fazenda vem do meu bisavô, né? Meu bisavô foi criador, meu avô foi plantador de algodão, meu pai morreu novo, passou pouco tempo por aqui, e eu assumi a fazenda muito cedo. Mas para isso eu fui estudar agronomia, sou engenheiro agrônomo, e desde a época da faculdade que eu venho testando plantas forrageiras adaptadas à nossa região. Então, a palma forrageira, eu me ocupei mais com ela, vamos dizer assim, depois que eu me formei, foi em 1990. Né? Então, já faz 36 anos, né, que a gente testa. E a questão aqui nessa fazenda foi onde desenvolvemos a palma forragem era adensada e irrigada. As primeiras irrigações, primeiros testes de irrigação com palma, foi aqui nessa fazenda. Porém, hoje eu não aconselho mais irrigar. Ou seja, eu fui me aprofundando, fui estudando, testando, e vendo que não é mais necessário, não é necessário irrigar palma. A palma é uma forragem, vamos dizer assim, das áreas desertas. Ela tem um mecanismo de produzir, de sobreviver, captando umidade do ar. Se a gente, na hora que eu passei a irrigar, ela mudou a fisiologia dela, ela ficou dependente dessa água. É claro que uma palma, pé de palma, precisa de 20 vezes menos água do que um pé de milho, vamos imaginar assim. Porém, a palma mudou a fisiologia dela, ela ficou dependente dessa água. Ela deixou de ser a planta do deserto. Então, hoje, eu estou vendo que a caminho para a palma, nessas regiões mais secas, é a nutrição de solo. Ou seja, essa parte de solo é bem mais importante do que a necessidade da água. Porque se ela estiver bem nutrida, com esterco, vamos dizer assim, e os minerais, nitrogênio, fósforo, potássio, o que ela precisa, bem equilibrado, cálcio, né, que é uma grande necessidade da palma, potássio e cálcio principalmente, ela não precisa dessa irrigação, ela vai captar isso de forma bem eficiente do ar, produzir bem. É isso que eu estou vendo depois desses 30 anos, então não mais irrigando, foi um pecado que eu cometi, vamos dizer que é assim, tentar irrigar a palma, sabe? Então, apesar de ter...
6: É o começo, né?
5: É, apesar de ter obtido altas produtividades, porém, hoje eu estou vendo que não é mais necessário. A gente precisa consertar o solo. Consertar, que eu digo, ao analisar e ver qual é a deficiência, o equilíbrio, não é? Aqui da minha região, por exemplo, a palma precisa de cálcio e magnésio. Aqui eu tenho pouco cálcio para uma grande quantidade de magnésio. Esse magnésio atrapalha a assimilação de cálcio, e atrapalhando, a palma não desenvolve bem. Mas na hora que eu resolvo isso com calcário, calcítico e não calcário dolomítico, por exemplo, aí a palma produz bem em grande quantidade.
4: Doutor Alexandre, o senhor hoje consegue suprir a demanda do seu rebanho através dessas forrageiras que o senhor pesquisou e coloca, né, tanto para o seu gado como para as ovelhas, os caprinos que o senhor tem? Hoje a fazenda Barra da Cruz, o seu ambiente hostil, eu conheço, posso dizer que conheço. Hoje o senhor, com essas decisões, o senhor conseguiu ter quantidade suficiente para alimentar seu rebanho?
5: Sim, com certeza. Quer dizer, anualmente fica reserva de forragem, né? Os anos subsequentes.
4: Se
5: o ano que vem for seco, a gente tem que estar com a reserva para sustentar bem o próximo ano. Então, é uma reserva da palma, né? A palma, os campos de palma, a gente vem tentando, apesar que a gente está implantando. Ele me desculpa a zoada, vai passar um trator aqui. Os meninos já vão para o campo, a gente está preparando, plantando palma. Preparando terra, abrindo suco, plantando palma agora para esperar a brotação do próximo período chuvoso, né? Que aqui deve começar em janeiro, talzinho de dezembro, talvez.
0: Doutor Alexandre, eu queria conversar um pouquinho também, Gervásio, a respeito do seguinte: ele está falando dos elementos biológicos aí da base da produção, a gente falou aí da palma, falou da parte vegetal, né? Mas eu queria que o senhor, por favor, falasse um pouco para a gente em relação ao animal, em relação à raça guzerá. O que é que o senhor viu na raça guzerá? Em relação à adaptação dele ao nosso clima, ao nosso semiárido seco mesmo.
5: A raça guzerá é uma raça muito interessante, muito eficiente, né? Ela responde muito bem. Essa vaca se tornou recordista, não é porque ela era mais bonita e que eu sou o melhor criador, não.
0: Sim.
5: É porque foi somente a gente fornecendo o que o animal precisava. À medida que você aumenta a oferta de nutrientes, ela responde. Gervásio se lembra muito bem do nosso amigo Manelito, quando mostrava certas vacas boas, ele dizia: essa vaca dá o leite que você quiser. Essa daqui, ela dá o leite que você quiser. Ou seja, vai depender do seu manejo. Agora, a vaca guzerá, quando eu comecei a criar vaca guzerá e saí buscando no Brasil todo, eu imaginava que o bom era vaca grande, como a maioria dos criadores. Não é não. As vacas de maior porte, elas produziam menos. Elas precisavam de uma gasolina azul, um combustível diferente, né? Então, as vacas, por exemplo, de 600 quilos vivos, uma guzerá é comum 600 quilos vivos. Tinha o intervalo de parto bem maiores do que a vaca de 420 a 450 quilos. Então, a balança foi uma ferramenta de extrema importância aqui na minha seleção. Eu abati no passado vacas que chegavam a 600 quilos e fui priorizando vacas de 400, 420. Eu não posso usar todo tipo de touro, porque esses touros vão aumentar o porte das vacas. E que se aumentar o porte das vacas, elas são incompatíveis com o meu mundo seco aqui. Elas não vão precisar de soja, de milho, de algodão, de coisa cara. Mais cara do que o leite, não é? E do que a carne. Então, ela tem que consumir palma, capim búfalo e caatinga. Então, a vaca ideal para isso é a vaca de 420 a 450 quilos. Ela vai ter um intervalo de parto de 12 meses e um bezerro apartado do ano.
6: No caso, o senhor trabalha aí com seleção e venda de animais, não é isso? Que eu sou seu cliente. Hoje, como é que está a procura, ou então, como é que o guzerá está se comportando no mercado? Já é uma realidade, o que é que o senhor tem a transmitir sobre o guzerá, e em especial, eu digo do senhor, porque eu já usei e recomendo, não por ser seu amigo, né, porque eu já sofri na pele as consequências. É fácil encontrar um bom guzerá para as pessoas usarem, como se diga aí, está perguntando sobre o comportamento, e eu atesto que na minha região aqui, começou comigo. E ao meu redor já tem 5 ou 6 criadores de cerca, já tudo mudando, porque ninguém suporta mais comprar ração em função do preço de leite. Certo. Então, como é que está o mercado? É fácil adquirir uma boa genética? Aí.
5: Responder sobre a eficiência do guzerá. Muitos criadores, muitos pecuaristas nordestinos que praticam pecuária no semiárido não conhecem o potencial do guzerá, não é? O guzerá bem selecionado para a função leiteira e produção de carne, porque no dia que ele se conhecer bem, aí o Nordeste terá uma população bem maior de guzerá e com certeza os rebanhos vão ser mais eficientes. Na hora que eu falei aqui do meu rebanho, eu prefiro vacas de 450 quilos até 450 quilos, minhas vacas produzem 2.800 quilos de leite por ano. Mas a vaca boa minha aqui, ela produz 2.100 quilos de leite por ano, porque esse 2.100 ela vai tirar isso do pasto. A pastagem está com bufo no inverno e palmo na seca, pastejando naturalmente. Então é só procurar esse equilíbrio, essa simplicidade.
6: Muito bem. Eu também, Sid Clay, nós sempre buscamos na nossa fazenda altas produtividades, altas genéticas, tudo. Mas realmente hoje, enquanto muitas estão fechando ou não aguentam, porque o custo é muito alto, nós viabilizamos com o uso do zebuíno. No meu caso foi o guzerá que se encaixou. Então, assim, aqui na região do Jaguaribe, onde você está aí, tem já bastante criadores que usam o Guzerá, até, posso citar um, o seu Zé Flávio, ele tem até uma queijeira, também é cliente aí do Dr. Alexandre, e Zona Norte do estado do Ceará, Dr. Sávio Arcanjo, e por aí vai. E todo mundo que começou a usar o Guzerá com genética de leite, né? Porque nem todo Guzerá tem leite, mas todo Guzerá tem chifre e carcaça. Sim. Né? E às vezes, por não buscar uma genética, buscar boniteza, buscar exposição, buscar monstruosidades, às vezes dá com os burros na água, né? Então, quem quer mudar a sua atividade, é essa regra aí, é procurar um animal que a pessoa se adeque, né, à sua região e que seja realmente para a região, para o clima, como o doutor Alexandre está falando. Não é assim, doutor Alexandre?
5: Sim. Elas vão produzir conforme que você ofertar. Agora mesmo, hoje saiu o resultado, ontem, mas hoje que foi divulgado, o resultado do torneio leiteiro da exposição da Festa do Boi. A exposição é a grande exposição aqui do estado do Rio Grande do Norte. A campeã novilha, a campeã novilha da raça Guzerá, foi uma filha de Juazeiro, que é filho de gladiador que você conheceu muito bem. O Juazeiro Rodrigo Nóbrega fez o acasalamento, fez o acasalamento lá com as vacas dele, e uma novilha agora ganhou com pico de produção, ela ganhou o torneio leiteiro e teve pico de produção acima de 40 litros de leite. Olha aí. Então, na hora que você... já você sabe, falhou aí, não foi? Eu vou repetir. A novilha que Rodrigo...
6: Eu ouvi.
5: A filha de Juazeiro superou 40 quilos de leite no torneio leiteiro agora da Festa do Boi. Foi a campeã, vaca jovem, como é que chama, né? Então, na hora que teve um trato diferente, da hora que foi desafiada, vamos dizer assim, ela foi para 40 quilos de leite. Né? Ela, se fosse do manejo normal de fazenda, talvez desse 10, 12 litros de leite, né? Ou 10, uma banha por dia, criando o bezerro o resto do dia, né? Para você fazer a dupla função, ter leite e ter o bezerro bem valorizado. E criando de forma econômica, de forma barata, né?
6: Certo. Por esse exemplo dado, o que é que o senhor diria, vamos dizer, se estivesse conversando com o pequeno produtor? Pequeno produtor, não estou querendo dizer que seja só o da agricultura familiar, não. Aquele da pequena produção, aquele é um produtor, que tem. O que é que o senhor diria?
5: Geral do semiárido, né? Como nós todos.
6: Isso. Para os conselhos que eu dava. Como conselho de pai.
5: O caminho mais fácil é colocar um touro provado, não é? De genética provada leiteira, no rebanho dele, de vacas mestiças, vacas que ele tiver, não é? E fazer por absorção. É o segundo caminho, né? Fazer por absorção. Fazer o Guzerá. É equilibrado. É nada de exagerado, de importe. Com exigência de coisas que ele não tem. E ele se preparar com a poupança forrageira, né? É importante essa reserva de forragem. A reserva de capim-bufe, a reserva de palma forrageira, ou alguma outra forragem que aquela região permita fazer de custo barato e permanente, né? O milho, o sorgo, isso aí eu não aconselho ninguém plantar no semiárido, porque todo ano você tem que plantar. Aí não sabe como é que vai ser o próximo período chuvoso, se você vai conseguir produzir ou não. Diferentemente das plantas perenes, né? Que você só planta uma vez e que elas produzem permanente e um bom manejo, né? É isso que eu vejo, procurar esse lado mais simples das coisas.
0: Gervásio, só para a gente aqui chegar, já estamos aqui no finalzinho do nosso programa. Eu queria reforçar uma coisa que o Gervásio já falou, doutor Alexandre, que é o evento aí que vai ver dia de campo, né? O Rally das Forrageiras para o semiárido. na fazenda Barra da Cruz, unidade de referência tecnológica, em Angicos, no Rio Grande do Norte. Dia 20 de outubro, logo logo aí, na próxima terça-feira, né?
5: Sim, isso mesmo, na próxima terça.
0: Pronto, onde a gente, para aqueles que queiram conhecer mais, e ao vivo, né, e a cores, é conhecer a fazenda, sim, doutor Alexandre, que realmente eu não conheço ainda, mas já tenho boas referências, e aí também agora depois de ouvi-lo bem detalhado, bem objetivo, o como é fácil, é uma questão de decisão, produzir também no nosso semiárido brasileiro, não é isso, doutor Alexandre?
5: É só uma questão de decisão, é isso mesmo, Sérgio, é só uma questão de decisão, pois no próximo dia 20 nós teremos esse dia de campo aqui, com a parte de forragem, né? Foi escolhido justamente esse período seco. Não é? A gente está aqui no pico da seca.
0: Isso.
5: É, faz mais de 120 dias, 150 dias, talvez, que não chove aqui. Não cai uma gota d'água. Mas os animais estão produzindo bem, os animais estão todos gordos, estão produzindo leite, estão. Já tomaram cria, essa fase agora já estão todas já cobertas, com índice bem alto de fertilidade. Nas cabras também, então a palma produzindo normalmente, então é para mostrar isso, mostrar esse e o resultado de pesquisa que a gente vem fazendo, o uso do drone, as pulverizações, não é? O pastejo da palma, o método de armazenar forragem através de feno, silagem, tudo isso o produtor vai poder ver isso no dia de campo, e também no Ceará terá, não é? O Ceará também tem uma unidade tecnológica, e se não me engano, o dia de campo será no dia 27, aí no Ceará.
0: Muito bem. Doutor Alexandre, queremos demais agradecer, dizer que aqui é um programa voltado 100% para a nossa atividade agrícola, pecuária, e que na hora que o senhor quiser, precisar, poder participar, tá aqui os microfones, as câmeras. Seria uma grande satisfação também tê-lo aqui ao vivo, no dia que estiver aqui por perto aqui do Ceará, aqui por perto do Limoeiro. Se faça presente aqui conosco, tá bom?
5: Obrigado. Sempre eu estou viajando para ir, agora com mais intensidade. Um dia vou lhe fazer uma visita, com o maior prazer.
0: Então tá bom. Obrigado, doutor Alexandre. Gervásio.
7: Gervásio. Foi um prazer novamente participar e com essa figura ilustre aí, e como ele falou, é só uma questão de decisão. Eu não conheço o doutor Alexandre como um homem rico, não. Então, cabe muitas vezes a gente decidir o que é que quer e enfrentar. Fácil não é não, e nem é da noite pro dia. Então, muito obrigado novamente pelo convite, e foi ótimo participar novamente.
0: Obrigado mesmo, Gervásio. Obrigado mesmo. Um abraço aos dois e agradeço novamente. E aí vamos seguir aqui para finalizar nosso programa de hoje. Só reforçando aqui a programação da semana. Hoje nós falamos aí com o criador, o produtor, doutor Alexandre Vanderlei, diretamente lá de Angicos, no Rio Grande do Norte, com a participação aí do nosso amigo também Gervásio, falando lá diretamente de... Agora que eu fugi a cidade do Alexandre. Do Gervásio, né? Lá perto de Irauçuba, né? O Gervásio sempre participa conosco aqui. Amanhã, como eu falei, volto a falar, amanhã nós vamos ter direto aí de Patos, da Paraíba, a participação do Rodrigo César, que é o nosso colaborador, o nosso braço direito aqui da questão do clima. Vamos tratar sobre esse El Niño aí, que realmente veio e chegou. A gente tomara que ele vá logo embora. Na quinta-feira, novamente nós vamos para quinta-feira, o dia da carcinocultura. Tudo indica que vai ficar para quinta-feira mesmo. Não seria mais na quarta. Era para ser amanhã, mas vai ser na quinta novamente, como foi semana passada. Nós vamos estar tratando aqui assuntos diretamente da criação de camarão e com a dupla dinâmica aí, doutor Ítalo Rocha e doutor Sérgio Almeida. Nossos amigos aí, produtores e também professores aí da área da aquicultura. Então, quinta-feira, Ítalo Rocha e o Sérgio, Vamos continuar aí falando sobre a atividade da produção da carcinocultura. E na sexta-feira nós estamos aí tentando fechar aqui um novo parceiro aqui do programa, uma participação aí agora também diretamente do Rio Grande do Norte de novo, que é lá de Açu, e nós vamos falar sobre abelha sem ferrão, certo? E aí nós estamos aqui na conversa aqui com o nosso convidado, e assim que a gente tiver a certeza que ele vai poder participar na sexta-feira, a gente anuncia amanhã ou na...
8: Falar nisso, rapaz, apareceu um... Estava lá na casa do Luiz, ele muito intrigado, uma abelha, na verdade um enxame de arapuá, parece que estava no cupim.
0: É, dentro da casa do cupim.
8: É, e já estavam produzindo, alegre, satisfeito, ele perguntou se as bichas ferroava. Aí disseram para ele que elas mordiam, aí ele ficou mais pronto, preocupado.
0: Virou cachorro. Pronto, então sexta-feira é o motivo aí, mais um assunto aí para retratar com os especialistas das abelhas sem ferrão. Então, por hoje é só, quero agradecer a todos aí. Ah, tenho aqui um anúncio aqui do meu amigo Cleudo, antes de encerrar. Com a palavra, Cleudo Almeida.
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0: Pronto, então estamos encerrando aí com chave de ouro o programa. Por hoje é só agradecer a audiência de todos. E até amanhã, se Deus quiser. Vamos ouvir nosso poeta agora.
9: 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Me transforma num servo servidor. Me conduz no caminho do amor. Me defendo errado, amostra o certo. Me faz rico de paz no coração. Para que eu possa servir o meu irmão que estiver precisando na estrada. Faz da tua palavra o meu escudo. 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

0: 1229.
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0: E se ele disser que aquele chaveiro que eu te mostrei na loja tinha pra mais de 200?
1: Oxi, eu achando que eu tava dando em cima da mulher que tu ama, pô.
0: Mas homem, mas será que ela era mesmo?
1: E era o quê, João?
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4: 238.

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1: 12h41.
2: Mãozinha pra cima assim, ó. Oi. Oi. Oi. Oi.
3: Ei, Freitas. Vem. Vem. Essa história aí vai.
4: Tu lembra?

0: forte, Fortaleza!
1: Obrigado, Fortaleza! Obrigado! Que pancada de música, meu amigo!
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3: 2h44.
4: Alô, minha querida Rafaela Santos! Galera do meu Pernambuco amado, um beijo! Com a moçada de Mirandiba, Pernambuco! Vem comigo assim, ó.

0: Vamos, tamo junto, sucesso, papai.
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nossa diretora comercial Paula Cibele, nosso diretor geral Luiz Lopes, nosso número de WhatsApp, 88 996 48 1928, nosso telefone fixo 88 21 45 0 202. Anote no caderninho para poder ouvir as músicas que a gente colocar. Se quiser também entrar no ar, a gente coloca. E aqui é o programa, e você está escutando agora o programa Conectando, tá? Para a gente se conectar melhor, entre em contato com a gente. E é isso. Aqui esse programa mais de música, vou selecionar música e você é que decide. Vou tocar a seguinte música agora, Zé Vaqueiro, Letícia, sucesso aí, acho que foi em 2019 essa música. Outra música também, Danilo e Davi, Não Mexe Nas Minhas Gavetas, Diego e Victor Hugo, Tubarões.

0: Boa noite, Uberlândia!
1: Faz barulho aí, Uberlândia, que eu quero ouvir!
0: Que coisa linda, galera!
2: Obrigado! Voltando aqui ao programa Conectandos, agora são 3h15, quarta-feira, nessa tarde de russa, só vim aqui passar um alô aqui pro meu amigo Dadá da Caçamba, Didi Marreiro, Catarina, a todos os ouvintes, tá? Se você também quiser seu alô, você pode entrar em contato com a gente, WhatsApp 889-9648-1928, nosso fixo 88-21-450-202. E é isso aí, pode mandar seu alô. As próximas músicas agora que serão tocadas será Luiz Gonzaga, nosso grande rei do Baião aí, do Ceará, né? O Cheiro da Carolina. Em seguida, Ludugero, vou pra Tamarineira. E logo após, Caçula.

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44. Gente, eu espero que vocês estejam gostando da música, tá? Do meu gosto musical. Não sei se é do agrado de todo mundo, mas se vocês quiserem, tá? Pedir música, essas coisas, só entrar em contato com a gente, que a gente coloca na hora. O ouvinte que manda, tá? Agora vamos aqui pro bloco de forró, tá? Zé Vaqueiro, Volta Comigo Bebê. Quando chega a noite, João Gomes, Wesley Safadão, ele é ele, eu sou eu. Espero que vocês gostem.

0: E encerro por aqui. Meu nome é Cauã Fernandes, no programa Conectando. Mas fiquem ligados que ainda vai ter o programa do Beija-Flor às 4 horas. Vai ser daqui a pouco. E em meu nome eu agradeço. Tchau, tchau. Até amanhã.
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de Russas, onde Luiz Lopes é o diretor-geral e Paula Cibele a diretora comercial. Vim fazendo a festa pra vocês, estou eu aqui, poeta beija-flor, meu filho, no comando, controle de tudo aqui, pois é, da nossa sonoplastia, sentado no cepo da cultura está ele, meu

casar, rapaz? Eu não sei não, viu, menino? Pois é, mas estamos por aqui com vontade de fazer uma festa boa pra vocês, viu? Vamos, você pode digitar pra cá o DDD88 pra falar com a Progresso, claro. Você vai fazer 21450202, 21450202. Aí você diz, beija-flor e o celular, não posso mandar.

9648-9648-1928. Vamos nós! Abrindo o nosso programa com trio nortista que vai cantar. É a nova, a velha debaixo da cama, viu? O velho da casa de farinha gosta. Vamos mandar pra ele. Também nós vamos ouvir aqui na segunda, meu filho, Jota, Jotinha e Jotão.

Guaruana, Ceará. Mas você pode fazer o DDD 88 para poder falar com o Dior, viu? 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Também vamos mandar aqui um alôzão para o meu amigo Netinho, taxista lá em Limoeiro do Norte, na rodoviária, curtindo a gente. É Praça Antiga, menino. Mas vamos falar aqui da grande seresta lá em Dedé de Josamar, que vai acontecer no dia 17 de outubro, menino. É grande seresta e um sorteio no valor de R$3.000, sendo 4 quinas de 500 e 1.000 na cartela cheia. Preço da cartela é somente R$15. Pois é, corra, vá logo comprar a sua, porque é sábado próximo já, viu? A animação da Seresta é por conta, meu filho, de João Dantas e Serginho Sartos. Vai ser bom demais. Na casa de Dedé de Josamar, na residência dele em Timbaúba, de Nossa Senhora das Dores. Nós vamos ver gente lá com uma estrela no céu, menino. Vai ser bom, viu? Um abraço, meu amigo Dedé. E nós estamos por aqui, meu filho, mandando brasa, viu? Pois é, vamos também aqui falar de Zé da Rede, o homem que vende a melhor rede da região, fronha, lençol, colcha pra cama, pano pra prato, toalha pra se enxugar e muito mais. É só procurar o meu amigo Zé da Rede em Tanquinhos, vizinho ao balneário do meu amigo Dedê e Silene, pra quem a gente manda um abraço também. Um abraço, seu Zé! 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É Osmar das Frutas, ligadinho com a gente, menino. Mas vamos falar aqui do show de embolada de coco, dia 31 de outubro. Eu falei dia 31 de outubro, último sábado, na residência de Fátima Ferreira, ou Fátima de Bernardes Ferreira, na localidade de Boa Vista, Russa, Ceará, com o desemboladores Jota, Jotinha, beija-flor e vem. Um abração aí pra Fátima, é toda a família dela na escuta do programa. Um abração também a todos os irmãos dela. Vou mencionar aqui o nome de três que a gente tem mais contato, né? É a Verônica. Um abraço pra Verônica aí também, pra o poeta Joãozinho Ferreira e meu amigo Chaga. E a ferrararada toda aí, né, menino? Pois é, todos os ferreiros de Boa Vista, um abraço a todos vocês aí, em nome de Fátima Ferreira. E um abração também ao Roberto, o Paulo, e que é, aliás, a Paula e o Pipila, o homem do espaço animal. Mas vamos falar também de Grande Seresta no dia, sábado, dia 7 de novembro, aqui em novembro, 21 horas, com sorteio de um carneiro. Cartela é só 10 reais e a Seresta, meu filho, é com nonato de tabuleiro. Pense numa coisa boa. Na residência de Luiz de Paulino, vai ser bom demais, em Timbaúba, de Nossa Senhora das Dores. Um abraço, meu amigo Luiz de Paulino, na escuta do nosso programa. Mas vamos mandar aqui um alusão aos nossos ouvintes. Meu amigo Nini Estácio tá ligadinho com a gente na Macambira, é o João do Mauro na Água Fria, mas quem, beija-flor? O Antônio Estrela, meu filho, o homem que brilha no Logradouro, Alto Santo, ouvindo a gente, né, seu Antônio? Um abraço pra você e a família. Também pra Zé de Severino no Baixio Grande, em Alto Santo. Galego na Barra do Feijão também tá ouvindo a gente.
seu Abraão, dona Nezinha e o Santo, seu filho e a esposa nos Carões Limoeiro do Norte, e o poeta Marcondes e família na Lagoa da Vaz. Tem mais gente, Beija-Flor? Tem, meu filho, só o que não falta é gente ouvindo Beija-Flor é cultura, viu? Olha, o Celso das Irmãs Móveis em Quixeré tá ligado com a gente também, o Charles e o seu Raimundo Firmino, que é o seu sogro, também estão ligadinho. Mas quem? Dona Fransquinha, meu filho, lá nos Patos, ouvindo a gente, né, dona Fransquinha? Um abraço pra senhora, pro Galego, pra todo mundo aí da sua família, e quem não é da sua família também, aí nos Patos, curtindo o Beija-Flor é Cultura. Vamos também aqui mandar um alusão do nosso programa ao povo do Buqueirão Quixeré. Maria de Emília tá ligadinha com a gente. Maria Alexandrina, já Maria ouvindo a gente, né? Pois é, Maria Alexandrina também tá ligada. A minha amiga pequena, o Osani, o Osanã. Manda um abração também a Manel Monteiro, que é o pai desses meninos. Minha amiga Fraci e toda a casa dela, é Zovelha, é menina, é tanta gente lá ouvindo o nosso programa. A Zuila também, com toda a família, o esposo e todo mundo ouvindo a gente aí no Buqueirão Quixeré. Também a minha amiga Dara. Dara tá ligadinha justamente com o marido dela, que é Zé de Felícia, que não perde o nosso programa. Também a Edith e o meu amigo Evilazo também tá na escuta. Juscelino e a casa dele, todos estão ligadinhos. Edith Gomes também tá ligadinha, né, dona Edith? Um abraço aí pra senhora. E também o meu amigo

0: abraço a você, Luciano, deu tudo certinho, viu? Um abraço, meu amigo. Pois é, rapaz, deixa eu mandar aqui também um abraço ao seu Maurício, a Dona Edith na Ilha Quixeré, a Bibi de Gonçalo, que é a mãe do vereador Tião, do Quixeré, Tião da Ambulância, o amigo de sempre. Um abraço a vocês. Seu Severino, tá ligadinho com a gente, né, Severino? Ô, véi macho, ô, véi macho, Elisa e Ivan, rapaz, também. Mas quem, beija-flor? O Antônio do Nel, rapaz, e Dona Marinalda lá na Barra do Feijão também, Tabuleiro do Norte ouvindo a gente, e a Dona Dica, Dica de Chico Alexandre também no Quixeré, está ligadinha com a gente. Um abração todo esse povo bom. E o primeiro bloco comercial, hein, meu filho? Porque eu já falei demais, é só uma coisinha aí pra temperar a rapadura dos meninos e já já nós soltas que estão amarradas no pé do toco, homem.
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0: Vamos nós ouvir aí o Cleudo, que também quer falar com a gente. Meu amigo Cleudo, Caixão do Milho da Rodoviária. Boa tarde, Caixão do Milho.
1: É, boa tarde, poeta Beija-Flor. Aqui quem fala é o Cleudo, esse Caixão do Milho aqui da Rodoviária. Passando por aqui também. Boa tarde. É, eu sou o Leão, sou na Socorro, ali na Toca do Leão. Alcimar Bacurau. É, também tá ligadinho o pessoal da Guarma, seu Demutran. É, também tá ligadinho o Salamão. E queria música aí, viu? Oferecer até o pessoal aqui da Rodoviária.

0: Matilda.
1: Boa tarde, beija-flor. Não sei se você pode fazer o que eu vou dizer. Você anunciar aí na rádio aqui, Hilda, minha irmã, faz chapéu, vassoura. Aí ela bota pra cá pra me vender, óleo de coco. Pra me vender aqui na Vila Miranda, sabe? Daquele jeito que você já conhece ela, ainda faz essas coisas ainda pra me ajudar ela. Eu consigo vender um óleozinho pra ela, óleo de coco, chapéu, vassoura, essas coisinhas, sabe? É Nilda, Vila Miranda Flor, tudo de bom. Beija-flor.
0: Valeu, minha amiga, já tá valendo e o povo já ouviu, né? Então, menino, você que gosta da barçourazinha, eu chamo de barçoura, né? Porque antigamente a gente chamava de barreiro, como de barro, terreiro, com a barçoura de algodão, né? Pois é, você que gosta de barrer ou varrer, meu filho, procure aí na Vila Miranda, minha amiga Nilda, que ela tem é chapéu do bom, tem também, meu filho, vassoura da boa, feita pela Hilda, irmã dela, que manda pra Vila Miranda. Olha que coisa boa, rapaz, diretamente da passagem de Russas, para Vila Miranda Flores, né? Óleo de coco, o povo gosta muito disso aí, viu, Cauã? É, pra quem tá com a dorzinha de garganta, aquilo é medicinal, é bom, é pra tudo, né? Pois o povo procura aí, viu? Agora só tem o óleo de coco, não tem quenga não, que a louca manda quer comprar quenga também pra tocar fogo, viu? É, rapaz, tem caba que... Rapaz, eu não tô dizendo mesmo? Pois é. Pois minha amiga Nilda, tá valendo aí, com certeza o pessoal vai lhe procurar com o óleo de coco aí, vai procurar a vassoura, vai procurar também um chapéu, chapéuzinho de palha é bom demais. E tinha uns antigamente que era pintadozinho, viu? O caba não queria nem esse chapéu de massa que às vezes eu uso, viu? O povo queria aquele chapéuzinho pintado, o povo do palhano gostava muito de fazer, né? Pois procura aí a minha amiga Nilda na Vila Miranda. Tem vassoura, meu filho. Tem o óleo de coco e tem também o chapéu pra você, caboclo. E vamos lá!

Mas nós vamos abrir primeiramente aqui com Chico Pedrosa, que vai declamar retalhos do meu sertão, viu? E em seguida nós vamos atender a Liduína e mandar o que ela pediu aqui. Ela, uma hora ela disse que era cachimbinho, não disse cachimbinho, mas disse a briga do periquito, que é a briga em São José dos Cacetes.

O vigor deste plantio faz o chão fértil e sadio tornar-se cheio de vida da mais pura qualidade, levando à humanidade nossa arte tão querida. 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

0: já são 16h33, é 16h33 para ir acertando de vocês. Um abração aí a João Batista em Flores, né? Que solicita aqui a pesqueira de Romão, né? Aquela briga por causa da isca chamada Minhoca, por isso eu botei o nome lá, Minhoca de Romão, viu? Pois um abraço, vamos ver se na próxima aqui dá para nós jogar no ar, tá bom, meu filho? Um abraço para você, mais uma vez vamos avisando aqui que vai ter grande seresta dia 17 de outubro, com grande sorteio também no valor de R$3.000, rapaz, sendo 4 quinas de 500, não é bom? 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Já são 16h35, a gente fatura, mas logo a gente volta.
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Abração aí, a Graça, o Mazinho, o Erineu, da Cristiano, todo mundo aí no clube do seu Mazinho, tá todo mundo ligadinho com a gente, no sítio, aliás, é no Jardim de São José, no Jardim 2, né? Jardim 2, todo mundo ligadinho, um abraço aí a todos vocês que

É no Sítio Macaco, começará às 5 horas da tarde. 5 horas da tarde tá começando o show de embolada no espetinho da Ni. A Ni tá convidando o povo em geral aí nos macacos e eu também, viu? Quero ver vocês novamente aí assistindo a dupla velha Beija-Flor e vem, vem, menino, vai ser de arrepiar a partir das 5 da tarde, sábado próximo. E

0: flor, vem, vem, Jota e Jotinha. Num tarrabo, fado de coco da poeira voar. Vai ser do bom, menino. Mas olha aí, vamos ouvir um áudio aí da minha amiga Maria Alexandrina, que também fala no nosso programa. Boa tarde, Maria.
1: Boa tarde, já foi. Já foi. Se der tempo, bota uma música do Boi Russão naquela. Boi Russão é nota mil, é? Vou me oferecer pra você, Tetê, pra. Mato Fraci, Dara Mais Dedé, Madinha Dita e a todos que estão assistindo a Rádio Progresso, viu? Hora do seu programa, viu?
0: Valeu, minha amiga Maria Alexandrina. Pois agora nós vamos empurrar três no Rádio do Povo, viu? Vamos empurrar três. Deixa eu ver quem é que vem agora aqui, menino. Deixa eu ver. Peraí. É Beija-Flor que vai cantar juntamente com o Vem-Vem, da autoria do Beija-Flor, A Minhoca de Rubão, do CD Um Destaque no Brasil. Quem pediu foi João Batista, lá em Flores, curtindo o nosso programa, né, João? Vamos mandar agora. E em seguida nós vamos ouvir aqui a canção, Descobri Que Sou Mais Eu. E quem canta, claro, uma voz inconfundível, Júlia Pinheiro, canta no nosso programa. E em seguida, nós vamos cantar com o Mestre Beija-Flor e o CDzão aí do Bumba Meu Boi Russano, meu filho, Toadas do Boi Russano. Boi Russano é nota mil, a pedido de Maria Alexandrina. É só sapecar no Rádio do Povo, Cauã!

Filho, obrigado pela audiência, que Deus te abençoe sempre, sempre. E também o Cristiano, que diz poeta, boa tarde, poeta beija-flor, boa tarde, Cristiano aí, em Água Fria, que xeré, meu filho. E também praça do nosso coração, é Sérgio Danilo, que também está na escuta, dizendo boa tarde a todos, um boa tarde para você bem especial, cabra inteligente, viu? Valeu, Sérgio Danilo. E deixa eu mandar também aqui um abração ao meu amigo Haroldo, no bar dele, sempre o pessoal curte o programa Beija-Flor, é cultura, Libério, se tiver por aí.

Porque o nosso país só tem 526 anos, hein? É novo, 526 anos, viu? Mas já com a evolução aí de país de terceiro mundo, né? Assim é o nosso país, é o nosso...

0: com cheiro de chuva, de terra molhada, com cheiro de curral, meu filho, de merda, de gado, viu? Pois é, é assim é o nosso programa, é cultura, é cultura, é cultura, é cultura, menino! Já são 16h58, trago um bloco comercial e já já nós volta com duas boas.
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1: Eita, povão! É nós, arrepiando na Progresso, meu filho, no Beija-Flor é Cultura, que já são 17:03, pra você que ainda não acertou o seu relógio pelo meu, pois acerte.

0: Beija-flor, boa tarde. Seu programa é 10, é show. Bota aí uma canção de. Aquelas bem boas de vocês dois, vocês e. Uma que você canta mais. Vem, vem. Uma daquelas bem boas mesmo que vocês dois cantam. Eu ofereci a minha irmã lá em Flores, todos estão assistindo, e a vocês aí também. A Martinha, Paulinho. Eu assisto seu programa todo dia, não perco.
1: Valeu, minha amiga aí, dá um abração a você e a Paulinha, todo mundo aí, viu, na passagem de Russas. Eu já aproveito também para abraçar o meu irmão em Cristo, posso dizer assim, é o João de Antônio Guilherme, na escuta também do nosso programa, também o grande mecânico Mardônio, um abração a você, Mardônio, e toda a família da saudosa Aparecida, que também curtia nosso programa, as noitadas culturais, ela não perdia uma, né? Pois é, um abraço, né, gente? Um abração também a Raimundo da Conceição, rapaz.

0: Fabinho.
1: Boa tarde, meu amigo Beija-Flor. Aqui é Fabinho, falando aqui da Casa de Farinha. Tamo aqui, o véi. Mato o cabelo. O Irineu, a Daí. E eu. Tamo pedindo aí uma música aí do... Acho que é do Jocélio, o véi falou aqui. É Arco-Íris da Vida. Se tiver aí, puder colocar, amigo, a gente agradece, viu? Muito obrigado e tenha uma boa tarde a todos aí, viu?
0: Opa, valeu, Fabinho, eu sou o que agradeço pela sintonia, o velho, todo mundo que tá aí, o Irineu, que é o homem.

A gente abraça todos vocês. Pois nós vamos aqui ouvir Antônio Jocélio, que vai cantar da autoria de Benones Conrado, que era um gigante compondo, né? E Antônio cantando é outro gigante, Arco-Íris da Vida. E em seguida vamos ouvir Beija-Flor e o Boi Russano, A Reda da Frente. E vamos ouvir mais uma com Luiz Gonzaga, Vida de Vaqueiro.

Robson Araújo, que diz boa tarde, meu poeta, e a sua bênção. Deus te abençoe, meu cabra, viu? E ele diz um abraço a todos os ouvintes, colaboradores do programa Beija-Flor é Cultura, viu? Valeu, um abração, meu filho. Estamos nós por aqui dando o recado, saculejando o ganzá da cultura, porque

abraço a todos que formam a hierarquia da Secretaria de Cultura da nossa cidade, Russana. Um abração também. Gostaria de mandar para um contribuinte do nosso programa, meu amigo Pirrichil, que também está ligadinho com a gente, não é, Pirrichil? 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

pra você, Cababó. Também nós temos com certeza aqui é o apoio do vereador Ian Martins. Um abração, Ian, a você e também o seu papai Maurício Martins. E os nossos agradecimentos por incentivar o programa Beija-Flor é Cultura. Também somos apoiados pelo Coronel Pinheiro, ele que é, meu filho, o diretor social da ACR de Russas. E

genro dela, meu filho. Esse aqui é o principal, que eu tô falando de Eliton, o homem do açaí quixereque. E quando o camarada quer vender açaí quixereque, ele vai buscar do comércio maior para o comércio dele, que é mais pequeno. Ele chega lá e diz: tem açaí? O camarada diz: tem, sim, senhor. Ele pergunta: qual é? Aí o camarada diz: é açaí quixereque. Ele diz: pode derramar dentro dessa carroceria aí.

0: meu cabra.
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Circão lá, muito bonito, rapaz, é do meu amigo Pica-Pau. Hoje à noite tem espetáculo? Tem sim, senhor. Tem marabalismo? Tem sim, senhor. Tem equilibrismo? Tem sim, senhor. Tem mágico? Tem sim, senhor. Tem também baralina? Tem sim, senhor. Tem marmelada? Tem sim, senhor. Palhaçada, viu, meu filho? Pois é, no Circo do Pica-Pau, que hoje à noite vai lotar. Leve as suas crianças, leve a sua família. O circo ainda é o maior divertimento.

do Ribeiro, venha lá. Vamos lotar aquela casa de espetáculo hoje à noite lá. Vai ser do bom. E a palhaçada com pica-pau é que é bom, viu, menino? Pois valeu, um abraço, meu amigo pica-pau. E um bom espetáculo, meu filho. Vamos.

Jardim 2, ouvindo a gente. Vamos mandar também pra João de Marina, que tava ouvindo a gente lá no projeto em cima da serra. Dedé de Josamar e família também ouvindo a gente, vamos mandar pra ele. Pra mais quem, beija-flor? Pra Zezito e Fransquinha em Lagoinha, Alberto e família em Lagoinha, Zé de Leleu em Lagoinha, seu Salá no Quixeré, vamos mandar pra ele. Manel de Laura lá na Santa Terezinha, é o Jorge.

Davi que tava ouvindo a gente. Mas a minha amiga Graça pediu uma que a gente não encontrou aqui. Ela disse, coloca carta de saudade lá no Cid Canto 2. Vamos com beija-flor e vem carta de saudade. E depois Marinês que vai cantar Bate Coração. Manda, Cauã!

0: família!
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Azilmar, é o Joãozinho, todo o povo aí no Jardim de São José, o meu amigo Zé Batista, mas a esposa não perde o nosso programa. Um abraço a vocês, viu? Ainda tem papel que a gente deixa aqui sem falar em nome de gente, viu? A gente vai lembrando assim, porque o programa a gente aumentou para 2 horas, mas tá se tornando curto, viu? Pra tanta participação, pra tanta coisa. Mas olha aí, deixa eu falar mais uma vez, que sábado tem cantoria de coco, meu filho, lá no Espetinho Dani, no Espetinho Dani, às 5 horas da tarde, sábado próximo, com Beija-Flor e Vem-Vem, 5 horas da tarde, nos Macacos, no Espetinho Dani, nos Macacos e Xeré, com a dupla Beija-Flor e Vem-Vem, vai ser de arrepiar, mas vamos nós! Toca mais uma no Rádio do Povo e eu vou mandar para meu amigo Michel, né? Que assistiu aí a Carta de Saudade e disse, essa daí é antiga. Lembrou também do Remo da Canoa que a gente tocava na beira do rio, né? Mas o Antônio da Balau, rapaz. Ele foi escrever Balau aqui e findou botando, foi Bilau, viu? Foi... Um abraço, meu amigo Michel. Um abração para você, para o Robson, meu filho, que ainda continua ouvindo o programa Beija-Flor, é cultura na cidade que mais cresce, Rússia e do meu Ceará. Mas vamos nós, de Zé do Baião, que vai cantar Fulô da Floresta. E em seguida nós vamos ouvir a pedido da dona Sebastião.

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0: novamente, mas não desligue, porque vem aí o programa de Zé Edmilson, meu filho. Um cheiro no coração, até amanhã, cidade. Até amanhã, sertão.
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0: Boa noite, ouvintes da Rádio Progresso de Russas. Passamos a apresentar neste exato momento o programa Canção, Viola e Repente. Na direção desta casa, Luiz Lopes e família, para apresentar o programa, o poeta Zé Edmilson. 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
1: Olha, meus amigos, nós vamos agradecer a Deus por mais um dia que termina, mais uma noite que vem chegando, a mais um programa que ficaremos juntos até às 18h30. A agenda para o próximo final de semana, dia 17 é o sábado, tem cantoria no Bar do Peba, na antiga pizzaria de Antônio, em Canto Grande, Limoeiro do Norte, a partir das 19h30, com Zé Edmilson, o poeta Aldeci Bessa. No dia 23 de outubro, uma sexta-feira, é a cantoria da cidade de Caicó, no Rio Grande do Norte, uma homenagem ao poeta Chico Mota, né? Que era paraibano, mas morava aí em Caicó muitos anos. Então vai ter essa homenagem, os cantadores a irem se apresentar. Vai ser Zé Edmilson, Antônio Silva, Cícero Nascimento, Geraldo Brito e Zé Viola. São cinco cantadores aí nessa noitada do dia 23 na cidade de Caicó, no Rio Grande do Norte. Dia 24 é a cantoria à tarde. A partir de 3 horas da tarde vai ter cantoria em flores para o nosso amigo Raimundo, na residência de Raimundo Nazário, né? Com Zé Edmilson, o poeta Paulo de Iguatu. Lembrando que a gente tem o apoio, o convite aí de seu Zé Augusto, Dona Maria Núbia, para essa tarde de cantoria que iniciará às 3 horas da tarde. Zé Edmilson, o poeta Paulo de Iguatu, viu? A gente agradece esses amigos bons. Mandar uma boa noite a Zé de Ananias, Zé de Deca, a João de Batistinha, um abraço para vocês aí em Flores. Também a Dona Socorro, a Terezinha, sua irmã, lá no Ramal, um abraço do nosso programa. No dia 30 tem cantoria para Marlene Brito, na Rasteira Xerez, Zé de Mesquita. No dia 31 a cantoria é para do Céu e Zé Almia, na Residência do Céu, no centro de Lagoinha, com Zé Edmilson, o poeta Guilherme Nobre, é o Menino de Ouro. E no dia 1º de novembro, a cantoria vai ser no Society do Luizinho, é para o nosso amigo Luizinho e Gustavo aí na organização, convidando os amigos para o 1º de novembro aí no Society do Luizinho. Zé Edmilson e o poeta Guilherme Nobre. Ou seja, é o Guilherme Nobre e o de sempre, né, Gustavo? A cantoria do Bar do Rola vai ser na primeira sexta de novembro, dia 6 de novembro, e vai ter brindes para sortear com a plateia. Ponto de parada vem do Miguel Pereira, da nossa amiga Alzene Maia. Vaqueiros do Boqueirão vem do meu amigo Francinete Zé Maia e Dona Lúcia Cassiana Yanxeré. Conversando com Mamãe vem do Riachinho, no município de Palhano, é a família de Dona Feliciana, dedicando para ela. Um abraço, Dona Feliciana e família. A primeira cartinha vem do Miguel Pereira, Alzene Maia, dedicando ao poeta Manuel Pires, na cidade de Xeré, ponto de parada. Autoria de Cícero Vieira, quem canta é Paulo de Iguatu.

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1: 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Messi de Deó e Gerardo Pequeno. Jonas de Deó.
3: Alô, Quixeré. Vamos mandar o boa noite dos amigos aí da cidade de Quixeré. Manuel Pires e família. O nosso amigo Salá e família.
4: Em Boa Vista, município de Russas, Mansueto, Beato e toda a família.
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0: 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Nós vamos trazer canção da cidade de Quixeré, Francine Zé Maia, dedicando aí para a família Cassiano, inclusive para Dona Lúcia, Vaqueiros do Buqueirão, né? E Dona Lúcia também dedica para toda a família que são fãs desse trabalho. Essa vaqueirada também fala aí em Conó, em São Antônio Cassiano e vários deles aqui da nossa região, de Alto do Bagre, Quixeré. Vou dedicar também para o meu amigo Nego e família. Dona Auxiliadora lá no posto de Onça, né? Dedicar também ao nosso amigo Zé de Marinha, um abraço Zé de Marinha, dedicar a João de Batistinha, alô João, Zé de Deca, você também correu muito atrás de Novilha, olha, Novilha Nova, viu? Um abraço. Dedicar também ao nosso amigo João Fernando, Zezito do Portão, Luiz Paulino e também na cidade de Quixeré, dedicar ao nosso amigo Salá, que é fã desses trabalhos de vaquejada, Salá, que correu muito no campo também. Então nós vamos ouvir aí, a pedido de Francine Zé Maia e Dona Lúcia, Vaqueiros do Buqueirão.

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São do Riachinho, município de Palhano. Dona Feliciana, receba de seus filhos, das suas filhas, de netos, toda a família da Dicanaí para essa senhora guerreira, a bonita canção Conversando com a Mãe, aquela dos cabelos branquinhos. Então vai pra dona Feliciana e família, aí no Riachinho, município de Palhão. Quem canta é Zé de Mills. Vou dedicar essa canção ao meu compadre Juscelino, com a Maria do Carmo e toda a família aí em Buqueirão Xereco. Pai Juscelino é fã dessas canções de mãe.

Estamos apresentando o programa Canção, Viola e Repente. Luiz de Paulino e Dona Ivanilda, Timbaúba, Nossa Senhora das Dores. Em Barreiras, Quixeré. Eu mando um abração pra Dona Dudu, Fátima e o Elto. 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O Tó agradece a sua preferência. Em Russas, Antônio dos Portes, Nonato Justino e Dona Eliette em Flores, Dona Feliciana em Riachinho, município de Pailana, ela e família, Alzene Maia em Miguel Pereira, ela e família, Dodói Dona Rosângela no Rancho da Casca, em Poço de Onça, o nosso amigo Benedito do Manu, o Biratã, o

0: homem do frigorífico Sapé, ele atende em Flores. E a família lá no Sapé ouvindo a gente. Dona Dora, um abraço do nosso programa.
1: Em Ramal de Flores, Salete Genésio. Aldenor Eugênio e família aqui em Russas. Em Sítio Rasteira, seu Elisiário e Dona Cícera. Expedito Zé Elias no Alto do Velame. E em Boa Vista, comadre Fátima Ferreira e família. Raimundo Daliquinha e Dona Terezinha em Barro Vermelho. Em Serra do Vieira, compadre João Carneiro, comadre Socorro. Xavier do Paudar, cadeira cativa do nosso horário, ele e Dona Fátima. Luiz Matheus e Dona Lilia em Lagoinha Quixeré, Zé Almi e do Céu. Gessino e Dona Maria da Paz no Figueiredo de Jaguaruana. UB e família no Alto do Velame. Seu Zé Barros em Santa Terezinha, no Peixe Russas. Dona Elisa Ferreira da Silva em Bom Sucesso, município de Russas. Franciné e Marilac no Barro Vermelho. O meu amigo Zé Maria e Dona Aldenora na Vila São José. Franciné de Zé Maia e Dona Lúcia Cassiana aí na cidade de Quixeré. Em Feijão Bravo, município de Palhano, a Neide da Lourdes, o Nenê do Sales, o Chico e a Luzirene. João Soares e família no Frade. Em Poço de Onça, Dona Auxiliadora e família, o meu amigo Nego e família. Compadre Juscelino, comadre Maria do Carmo e toda a família em Buqueirão, Quixeré. Minha amiga Ana Santiago na cidade de Quixeré, seu Antônio. Seu Leôncio e Dona Socorro na Toca do Leão. Mandar o boa noite de Quixeré, o meu amigo Madeira e família. Em Leão, Quixeré, Luciano de Joaquim de Manso e família. Maria Ferreira e sua filha Graça na Vila Gonçalves. Manel Duque e Dona Neide na Rua do Meio. Em Cajueirinho, Pailano, Heleneide e Maria Colares. Em Barrinha, Tabuleiro do Norte, o poeta Eduardo Lucas e família. João Fernandes e Edilene em Timbaúba, Nossa Senhora das Dores. Mandar um boa noite para seu Severino e família aí no Cabeço Branco, no município de Jaguaruana. Comadre Mundinha e família na Serra do Vieira, é a turma do saudoso Fernando. Mandar um alô também para Raimundo Silvério e Dona Suzana e o Pintinho aí em Barreiras, Quixeré. O nosso amigo Maurício Martins, seu filho, o Ian Martins, vereador, e a toda a família aqui em Russas, vá o boa noite do nosso programa. Sorteio beneficente de um carneiro e uma caixa de cerveja. Valor da cartela, R$10. Data, 10 de outubro de 2026. Local, Aconchego da Lagoa, no Pontal, Quixeré. Horário, a partir das 20 horas. Teremos seresta com Paulo Som e Lidiane. Agradeço o nosso amigo Rola e os organizadores aí desse sorteio beneficente. Eu quero mandar um boa noite para seu Zé Augusto e Dona Maria Núbia e toda a família aí em Flores. Também o poeta Gilson Lopes e Dona Maria Piaba na fazenda Vovô Piaba em Lagoa Escura. Mandar o alô de Gustavo e Dona Aldenora lá no Bichopá. O meu amigo Nel Ferreira, alô seu Nel, a Dona Socorro, a Margarida e família, um abraço no nosso programa. Poeta Agostinho de Freitas, um abraço também ao Cleudo do Bar e Dona Benedita. Manda um alô também a Dumonte aí no Estanquinho, Raimundo do Frigorífico. Nosso amigo João Lima, é o João de Macaro, um abração. Vocês aí do Bicho Alpá, cadê o Zé Galdino? Alô, Zé Galdino. Rael, o Rael que é neto de Chico Rondon, também aí na Cabeça da Vaca, pra ele e família. Um abraço a Zé Maria e ao Francisco, que são irmão do poeta Ari. Dona Almerina também, a esposa de Zé Maria. Os meninos aí da Vila dos Bernaldo. Alô, Evanil dos Caminhões, Chico Cazuza, né, e toda a família. Um abraço. Olha, meus amigos, um nosso agradecimento a você que ajudou a fazer esse programa com o seu apoio, com a sua canção, com a sua honrosa audiência. Martinha Nogueira e Dedé da Tica, Tião, toda essa turma boa dos Madalena. Amanhã estaremos juntos para mais um programa Canção, Viola e Repente.
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10: Ele mesmo aqui pela 101 FM, Rádio Progresso de Russas e o programa Viola e Jaguaribanas, mandando um abraço para todos os ouvintes do nosso programa. Mandar um alô para todos os nossos amigos, meu amigo Carlinho de Joel, ele e a sua esposa, todos os amigos. É o Luiz de Paulino também que esteve com a gente. E os nossos amigos, a dona Fátima do Mário B, também a Shirley também que esteve com a gente. E o nosso amigo, o Luiz da Sucan, ele, a sua esposa, as suas irmãs, a sua sobrinha, também um abraço ao nosso programa, que ajudou bastante na nossa brincadeira. E esses amigos também, que gostam, tinha um tal de Guaxinim também. O Guaxinim enfiou a mão no bolso várias vezes, mas não, parece que só tinha a unha, não tinha nada não, viu? Mas esteve por lá. Então, um abraço ao nosso programa, a seu Estevão, que não veio, mas mandou a contribuição. E outros amigos que ajudaram na nossa brincadeira, nós só temos a agradecer. Chico Porfírio, o poeta Raimundo Sobrinho. No domingo foi a cantoria lá no Paulinho do Espetinho e da Fatinha. Foi uma cantoria muito boa, graças a Deus. A gente começou 11 da manhã, quer dizer, era quase 12, que a gente lá e tal. Mas foi ao horário, era isso. Aí então começou a chegar um pouco, era muito quente, mas lá tem o galpão muito bom, a gente cantou lá mesmo, na quintura mesmo. E o povo esteve com a gente, muita gente boa ajudou a gente, nós agradecemos. Cílio Estácio não foi, mas deu o seu cachê. O melhor cachê foi o dele sem assistir nada. E outros mais. Coriolano não foi, porque meu filho mandou o ajuda, Cláudio Porfírio também mandou. Elisamba pagou muito bem, que é minha filha. E outras pessoas tiveram lá a graça, né? De Dona das Dores também esteve com a gente, Chico Rondon, Dona Valda. E os nossos amigos que estavam lá, né? O nosso abraço no nosso programa. Seu Pedrinho Guerreiro também ajudou a gente. E um abraço do nosso programa. Vamos trazer aqui a primeira faixa do nosso programa, meu irmão. E depois a gente traz mais alguma coisa, né, dentro da nossa programação, né? Vamos trazer a canção Carta de Amor em Segredo. Para dedicar a todos os amigos e amigas que gostam do nosso programa. Quem escreveu foi o saudoso Chico Bota e quem canta é Chico Porfírio do programa Violas Jaguaribanas.

pela 101 FM, Rádio Progresso de Russas e o programa Viola e Jaguaribanas. Mandando um abraço para todos os amigos que gostam do programa do poeta Chico Porfírio. Nosso amigo Antônio Genesi Cordeiro está assistindo o nosso programa. Marcelo Bueno também está nos assistindo da capital Fortaleza. Um abraço do nosso programa. Antônio Genesi disse, estou aqui em Pesqueira, poeta. Ele está no Pernambuco, viu? Ele está ouvindo o nosso programa. Muito obrigado pela audiência. A ele e os outros companheiros que eu não conheço, mas de lembrança aí a todos do nosso programa. Marcelo Bueno disse boa noite, poeta. Eusébio também está ouvindo a gente. Eusébio não vai à cantoria não, mas escuta de casa mesmo, né? Então um abraço do nosso programa. Marcelo Bueno disse boa noite, Chico Porfírio. Francisco Porfírio da Costa, tá vendo? Esse aqui é meu primo legítimo. Aqui é da Gema, como diz, tá, né? Bora lá, da Água da Bica. Está ouvindo o nosso programa. Ele é a sua esposa. A esposa dele tem apelido de Bodó, mas não é porque é Bodó, não, é porque é o apelido mesmo. Então, mais um abraço do nosso programa e todos os amigos que gostam de ouvir a gente. Então, vamos trazer mais uma canção dentro do nosso programa. Ou então, falar no pessoal aqui, depois entrar, né? Falar aqui, mandar um alô aqui para o meu amigo, seu Manuel Vitor, que escuta sempre o programa dos cantadores. Um abraço para ele. Também meu amigo Chico dos Usa, Graça, também um abraço ao programa. Maurício Martins e toda a família. Também o nosso Miguel Martins. O Zé Maria das Frutas. Ele, dona Aldenora, ali na banca deles, ali no Mercado Novo de Russas. Foi um abraço do nosso programa. E o nosso amigo Osmar das Frutas. Esse aqui é lá no Araújo. Um abraço do nosso programa. Ele e a sua esposa. Seu Humberto Ferreira e Dona Inês ali no Peixe, a Silistácio e toda a família também ali no Cipó. E Dona Feliciana do Sítio Riachinho, município de Pailando. Cezito do Portão, Dona Raimonda. Cezito não foi a cantoria não, foi marcar o bingo. Mas um abraço do nosso programa. Nem mandou nem um quarto boi para mim. Um abraço do programa. Raimundo do CESP, a sua esposa Dona Márcia e a sua filha Rebeca. Também um abraço do nosso programa. Quero mandar um alô também para o nosso amigo Zé Arruda, ali no sítio Campo Limpo. Eu quero mandar também um abraço também a Elisiara e Dona Cícera, ali no sítio Rasteira. Dona Aparecida Benjamin, aqui pertinho do Lar Santa Clara. E o nosso amigo Pichucha, ali no sítio Canto. Chico do Zuza, também um abraço do programa das Melancias. Dona Socorro do Bal e toda a família que escuta a gente. Zé Barros, na Santa Terezinha. Também o nosso amigo Xavier e Dona Fátima, ali no Pau d'Arco. E a mãe Dudu, seu Hélio e Dona Fátima, nas Barreiras do Quixeré. Socorrendo seu Jorge, aqui no Sítio Canto. A irmã Fatia, também um abraço. Meu amigo Renê, também a sua sogra Dona Lúcia, sua esposa a Rayane, seu pai, seu Agimir, e o seu filho Moisés, que são ouvintes do nosso programa. Eu quero mandar um abraço também para o nosso amigo, também para a dona Rosa Martins, aqui na cidade de Russas, Dália Zé Felícia, lá no Boqueirão, também que escuta o nosso programa. Esse pessoal que sempre escuta a nossa programação. Eu quero mandar um abraço a todos esses amigos bons. Valeu, meu primo, aqui o Chico Porfírio está dizendo, valeu, meu primo, boa noite. Fiquei e fique com Deus. Também Neuzimar Alves também está assistindo o nosso programa. Essa aqui é na cidade de Apodi. Um abraço para ela, o Coco Verde, também o Nilson e família, que escutam a gente, né? E mandar um abraço para a Noemi, na cidade de João Lisboa, que sempre escuta o nosso programa. Noemi vive muito sofrida, muito doente, mas Deus abençoe ela e a família dela, que Deus é tudo. Muito mais do que tudo, né? Então, vamos dar um abraço para todos vocês. Vamos trazer mais uma canção, depois entrar nos nossos comerciais, né? Censuras. Trazer a canção Censuras, para dedicar a todos os amigos que escutam a gente. Mandar um abraço para Neide Freitas e o seu esposo também, na cidade de Apodi, também que escuta a gente. Um abraço. Francisco de Assis, no município de Felipe Guerra, também no sítio São Gonçalo. Um abraço do nosso programa.
E a canção Censura, que escreveu foi o poeta Benoni Corrado, quem canta é Chico Porfírio, do programa Viola Jaguaribanas.

0: aqui pela 101 FM, Rádio Progresso de Russas e o programa Viola e Jaguaribandas, mandando um abraço para todos os ouvintes do nosso programa que admiram o nosso trabalho. Irmão, vamos trazer agora os nossos comerciais e depois mais algumas canções dentro do programa Viola e Jaguaribandas. 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

0: Porfírio.
1: Ele mesmo aqui pela 101 FM, Rádio Progresso de Russas e o programa Viola Jaguaribanas. Mandar um abraço para Dara Zé Felícia, ali no Boqueirão, também Dona Fracinha e toda a família. E eu quero mandar também um alô para Dona Zélia de Deó, também o Júnior de Deó, esses amigos que sempre escutam o nosso programa. Manda um abraço para Raimundo Sobrinho, na cidade de Paulo dos Ferros, também, que escuta o nosso programa, ele e toda a família. E também ao nosso amigo Juscelino Carvalho, também que escuta a gente, outros amigos, meu amigo Antônio Calixto, outros companheiros de lá que estiveram nos ouvindo, um abraço do nosso programa. Vamos trazer mais uma canção, irmão? Trazer a canção Conversando com Deus. Essa canção, eu quero mandar alô também para a dona Tetê, que está ouvindo o programa em casa, né? Coriolano também está lá em casa ouvindo o programa. A Elisama Porfírio, Núbio Porfírio, a Cláudia Porfírio, também o Fabinho e o nosso amigo Genildo. Um abraço do nosso programa. E o Josivan, lá no Rock da Saudade, também está ouvindo o programa. Vou trazer a canção Conversando com Deus. Oferecer a dona Feliciana, dona Aparecida Benjamin, que gosta muito dessa canção, e outras pessoas que admiram como nós precisamos conversar com Deus. Quem escreveu foi Jonas Andrade, quem canta é Chico Porfírio, no programa Viola Jaguaribanas.

0: Martírio.
1: Ele mesmo aqui pela 101 FM, Rádio Progresso de Russas, e o programa Viola Jaguaribanas, mandando um abraço para todo nosso amigo, já estão quase os momentos finais do nosso programa. Manel, tem alguma coisinha para estar enquanto esse vai entreter o resto? Que tem aí, vem lá para cá. Mandar um abraço para todos os nossos amigos. Vamos trazer o lencinho da partida, né? Para nós desejar a todos os nossos amigos, da autoria deles, é uma canção muito boa, que o povo gosta muito, né? Mandar um abraço para o nosso amigo Zé Maria das Redes, que sempre escuta o nosso programa. Tem vezes que ele diz que não escuta, porque já vi, quando eu faço gravado, o nome dele não está gravado. Mas mandar oferecer a canção para ele. Lencinho da partida aqui. Quem canta é Chico Porfírio no programa Viola e Jaguaribanas.

0: Ele mesmo aqui pela 101 FM, Rádio Progresso de Russas e o programa Viola e Jaguaribandas. Inês Maria diz boa noite, conterrâneo. Inês Maria está nos assistindo lá na cidade de Altamira. Mandar um abraço para ela, dona Délia, também o Zé, toda a família deles aí. Um abraço, meu conterrâneo, como ela disse aqui. Ela esteve bem perto de mim, mas eu não tive a oportunidade que quando ela esteve lá, foi quando eu tinha viajado, né? Mas vai o nosso abraço. Nossa amiga Maria Aparecida também, que assiste o nosso programa todas as noites. Vai um abraço ao nosso programa. Ela disse obrigado. Ela disse oi, amigo, boa noite, tudo bem? E mandar um alô para a irmã Socorro, se ela estiver nos ouvindo também, ela sempre escuta. Ela e o Nonato. Vai um abraço ao nosso programa. Irmão, por hoje, vamos encerrando aqui o nosso programa, prometendo voltar amanhã, se o grande Deus Criador do céu e da terra nos permitir, porque sem Ele não somos nada. Apresentador do programa, o poeta Chico Paulo Filho, na parte técnica, Emanuel Lopes. Tchau e um abraço para todos.
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Boa noite, ouvintes da Rádio Progresso. Boa noite a todos que estão sintonizados neste maravilhoso programa. Aqui, Dr. Mazinho, apresentador, aí vocês e toda a sua família, que a graça de Deus, a paz e a harmonia estejam com todos vocês e o amor de Maria seja o nosso guia. Louvado seja Jesus. A devoção à Santa Virgem é necessária a todos os homens para conseguirem a salvação. Maria é o caminho mais fácil de se chegar a Jesus. Por isso, nós juntos estamos semeando Maria. E quem semeia Maria, colhe Jesus. Com esse pensamento, com fé e com essa devoção a Maria, começa agora o nosso relacionamento com Deus através desse programa feito para mim, para você, para a sua conversão. Ouçamos atentamente as orações, a doutrina e sobretudo as mensagens que Nossa Senhora nos envia do céu para o aperfeiçoamento da nossa vida espiritual. Rezando com Maria, a Rainha da Paz, é o programa que a Rádio Progresso passa a apresentar nesse momento, levando até os seus lares as bênçãos de Deus e o amor de Maria.

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Boa noite, meus caros ouvintes da Rádio Progresso de Russas. Boa noite, você, meu irmão e minha irmã na fé. Todos digam comigo, louvado seja Jesus. Pois é, para ele que nós, neste momento, através da emissora Rádio Progresso, apresentamos o programa Rezando com Maria, a Rainha da Paz. Uma combinação perfeita, Jesus e Maria. E é nesse sentido que nós vamos abrir o nosso coração para ouvirmos as mensagens que Jesus nos envia do céu através de Nossa Senhora, que de Medjugorje para o mundo nos faz o último apelo para a conversão através da oração. Por isso, é irradiante de alegria que nós apresentamos neste momento o programa Rezando com Maria, a Rainha da Paz. Título esse identificado por Nossa Senhora quando da primeira aparição no verão de 1981. Essa é a Rádio Progresso de Rússia, levando até você e sua família as mensagens que Nossa Senhora emite para mim, para você e para o mundo inteiro todos os meses. E assim começa agora o seu relacionamento com Deus através deste programa feito para você e para a sua conversão. Porque o mundo, como diz Nossa Senhora, perdeu o sentido do sobrenatural. Ele, porém, se encontra em Medjugorje através da oração, do jejum e da penitência sacramental. Iniciando esse programa, em primeiro lugar, nós queremos agradecer a Deus por estarmos aqui. Agradecer pela nossa vida, que a nossa vida está nas mãos de Deus. E aqui nós estamos, eu aqui, você aí, todos nós juntos. Vamos apresentar este maravilhoso programa, que é uma bênção de Deus para nós, pois estamos aqui semeando Maria, e quem semeia Maria colhe Jesus, pois Maria é o caminho mais fácil de se chegar a Jesus. E assim, apresentamos este programa para mostrar, para ensinar, para divulgar as mensagens que Nossa Senhora nos envia todos os meses de Medjugorje para o aperfeiçoamento da nossa vida espiritual.

O que devemos saber sobre as aparições? Todos nós sabemos que a partir de 24 de junho de 1981 até hoje, portanto, 44 anos, vão completar agora no dia 25 de junho, né? Completar uns 44 anos. Que Nossa Senhora aparece diariamente no lugarejo chamado Medjugorje, a paróquia de Medjugorje. E ela se apresenta como a Rainha da Paz e, através de 6 jovens, faz ao mundo um último apelo à conversão. Nossa Senhora diz que são as mais longas e as mais intensas aparições da história da humanidade. E Nossa Senhora diz que estas são as últimas. Significa dizer que depois dessas aparições de Medjugorje, o mundo não vai ter outras aparições. E todos os meses, Nossa Senhora nos dá uma mensagem. Mensagem esta que precisa ser divulgada para o mundo inteiro. E é por isso que nós fazemos aqui nesse programa a divulgação das mensagens de Nossa Senhora, porque ela diz que essas são as últimas aparições. Iniciando o nosso programa, como sempre fazemos, nós apresentamos aqui o programa Manhã de Luz com o Padre Alex Nogueira, que narra para nós o Evangelho do dia e dá a sua explicação. Então vamos ouvir com o Padre Alex Nogueira, Manhã de Luz.

0: família de oração todos os dias ao amanhecer. Hoje eu estarei em Apucarana. Vou presidir a Santa Missa às 19 horas na Catedral Basílica Nossa Senhora de Lourdes, em Apucarana. Você que é de Apucarana e região pode participar conosco hoje às 19 horas na Catedral. E também rezamos hoje o 12º dia da Trezena Santo Antônio, que está disponível em nosso canal do YouTube Padre Alex Nogueira. Peçamos a intercessão de São Barnabé Apóstolo, o qual fazemos memória neste dia. Rezemos agora, em nome do Pai, e do Filho, e do Espírito Santo. Amém. Que a graça de nosso Senhor Jesus Cristo, o amor do Pai e a comunhão do Espírito Santo estejam sempre convosco. Bendito seja Deus que nos reuniu no amor de Cristo. E assim, estamos unidos, ouçamos o Evangelho do dia.
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0: Evangelho de Jesus Cristo segundo Mateus, capítulo 10, versículos de 7 a 13. Naquele tempo, disse Jesus aos seus discípulos: em vosso caminho, anunciai: o reino dos céus está próximo. Curai os doentes, ressuscitai os mortos, purificai os leprosos, expulsai os demônios. De graça recebestes, de graça deveis dar. Não leveis ouro nem prata, nem dinheiro nos vossos cintos, nem sacola para o caminho, nem duas túnicas, nem sandálias, nem bastão, porque o operário tem direito ao seu sustento. Em qualquer cidade ou povoado onde entrardes, informai-vos para saber quem ali seja digno. Hospedai-vos com ele até a vossa partida. Ao entrardes numa casa, saudai-a. Se a casa for digna, desça sobre ela a vossa paz. Se ela não for digna, volte para vós a vossa paz. Palavra da salvação. Glória a vós, Senhor. Jesus dá a orientação aos seus discípulos de como deve ser feita a missão. E o elemento principal de toda a missão é confiar no Mestre, é confiar em Cristo, de que Ele sustenta toda a caminhada necessária neste tempo de missão. Por isso, Jesus recomenda: olha, não levem muitas coisas, ou seja, não confie tanto nas coisas materiais que nós podemos ter, mas confiem, em primeiro lugar, no próprio Jesus. E assim, que os nossos corações estejam abertos a encontrar, seja os desafios, seja as diversas tribulações que uma missão pode trazer. Olhemos então para a nossa vida. A nossa vida é uma grande missão, e a nossa meta é chegarmos no céu, e neste mundo, seguirmos o caminho de Jesus. Mas para realizarmos esta meta, é necessária, primeiro, determinação. E esta determinação que passa pela nossa liberdade, nós escolhemos seguir este caminho. E acima de tudo, além da nossa determinação e escolha, é preciso contar com a força da graça de Deus e com o Espírito Santo que nos ilumina. Cada um de nós tem a sua missão, cada um de nós tem a sua vocação, mas nós não podemos jamais abandonar a Deus, porque é Ele que sustenta a nossa missão, é Ele que sustenta toda a nossa vocação. Neste Evangelho, a missão dos discípulos é levar Jesus. Vão entrar de cidade em cidade, vão entrar nas casas, vão levar a paz que vem do próprio Cristo, e por isso devem desejar esta paz. Mas para que um discípulo deseje a paz, ele precisa primeiro ter encontrado esta paz em seu coração. E nós encontramos a paz quando então estamos em Jesus. Que esta paz chegue até a sua família, chegue até o seu coração, e assim sejamos nós sustentados pela graça de Deus.

Mais um dia de nossas vidas conduzidos pelo Espírito Santo. Mais um dia de nossas vidas em que confiamos no Senhor, como os discípulos confiaram, como São Barnabé apóstolo, celebrado neste dia, também confiou. Que assim seja em nossa vida e em nossa família. Rezemos agora, com profunda fé, unido com você. Pai nosso que estais nos céus, santificado seja o vosso nome. Venha a nós o vosso reino. Seja feita a vossa vontade, assim na terra como no céu. O pão nosso de cada dia nos dai hoje. Perdoai-nos as nossas ofensas, assim como nós perdoamos a quem nos tem ofendido. E não nos deixeis cair em tentação, mas livrai-nos do mal. Amém. Ave Maria, cheia de graça, o Senhor é convosco. Bendita sois vós entre as mulheres, e bendito é o fruto do vosso ventre, Jesus. Santa Maria, Mãe de Deus, rogai por nós, pecadores, agora e na hora de nossa morte. Amém. Glória ao Pai, e ao Filho e ao Espírito Santo, como era no princípio, agora e sempre. Amém. Jesus, manso e humilde de coração, fazei o nosso coração semelhante ao vosso. O Senhor esteja convosco. Ele está no meio de nós. A nossa proteção está no nome do Senhor, que fez o céu e a terra. O Senhor Jesus Cristo esteja contigo para te proteger. Esteja à tua frente para te conduzir e atrás de ti para te guardar. Olhe por ti, te conserve e te abençoe. Amém. E a bênção de Deus Todo-Poderoso, Pai e Filho e Espírito Santo, desça sobre vós e permaneça para sempre. Amém. Que nesta quarta-feira você permaneça na paz e na alegria que vem de Jesus. Abençoado dia para você e sua família. Amém.

acabamos de ouvir com o padre Alex Nogueira no programa Manhã de Luz, o Evangelho do Dia e a sua reflexão. Também no dia de hoje, o Papa, na Praça de São Pedro, faz também a sua reflexão sobre o Evangelho do Dia. Então nós vamos transmitir realmente esta reflexão intitulada As Palavras dos Papas. O estilo de Jesus é inconfundível. É o estilo característico de Deus, que gosta de realizar as maiores coisas de modo pobre e humilde. O pacto do sinal é acompanhado por sinais cósmicos que aterrorizam os israelitas. Os inícios da igreja na Galileia são, ao contrário, desprovidos destas manifestações. Refletem a mansidão e a compaixão do coração de Cristo, mas prenunciam outra luta, outro transtorno, que é aquele suscitado pelos poderes do mal. Aos 12, ouvimos-lo, ele deu o poder para expulsar os espíritos, para expulsar os espíritos malignos e para curar qualquer espécie de doença e enfermidade. Os 12 deverão cooperar com Jesus na instauração do reino de Deus, ou seja, o seu senhorio benéfico, portador de vida e de vida em abundância para toda a humanidade. Em síntese, a Igreja, como Cristo e juntamente com Ele, é chamada e enviada a instaurar o reino da vida e a expulsar o domínio da morte, para que no mundo triunfe a vida de Deus, triunfe Deus que é amor. Esta obra de Cristo é sempre silenciosa, não é espetacular, principalmente na humildade do ser igreja, do viver o Evangelho todos os dias. Cresce a frondosa árvore da verdadeira vida. Precisamos, com estes inícios humildes, o Senhor encoraja-nos, porque também na humildade da igreja de hoje, na pobreza da nossa vida cristã, podemos ver a sua presença e ter assim a coragem de ir ao seu encontro e tornar presente nesta terra o seu amor, esta força de paz e de verdadeira vida. Palavra do Santo Padre nesta explicação dada como título As Palavras do Papa. Progresso no programa Rezando com Maria. 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

Passamos agora a leitura das mensagens. A mensagem que lemos em primeiro lugar é a mensagem do mês, a última mensagem dada por Nossa Senhora, que foi no dia 25 de maio. A mensagem de junho, ela sai agora, no dia 25. Portanto, Nossa Senhora se dirige ao mundo, dizendo: neste tempo de graça, eu os convido a serem pessoas de esperança, paz e alegria, para que cada homem seja um promotor da paz e amante da vida. Rezem, filhinhos, ao Espírito Santo, para que ele os cumule com a força do seu Santo Espírito, de coragem e de abandono. E esse tempo será para vocês um dom e um caminho na santidade em direção à vida eterna. Eu estou com vocês e os amo. Obrigado por ter atendido ao meu apelo. Se a senhora se refere ao momento que nós estamos vivendo, o momento, ela diz que é um tempo de graça, porque é um tempo que nós podemos utilizar para a nossa conversão. É um tempo que nós devemos gastar nas coisas de Deus. É um tempo de esperança e é um tempo de paz. Sempre reza pela paz. Ela se intitula em Medjugorje como a Rainha da Paz. E sobre a paz, nós temos hoje para dizer que talvez foi o maior acontecimento dos últimos dias, onde o Papa deve se reunir com as autoridades para obter a paz. Nós sabemos, sempre foi pregado, que a paz é divina. A paz vem de Deus. Não adianta sem Deus se reunir todas as autoridades do mundo, porque eles não alcançarão a paz. Mas hoje nós temos uma notícia que nós vamos até divulgar, porque é um momento ímpar, um momento de um acontecimento extraordinário. O Papa está convocando as autoridades, o Putin, o Zelensky, o Trump, para uma reunião no Vaticano, para uma reunião de paz. Aí sim, nós vamos acreditar que a paz vai reinar, porque lá vai estar presente as maiores autoridades do mundo, o todo-poderoso Donald Trump, o outro poderoso Vladimir Putin e o outro que tem sofrido as ações desta guerra tão cruenta e também tem revidado e também tem agido e também tem brigado e nada acontece, não se resolve nada. O que nós estamos vendo é que no momento em que eles estão reunidos para um cessar-fogo, é exatamente nesse momento onde começa um tiroteio enorme. Então, significa dizer que eles não alcançam a paz. Mas agora o mundo vai tomar outro rumo. Porque se existe um representante dos grandes países,
nós temos agora um representante de Deus nessa reunião, que é o sucessor de Pedro, que é o Papa. Então, se os países têm seu representante, o céu também vai ter o seu representante. Então, um momento importante, depois nós faremos aqui uma divulgação toda especial, aproveitando a mensagem que Nossa Senhora diz para o mundo, que nós devemos rezar pela paz, para que cada um seja um promotor da paz e um amante da vida. Então, o que é que vai acontecer lá? São promotores da paz, em busca da paz, com a presença do representante de Deus, que é o Papa Leão XIV. Então, essa mensagem do dia 25. Mas no dia 25 de maio de 2001, Nossa Senhora também nos deu essa mensagem: queridos filhos, neste tempo de graça, eu convido-os à oração. Filhinho, vocês trabalham muito, porém, sem a bênção de Deus. Bendigam e procurem a sabedoria do Espírito Santo para que os guie neste tempo, a fim de que compreendam e vivam na graça desse tempo. Convertam-se, filhinhos, ajoelhem-se no silêncio do seu coração, coloquem Deus no centro do seu ser, e assim poderão testemunhar na alegria as belezas que Deus lhes concede continuamente na vida de vocês. E agradece por terem respondido. Uma mensagem muito bonita, cheia de ensinamento, cheia de doutrina, cheia de fé. Queridos filhos, é, mais uma vez se referindo ao tempo atual, que é um tempo de graça, diz ela, que nós trabalhamos muito, mas que esquecemos Deus, por isso trabalhamos sem a bênção de Deus. Bendigam, rezem, procurem a sabedoria do Espírito Santo. Como procura a sabedoria do Espírito Santo? Invocando o Espírito Santo, rezando o Espírito Santo, pedindo a sua intercessão, pedindo o dom da sabedoria, o dom da paz ao Espírito Santo, para que ele nos guie nesse tempo, a fim de que nós possamos compreender e viver na graça deste tempo. E Nossa Senhora pede: convertam-se, filhinhos, ajoelhem-se no silêncio do seu coração, coloquem Deus em primeiro lugar na sua vida, e assim vocês poderão testemunhar na alegria as belezas que Deus lhe concede continuamente na vida de vocês. A oração precisa estar sempre presente na nossa vida, porque é com a oração que nós colocamos Deus em primeiro lugar. É com a oração que nós fortificamos a nossa fé. É na oração que nós vivemos a fé, que fortifica a fé, que nos torna uma fé firme e forte para continuarmos nessa vida em busca da vida eterna. Essa é a grande finalidade. Todos nós temos uma alma, e nós precisamos cultivar esta alma. E é isso que Nossa Senhora nos dá. Ensina, pede, suplica, para que nós possamos nos converter e um dia estar junto com ela no céu.
No dia 25 de janeiro de 2019, ela se dirige mais uma vez ao mundo e nos diz: queridos filhos, hoje, como mãe, eu convido-os à conversão. Este tempo é para vocês, filhinhos, tempo de silêncio e de oração. Por isso, no calor de seus corações, cresça a semente da esperança, da fé. E vocês, filhinhos, sentirão a necessidade de rezar mais dia após dia. Sua vida se tornará ordenada e responsável. Vocês compreenderão, filhinho, que estão aqui na terra de passagem e sentirão a necessidade de estarem mais próximo de Deus e, com amor, testemunharão a experiência de seu encontro com Deus, a qual compartilharão com os outros. E nos diz: eu estou com vocês e rezo por vocês, mas eu não posso sem o sim de vocês. Obrigado por terem correspondido. Então Nossa Senhora nos pede a oração. Ela está com a gente, está conosco, e ela reza por nós, mas nós temos que fazer a nossa parte. Sem a nossa oração, sem a nossa o sim, ela nada pode fazer. Portanto, ela diz: este é um momento de graça. Este é o momento em que vocês poderão se converter, abraçar, se abandonar ao Cristo para ganhar a salvação. No dia 25 de 9 de 2023, ela diz: queridos filhos, eu convido-os a uma firme oração. O modernismo deseja entrar em seus pensamentos e roubar-lhes a alegria da oração e do encontro com Jesus. Por isso, meus queridos filhos, renovem a oração em suas famílias, para que meu coração materno se alegre como nos primeiros dias, quando os escolhi e a oração ressoava dia e noite. O céu não ficou em silêncio, mas concedia paz e bênção em abundância a este lugar de graça. Então Nossa Senhora nos faz ver mais uma vez a necessidade que nós temos da oração. Renovem a oração, né? O modernismo, ele quer viver, ele quer um mundo sem Deus, mas um mundo sem Deus é um mundo com o diabo, e o diabo não tem o que dar, a não ser o inferno. Então ela pede para rezar: convido-os a uma firme oração. O modernismo deseja entrar em seus pensamentos e roubar-lhe a alegria. É, porque ele rouba a alegria, ele rouba a esperança, ele rouba aquilo que de melhor você tem. E Nossa Senhora nos pede: renovem a oração em suas famílias, para que meu coração materno se alegre, como nos primeiros dias, quando os escolhi e a oração ressoava dia e noite. A senhora está dizendo que no começo se rezava muito mais, né? Na medida em que o tempo vai passando, muitas vezes a gente vai perdendo o hábito. E ela nos diz: eu escolhi, quando os escolhi,
A oração ressoava dia e noite. E o céu não ficou em silêncio, mas ele concedia paz e bênção em abundância a este lugar de graça. Progresso do programa Rezamos com Maria. 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

0: Meus caros ouvintes, gostaria que vocês prestassem bem atenção nesse relato, nessa notícia, que mostra, que vai narrar a atitude do Santo Padre, o Papa, a caminho da paz, porque ele está, como nós estamos, assistindo uma verdadeira matança. Todos os dias, pessoas são sacrificadas. E o Papa não vê ninguém resolvendo o problema. O que se vê é que estão reunidos. O que se vê é que estão em reunião. Enquanto eles estão em reunião, os bombardeios continuam, a matança continua, o sangue continua sendo derramado. Isso está ferindo o coração do Papa. Isso está ferindo a Igreja. Isso está ferindo os céus, que não foi para isso que Deus criou a humanidade. Não foi para viver se guerreando, foi para viver se matando. Não foi impedindo das pessoas continuar sua vida, seus projetos. Quanta destruição, quanta barbárie, quanta agonia, quanta dor. E é por isso que o Papa está tomando a iniciativa de convocar esses mandatários para uma reunião, naturalmente, onde ele vai transmitir a mensagem de Deus, onde ele vai dizer que felizes são os mensageiros da paz. A felicidade está no amor de Deus. Felizes os pés que caminham em busca da paz. Então é isso que o Papa está fazendo nesse momento. E o coordenador das Servos da Rainha, ele nos dá essa notícia diretamente do Vaticano, que nós estamos apresentando este programa e passando para vocês. Vamos ouvir essa mensagem, onde ele intitula que é a notícia, a melhor notícia, a melhor notícia que poderá ser dada. Portanto, vamos ouvir com muita atenção, vamos prestar atenção, porque ele narra e ele explica o que significa isso. Vamos ouvir, maestro.
1: Pensa comigo, Trump, Putin e Zelensky e o Papa. Isso acaba de virar notícia. Donald Trump afirmou que o Papa Leão XIV ofereceu o Vaticano para sediar as negociações de paz entre Rússia e Ucrânia. E mais, Putin agradeceu e disse que aceita dialogar. Em meio a essa guerra que já devastou a Ucrânia, deslocou milhões e paralisou o mundo com as ameaças nucleares, quem conseguiu abrir o caminho da negociação não foi a ONU, não foram os líderes ocidentais, nem os pregadores da paz, como alguns se dizem aqui no Brasil. Foi o sucessor de Pedro. E não é qualquer gesto diplomático. É o Papa oferecendo a sua própria casa, o estado da cidade do Vaticano, como solo neutro para promover a paz. Veja bem, isso não é apenas geopolítica, gente. Isso é a Igreja sendo aquilo que Cristo chamou todo cristão para ser. Bem-aventurados os pacificadores, porque serão chamados filhos de Deus, está lá em Mateus 5:9. Enquanto o mundo aposta nas armas, nas sanções, nas disputas sem fim, o Papa, como bom pastor, oferece mediação, diálogo e chance de perdão para todos. Isso confirma aquilo que eu já disse incontáveis vezes para vocês, que a Igreja não é acessório de político, gente. Ela é o corpo de Cristo que atua na história. Desde Pedro, passando por Leão Magno diante dos hunos na invasão de Roma, Roma até Leão XIV diante das potências nucleares. A sucessão apostólica não é cadeia de cargo barata, mas é uma corrente viva de responsabilidade espiritual pela própria humanidade. O secularismo moderno prefere rir do papado, reduzir a igreja a um museu falido ou atacá-la por todos os lados. Mas no momento em que todos recuam é quando a igreja avança. No momento em que todos gritam, é o Papa que escuta. Enquanto os grandes se acusam, o Pedro oferece-se como ponte. Nós certamente não sabemos o fim dessas negociações, o seu desfecho, mas sabemos o que significa o gesto. O Papa não fugiu do seu posto e estendeu a mão para os dois lados. É a paz que fala mais alto do que o medo, é a tradição viva da igreja que sustenta a nossa esperança. A igreja lembrando ao mundo que há uma autoridade que não se curva, que não se omite perante os seus desafios temporais aqui nesta terra. E se perguntarem por que, que eu e você ainda acreditamos na missão da igreja, repita com clareza em alto e bom som: as portas do inferno não prevalecerão contra a igreja de Cristo.
0: Pois bem, foi o que nós ouvimos, essa notícia, né? Que temos muita esperança que a paz agora...

Ian Media, que vai solucionar esse problema que eles não sabem como fazer. A guerra da Ucrânia já está com 3 anos. 3 anos, 24 horas, tiro vai, tiro vem, morre gente. 3 anos é muito tempo, é muita morte, é muita destruição. Por isso Nossa Senhora, quando apareceu em Medjugorje, ela se intitulou a Rainha da Paz, porque ela ia trabalhar pela paz, ela ia lutar pela paz. Muitas mensagens de Nossa Senhora durante esses 44 anos ligada diretamente à paz. Olhe, no dia 6/9/84, Nossa Senhora disse: sem oração não existe paz. Sem oração não existe paz. É o que nós vemos, esses brutamontes se reunindo, mas sem oração. E a paz não existe entre eles, porque cada vez mais a gente vê crescer os bombardeios. Então Nossa Senhora disse na sua mensagem: sem oração não existe paz. Por isso eu recomendo a vocês, queridos filhos, rezem pela paz diante da cruz. Rezem pela paz diante da cruz. Olha o fato: Nossa Senhora, no dia 25 de junho de 1981,

Quando apareceu, sobre a sua cabeça estavam escrito três palavras, ou melhor, uma palavra repetida três vezes, em letras bem maiúsculas, garrafais. Essas letras eram MIR, M-I-R, MIR, M-I-R, MIR, M-I-R. Essas três palavras, ou melhor, esta palavra repetida três vezes, estava escrita sobre a sua cabeça. E essas palavras significam, meus caros ouvintes, paz, paz, paz. É paz para esse mundo sem paz. E Nossa Senhora sempre continuou nessa luta pela paz, porque lá mesmo naquela região onde ela aparece, ainda ela começou a aparecer em 81, quando foi em 91, estourou a grande guerra. A Sérvia invadiu a Croácia e começou uma das guerras mais cruentas também da história da humanidade. E essa guerra durou 5 anos. Foi de 91 a 95, final de 95, né? E Nossa Senhora sempre aparecendo e sempre pedindo para rezar pela paz. Em 65, ela, em junho de 65, Nossa Senhora disse na solenidade, né, do 4º aniversário das aparições, 4º aniversário, fazia 4 anos que Nossa Senhora aparecia, e ela disse: nessa solenidade eu desejo dizer-lhes, para abrirem o coração ao Senhor de todos os corações, dê-me todos os seus sentimentos e todos os seus problemas, eu quero consolá-los nas suas provações, desejo acumulá-los de paz. 65, o ano que terminou, 65, 95, terminou a guerra. Então, é uma luta constante, é uma luta constante de Nossa Senhora, sempre em busca da paz, porque sempre foi a meta do Senhor Jesus, né? Quando ele nasceu, os anjos cantaram paz ao mundo, né? Glória a Deus nas alturas e paz ao mundo, né? A paz sempre esteve presente, sempre, sempre e sempre. Em 65 ainda ela disse: Deus permitiu-me construir com ele este oásis de paz. Eu desejo convidá-los a conservá-los para que sejam sempre puros. Existem aqueles que, com seu desinteresse, destroem a paz e a oração. Convido-os a testemunhar e ajudar com a sua vida a manter a paz. Então, sem sombra de dúvida que a paz, ela é divina, né? Ela é divina. Então vamos continuar rezando, vamos rezar. Eles vão se reunir desta feita no Vaticano, que é um estado neutro, totalmente neutro, sem política, sem cor partidária, sem partido, só única e exclusivamente pensando no bem-estar do mundo. É isso que Nossa Senhora quer e isso que Jesus quer, certo? É sempre essa luta incessante pela paz, e Nossa Senhora deu exemplo disso. Ela trabalhou sempre, sempre. Muitas, muitas mensagens se referem à paz. Outra mensagem aqui do dia 25 de janeiro de 2003.
queridos filhos, com esta mensagem, eu convido os

novamente a rezarem pela paz, especialmente agora quando a paz está em crise. Sejam vocês aqueles que rezam e testemunham a paz. Filhinhos, sejam paz neste mundo sem paz. Obrigado por terem. Que mensagem, né? A mensagem aqui é de 2003. Como ela já sabia, né? Que cada vez mais o mundo estava caminhando para o caminho da violência, das guerras. Ela já detonava isso dizendo, né? Nessa mensagem eu convido novamente a rezar pela paz. Vamos rezar pela paz, porque a coisa vem por aí e vem feia, né? É mais ou menos esse é o pensamento, né? Ela diz, especialmente agora quando a paz está em crise. Já em 2003 já estava em crise, muita crise. Sejam vocês aqueles que rezam e testemunham a paz. Filhinhos, sejam paz neste mundo sem paz. Então, essa foi sempre a intenção, o pedido de Nossa Senhora para a gente se fincar na oração pela paz. Ainda agora, essa última mensagem que nós vimos, ela pede para que a gente reze pela paz.

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Porque aqui nós mostramos exatamente o trabalho, aquilo que Nossa Senhora quer de nós, quer dos seus filhos, quer a paz, muita paz. A bem-aventurada Virgem Maria pede novamente a seus filhos que ouçam e correspondam ao seu apelo materno, que é a voz da paz. O convite é dirigido no amor e na liberdade da aceitação. É porque todos nós somos livres, né? Nós podemos seguir o caminho da paz, como podemos seguir o caminho da guerra. Por isso ela nos pede, com seu amor materno, que todos nós tenhamos uma voz, a voz da paz. É um convite dirigido a nós. A nós temos a liberdade de aceitar. Na voz materna de Nossa Senhora não há intimidade, amargura, nem ameaça, nem pessimismo, nem medo, nem pânico. O som de suas palavras provém de um coração pleno de paz de Deus. Ela percebe bem o estado do mundo, porém não se entrega ao desespero. Vê também a crise do mundo, do homem, da família, do jovem, do idoso, sem dúvida. Tudo isso são estados que abalam, porque não se encontra a paz desejada. Ela também vê muito bem as possibilidades que o homem tem de alcançar e testemunhar a paz que nos oferece e a qual nos chama. Maria, nossa mãe, ela deseja conduzir-nos à experiência do coração em paz, a qual se chega no abandono a Deus sem resistência nem intenção. É isso que Nossa Senhora nos pede e nos mostra. O salmista nos fala disso: Senhor, meu coração não se enche de orgulho, meu olhar não se levanta arrogante, não procuro grandezas nem coisas superiores a mim, ao contrário, mantenho em calma e sossego a minha alma, tal como uma criança no seio materno, assim está minha alma em mim mesmo. Israel, põe tua esperança no Senhor, agora e para sempre. Essas são as palavras do salmista. Vamos ficar aqui com esse pedido de Nossa Senhora, atender Nossa Senhora. Nós devemos agora é nos curvar diante de Deus e rezar. Rezar pela paz. Eles vão se reunir no Vaticano. O Papa vai liderar, ele vai ensinar, ele vai mostrar os malefícios do mundo. E nós vamos aqui interceder e rezar para que a paz venha reinar em todos os nossos corações.

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Progresso no programa Rezando com Maria. Chegamos agora à segunda etapa, onde nós vamos rezar. Vamos atender o pedido de Nossa Senhora e nós vamos rezar. Rezar pela paz. Rezar pela paz. Pela paz do mundo. Para que a paz volte a reinar. Quando todos rezarem e quando todos sentirem no coração a paz, sentir aquela alegria do céu, nunca mais haverá guerras, porque a humanidade vai ver que viver é bom, mas só é bom se vivermos em paz. Nós vamos para o momento da oração do texto participativo, onde você pode participar conosco, rezar conosco o texto de Nossa Senhora. Vamos rezar. Você pode participar ligando para 21 45 02 02 e 9648 1928, que é o telefone da Progresso, também o WhatsApp. Então vamos rezar, fazer aquilo, atender aquilo que Nossa Senhora nos pede.

Em nome do Pai, e do Filho, e do Espírito Santo. Amém. Vamos fazer a nossa profissão de fé, com a fé firme e forte. Creio em Deus Pai Todo-Poderoso, Criador do céu e da terra, e em Jesus Cristo, seu único Filho, nosso Senhor, que foi concebido pelo poder do Espírito Santo, nasceu da Virgem Maria, padeceu sobre Pôncio Pilatos, foi crucificado, morto e sepultado, desceu à mansão dos mortos, ressuscitou ao terceiro dia, subiu ao céu, onde está sentado à mão direita de Deus Pai Todo-Poderoso, de onde há de vir a julgar os vivos e os mortos. Creio no Espírito Santo, na Santa Igreja Católica, na comunhão dos santos, na remissão dos pecados, na ressurreição da carne, na vida eterna. Amém. Pai nosso que estais no céu, santificado seja o vosso nome. Venha a nós o vosso reino, seja feita a vossa vontade, assim na terra como no céu. Pão nosso de cada dia nos dai hoje, perdoai as nossas ofensas, assim como nós perdoamos a quem nos tem ofendido. E não deixeis cair em tentação, mas livrai-nos do mal. Amém. Ave Maria, cheia de graça, o Senhor é convosco. Bendita sois vós entre as mulheres. Bendito é o fruto do vosso ventre, Jesus. Santa Maria, Mãe de Deus, rogai por nós, pecadores, agora e na hora da nossa morte. Amém. Vamos louvar Maria. Louvar Maria, mãe e filha bem-amada de Deus Pai. Vamos amar Maria, a mãe admirável de Deus Filho. Vamos louvar Maria, a mãe, esposa fidelíssima do Espírito Santo. Ave Maria, cheia de graça, o Senhor é convosco. Bendita sois vós entre as mulheres, bendito é o fruto do vosso ventre, Jesus. Santa Maria, Mãe de Deus, rogai por nós, pecadores, agora e na hora da nossa morte. Amém. Ave Maria, cheia de graça, o Senhor é convosco. Bendita sois vós entre as mulheres, bendito é o fruto do vosso ventre, Jesus. Santa Maria, Mãe de Deus, rogai por nós, pecadores, agora e na hora da nossa morte. Amém. Glória ao Pai, ao Filho e ao Espírito Santo, como era no princípio, agora e sempre, por todos os séculos dos séculos. Amém. Ó meu Jesus, perdoai-nos, livrai-nos do fogo do inferno, levai as almas todas para o céu, principalmente aquelas que mais precisarem. Mãe de Deus, derramai sobre a humanidade inteira as graças eficazes da vossa chama de amor, agora e na hora da nossa morte. Amém. Nossa Senhora, Rainha da Paz, rogai por nós. Vamos contemplar hoje os mistérios luminosos. Primeiro mistério, nós contemplamos o batismo de Jesus no Rio Jordão. Progresso no programa Rezando com Maria, aguardamos a sua participação.

0: nosso próximo.
1: Pai nosso que está no céu, santificado seja o vosso nome. Venha a nós o vosso reino, seja feita a vossa vontade, assim na terra como no céu. Pão nosso de cada dia nos dá hoje, perdoai as nossas ofensas, assim como nós perdoamos a quem nos tem ofendido. Não deixeis cair em tentação, mas livrai-nos do mal. Amém. Ave Maria, cheia de graça, o Senhor é convosco. Bendita sois vós entre as mulheres, bendito é o fruto do vosso ventre, Jesus. Santa Maria, Mãe de Deus, rogai por nós, pecadores, agora e na hora da nossa morte. Amém. Ave Maria, cheia de graça, o Senhor é convosco. Bendita sois vós entre as mulheres, bendito é o fruto do vosso ventre, Jesus. Santa Maria, Mãe de Deus, rogai por nós, pecadores, agora e na hora da nossa morte. Amém. Ave Maria, cheia de graça, o Senhor é convosco. Bendita sois vós entre as mulheres, bendito é o fruto do vosso ventre, Jesus. Santa Maria, Mãe de Deus, rogai por nós, pecadores, agora e na hora da nossa morte. Amém. Ave Maria, cheia de graça, o Senhor é convosco. Bendita sois vós entre as mulheres, bendito é o fruto do vosso ventre, Jesus. Santa Maria, Mãe de Deus, rogai por nós, pecadores, agora e na hora da nossa morte. Amém. Ave Maria, cheia de graça, o Senhor é convosco. Bendita sois vós entre as mulheres, bendito é o fruto do vosso ventre, Jesus. Santa Maria, Mãe de Deus, rogai por nós, pecadores, agora e na hora da nossa morte. Amém. Ave Maria, cheia de graça, o Senhor é convosco. Bendita sois vós entre as mulheres, bendito é o fruto do vosso ventre, Jesus. Santa Maria, Mãe de Deus, rogai por nós, pecadores, agora e na hora da nossa morte. Amém. Ave Maria, cheia de graça, o Senhor é convosco. Bendita sois vós entre as mulheres, bendito é o fruto do vosso ventre, Jesus. Santa Maria, Mãe de Deus, rogai por nós, pecadores, agora e na hora da nossa morte. Amém. Ave Maria, cheia de graça, o Senhor é convosco. Bendita sois vós entre as mulheres, bendito é o fruto do vosso ventre, Jesus. Santa Maria, Mãe de Deus, rogai por nós, pecadores, agora e na hora da nossa morte. Amém. Ave Maria, cheia de graça, o Senhor é convosco. Bendita sois vós entre as mulheres. Bendito é o fruto do vosso ventre, Jesus. Santa Maria, Mãe de Deus, rogai por nós, pecadores, agora e na hora da nossa morte. Amém. Ave Maria, cheia de graça, o Senhor é convosco. Bendita sois vós entre as mulheres. Bendito é o fruto do vosso ventre, Jesus.

0: rogai por nós. No segundo mistério, nós contemplamos a manifestação de Jesus nas bodas de Caná, com a realização do seu primeiro milagre. Progresso no programa Rezando com Maria, estamos aguardando a sua participação. Alô, quem fala?
1: É o Zazá, aqui do Sítio Campo.
0: Tá, Zazá.
1: Uma boa noite para todos, né, com saúde e felicidade. Rezar o segundo mistério, oferecer a todas as nossas famílias, né, com saúde e felicidade para nós todos, em graça de Deus. Pai nosso que estás no céu, santificado seja o vosso nome, venha a nós o vosso reino, seja feita a vossa vontade, assim na terra como no céu.
0: Pão nosso de cada dia nos dá hoje, perdoai as nossas ofensas, assim como nós perdoamos a quem nos tem ofendido. E não deixeis cair em tentação, mas livrai-nos do mal. Amém.
1: Ave Maria, cheia de graça, Senhor é convosco, bendita sois vós entre as mulheres, bendito é o fruto do vosso ventre, Jesus.
0: Santa Maria, Mãe de Deus, rogai por nós, pecadores, agora e na hora da nossa morte. Amém.
1: Ave Maria, cheia de graça, Senhor é convosco, bendita sois vós entre as mulheres, bendito é o fruto do vosso ventre, Jesus.
0: Santa Maria, Mãe de Deus, rogai por nós, pecadores, agora e na hora da nossa morte. Amém.
1: Ave Maria, cheia de graça, Senhor é convosco, bendita sois vós entre as mulheres, bendito é o fruto do vosso ventre, Jesus.
0: Santa Maria, Mãe de Deus, rogai por nós, pecadores, agora e na hora da nossa morte. Amém.
1: Ave Maria, cheia de graça, Senhor é convosco, bendita sois vós entre as mulheres, bendito é o fruto do vosso ventre, Jesus.
0: Santa Maria, Mãe de Deus, rogai por nós, pecadores, agora e na hora da nossa morte. Amém.
1: Ave Maria, cheia de graça, Senhor é convosco, bendita sois vós entre as mulheres, bendito é o fruto do vosso ventre, Jesus.
0: Santa Maria, Mãe de Deus, rogai por nós, pecadores, agora e na hora da nossa morte. Amém.
1: Ave Maria, cheia de graça, Senhor é convosco, bendita sois vós entre as mulheres, bendito é o fruto do vosso ventre, Jesus.
0: Santa Maria, Mãe de Deus, rogai por nós, pecadores, agora e na hora da nossa morte. Amém.
1: Ave Maria, cheia de graça, Senhor é convosco, bendita sois vós entre as mulheres, bendito é o fruto do vosso ventre, Jesus.
0: Santa Maria, Mãe de Deus, rogai por nós, pecadores, agora e na hora da nossa morte. Amém.
1: Ave Maria, cheia de graça, Senhor é convosco, bendita sois vós entre as mulheres, bendito é o fruto do vosso ventre, Jesus.
0: Santa Maria, Mãe de Deus, rogai por nós, pecadores, agora e na hora da nossa morte. Amém.
1: Ave Maria, cheia de graça, Senhor é convosco, bendita sois vós entre as mulheres, bendito é o fruto do vosso ventre, Jesus.
0: Santa Maria, Mãe de Deus, rogai por nós, pecadores, agora e na hora da nossa morte. Amém.
1: Ave Maria, cheia de graça, Senhor é convosco, bendita sois vós entre as mulheres, bendito é o fruto do vosso ventre, Jesus.
0: Santa Maria, Mãe de Deus, rogai por nós, pecadores, agora e na hora da nossa morte. Amém.
1: Glória ao Pai, do Filho e do Espírito Santo.
0: Como era no princípio, agora e sempre, por todos os séculos dos séculos. Amém.
1: Também, Jesus, perdoai nossos pecados, livrai-nos do fogo do inferno.
0: Levai as almas todas para o céu e socorrei principalmente aquelas que mais precisarem.
1: Mãe de Deus, amado, sua bondade inteira, essa graça que quer essa chama de amor, agora e na hora de nossa morte. Amém. Nossa Senhora, Rainha da Paz,
0: rogai por nós.
1: Nossa Senhora da Saúde,
0: rogai por nós.
1: Senhora das Dores,
0: rogai por nós.
1: E obrigado, uma boa noite para todos, com saúde e felicidade. Até quarta-feira, se Deus quiser.
0: Nós é que agradecemos que Nossa Senhora lhe derrame todas as graças para você e toda a sua família. Terceiro mistério, nós contemplamos o início da pregação do reino com o convite à conversão. Progresso no programa Rezando com Maria, aguardamos a sua participação.

Pai nosso que está no céu, santificado seja o vosso nome. Venha a nós o vosso reino, seja feita a vossa vontade, assim na terra como no céu. Pão nosso de cada dia nos dai hoje, perdoai as nossas ofensas, assim como nós perdoamos a quem nos tem ofendido. E não deixeis cair em tentação, mas livrai-nos do mal. Amém. Ave Maria, cheia de graça, o Senhor é convosco.

convosco. Bendita sois vós entre as mulheres. Bendito é o fruto do vosso ventre, Jesus. Santa Maria, Mãe de Deus, rogai por nós, pecadores, agora e na hora da nossa morte. Amém. Ave Maria, cheia de graça, o Senhor é convosco. Bendita sois vós entre as mulheres. Bendito é o fruto do vosso ventre, Jesus. Santa Maria, Mãe de Deus, rogai por nós, pecadores, agora e na hora da nossa morte. Amém. Ave Maria, cheia de graça, o Senhor é convosco. Bendita sois vós entre as mulheres. Bendito é o fruto do vosso ventre, Jesus. Santa Maria, Mãe de Deus, rogai por nós, pecadores, agora e na hora da nossa morte. Amém. Ave Maria, cheia de graça, o Senhor é convosco, bendita sois vós entre as mulheres. Bendito é o fruto do vosso ventre, Jesus. Santa Maria, Mãe de Deus, rogai por nós, pecadores, agora e na hora da nossa morte. Amém. Ave Maria, cheia de graça, o Senhor é convosco. Bendita sois vós entre as mulheres. Bendito é o fruto do vosso ventre, Jesus. Santa Maria, Mãe de Deus, rogai por nós, pecadores, agora e na hora da nossa morte. Amém. Ave Maria, cheia de graça, o Senhor é convosco. Bendita sois vós entre as mulheres, bendito é o fruto do vosso ventre, Jesus. Santa Maria, Mãe de Deus, rogai por nós, pecadores, agora e na hora da nossa morte. Amém. Ave Maria, cheia de graça, o Senhor é convosco. Bendita sois vós entre as mulheres, bendito é o fruto do vosso ventre, Jesus. Santa Maria, Mãe de Deus, rogai por nós, pecadores, agora e na hora da nossa morte. Amém. Ave Maria, cheia de graça, Senhor é convosco, bendita sois vós entre as mulheres, bendito é o fruto do vosso ventre, Jesus. Santa Maria, Mãe de Deus, rogai por nós, pecadores, agora e na hora da nossa morte. Amém. Ave Maria, cheia de graça, o Senhor é convosco, bendito é o fruto do vosso ventre, Jesus. Santa Maria, Mãe de Deus, rogai por nós, pecadores, agora e na hora da nossa morte. Amém. Ave Maria, cheia de graça, o Senhor é convosco. Bendita sois vós entre as mulheres. Bendito é o fruto do vosso ventre, Jesus. Santa Maria, Mãe de Deus, rogai por nós, pecadores, agora e na hora da nossa morte. Amém. Glória ao Pai, ao Filho e ao Espírito Santo, como era no princípio, agora e sempre, por todos os séculos dos séculos. Amém. Ó meu Jesus, perdoai-nos, livrai-nos do fogo do inferno, levai as almas todas para o céu e socorrei principalmente aquelas que mais precisarem. Mãe de Deus, derramai sobre a humanidade inteira as graças eficazes da vossa chama de amor, agora e na hora da nossa morte. Amém. Nossa Senhora Rainha da Paz, rogai por nós. No quarto mistério, nós contemplamos a transfiguração de Jesus no Monte Tabor. Progresso no programa Rezando com Maria. Aguardamos a sua participação.

0: aceitar a vontade.
1: Pai nosso que está no céu, santificado seja o vosso nome. Venha a nós o vosso reino, seja feita a vossa vontade, assim na terra como no céu. Pão nosso de cada dia nos dá hoje, perdoai as nossas ofensas, assim como nós perdoamos a quem nos tem ofendido. E não deixeis cair em tentação, mas livrai-nos do mal. Amém. Ave Maria, cheia de graça, o Senhor é convosco. Bendita sois vós entre as mulheres, bendito é o fruto do vosso ventre, Jesus. Santa Maria, Mãe de Deus, rogai por nós, pecadores, agora e na hora da nossa morte. Amém. Ave Maria, cheia de graça, o Senhor é convosco. Bendita sois vós entre as mulheres, bendito é o fruto do vosso ventre, Jesus. Santa Maria, Mãe de Deus, rogai por nós, pecadores, agora e na hora da nossa morte. Amém. Ave Maria, cheia de graça, o Senhor é convosco. Bendita sois vós entre as mulheres, bendito é o fruto do vosso ventre, Jesus. Santa Maria, Mãe de Deus, rogai por nós, pecadores, agora e na hora da nossa morte. Amém. Ave Maria, cheia de graça, o Senhor é convosco. Bendita sois vós entre as mulheres, bendito é o fruto do vosso ventre, Jesus. Santa Maria, Mãe de Deus, rogai por nós, pecadores, agora e na hora da nossa morte. Amém. Ave Maria, cheia de graça, o Senhor é convosco. Bendita sois vós entre as mulheres, bendito é o fruto do vosso ventre, Jesus. Santa Maria, Mãe de Deus, rogai por nós, pecadores, agora e na hora da nossa morte. Amém. Ave Maria, cheia de graça, o Senhor é convosco. Bendita sois vós entre as mulheres, bendito é o fruto do vosso ventre, Jesus. Santa Maria, Mãe de Deus, rogai por nós, pecadores, agora e na hora da nossa morte. Amém. Ave Maria, cheia de graça, o Senhor é convosco. Bendita sois vós entre as mulheres, bendito é o fruto do vosso ventre, Jesus. Santa Maria, Mãe de Deus, rogai por nós, pecadores, agora e na hora da nossa morte. Amém. Ave Maria, cheia de graça, o Senhor é convosco. Bendita sois vós entre as mulheres, bendito é o fruto do vosso ventre, Jesus. Santa Maria, Mãe de Deus, rogai por nós, pecadores, agora e na hora da nossa morte. Amém. Ave Maria, cheia de graça, o Senhor é convosco. Bendita sois vós entre as mulheres, bendito é o fruto do vosso ventre, Jesus. Santa Maria, Mãe de Deus, rogai por nós, pecadores, agora e na hora da nossa morte. Amém. Ave Maria, cheia de graça, o Senhor é convosco. Bendita sois vós entre as mulheres, bendito é o fruto do vosso ventre, Jesus. Santa Maria, Mãe de Deus, rogai por nós, pecadores, agora e na hora da nossa morte. Amém. Glória ao Pai, ao Filho e ao Espírito Santo, como era no princípio, agora e sempre. Amém. Ó meu Jesus, perdoai-nos, livrai-nos do fogo do inferno. Levai as almas todas para o céu e socorrei principalmente aquelas que mais precisarem. Mãe de Deus, derramai sobre a humanidade inteira as graças eficazes da vossa chama de amor, agora e na hora da nossa morte. Amém. Nossa Senhora, Rainha da Paz, rogai por nós. No quinto mistério, nós contemplamos a instituição da Eucaristia, a maior prova de amor de Deus para com a humanidade. Progresso no programa Rezando com Maria, aguardamos a sua participação.

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1: Pai nosso que está no céu, santificado seja o vosso nome. Venha a nós o vosso reino, seja feita a vossa vontade, assim na terra como no céu. Pão nosso de cada dia nos dá hoje, perdoai as nossas ofensas, assim como nós perdoamos a quem nos tem ofendido. E não deixeis cair em tentação, mas livrai-nos do mal. Amém. Ave Maria, cheia de graça, o Senhor é convosco. Bendita sois vós entre as mulheres, bendito é o fruto do vosso ventre, Jesus. Santa Maria, Mãe de Deus, rogai por nós, pecadores, agora e na hora da nossa morte. Amém. Ave Maria, cheia de graça, o Senhor é convosco. Bendita sois vós entre as mulheres, bendito é o fruto do vosso ventre, Jesus. Santa Maria, Mãe de Deus, rogai por nós, pecadores, agora e na hora da nossa morte. Amém. Ave Maria, cheia de graça, o Senhor é convosco. Bendita sois vós entre as mulheres, bendito é o fruto do vosso ventre, Jesus. Santa Maria, Mãe de Deus, rogai por nós, pecadores, agora e na hora da nossa morte. Amém. Ave Maria, cheia de graça, o Senhor é convosco. Bendita sois vós entre as mulheres, bendito é o fruto do vosso ventre, Jesus. Santa Maria, Mãe de Deus, rogai por nós, pecadores, agora e na hora da nossa morte. Amém. Ave Maria, cheia de graça, o Senhor é convosco. Bendita sois vós entre as mulheres, bendito é o fruto do vosso ventre, Jesus. Santa Maria, Mãe de Deus, rogai por nós, pecadores, agora e na hora da nossa morte. Amém. Ave Maria, cheia de graça, o Senhor é convosco. Bendita sois vós entre as mulheres, bendito é o fruto do vosso ventre, Jesus. Santa Maria, Mãe de Deus, rogai por nós, pecadores, agora e na hora da nossa morte. Amém. Ave Maria, cheia de graça, o Senhor é convosco. Bendita sois vós entre as mulheres, bendito é o fruto do vosso ventre, Jesus. Santa Maria, Mãe de Deus, rogai por nós, pecadores, agora e na hora da nossa morte. Amém. Ave Maria, cheia de graça, o Senhor é convosco. Bendita sois vós entre as mulheres, bendito é o fruto do vosso ventre, Jesus. Santa Maria, Mãe de Deus, rogai por nós, pecadores, agora e na hora da nossa morte. Amém. Ave Maria, cheia de graça, o Senhor é convosco. Bendita sois vós entre as mulheres, bendito é o fruto do vosso ventre, Jesus. Santa Maria, Mãe de Deus, rogai por nós, pecadores, agora e na hora da nossa morte. Amém. Ave Maria, cheia de graça, o Senhor é convosco. Bendita sois vós entre as mulheres, bendito é o fruto do vosso ventre, Jesus. Santa Maria, Mãe de Deus, rogai por nós, pecadores, agora e na hora da nossa morte. Amém. Glória ao Pai, ao Filho e ao Espírito Santo, como era no princípio, agora e sempre. Amém. Ó meu Jesus, perdoai-nos, livrai-nos do fogo do inferno. Levai as almas todas para o céu e socorrei principalmente aquelas que mais precisarem. Mãe de Deus, derramai sobre a humanidade inteira as graças eficazes da vossa chama de amor, agora e na hora da nossa morte. Amém. Nossa Senhora, Rainha da Paz, rogai por nós. Chegou a hora final, as orações finais, que é o agradecimento ao Pai Eterno e o agradecimento a Nossa Senhora. Pai Eterno, eu vos ofereço, pelas mãos de Maria Santíssima, o preciosíssimo sangue de vosso Filho. Ofereço-vos também as lágrimas de Nossa Senhora pela purificação da terra e conversão dos homens, pela fidelidade dos vossos escolhidos, pela vitória da Santa Igreja e triunfo do Imaculado Coração de Maria. A Nossa Senhora agradecemos. Infinitas graças vos damos, soberana Rainha, pelos benefícios que todos os dias recebemos de vossas mãos liberais. Dignai-vos agora e para sempre tomarmos-nos debaixo do vosso poderoso amparo, e para mais vos obrigar, vos saudamos com a Salve Rainha. Salve Rainha, Mãe de Misericórdia, vida, doçura e esperança nossa, salve. A vós bradamos, degredados filhos de Eva, a vós suspiramos, gemendo e chorando neste vale de lágrimas. Eia, pois, advogada nossa, esses vossos olhos misericordiosos a nós volvei. E depois deste ser, mostrai-nos Jesus, bendito o fruto do vosso ventre. Ó clemente, ó piedosa, ó doce sempre Virgem Maria, rogai por nós, Santa Mãe de Deus, para que sejamos dignos das promessas de Cristo. Amém. Acabamos de rezar a oração do terço, oração que Nossa Senhora nos pede para rezar. e exalteço pela paz do mundo. Falando em paz, nós vamos continuar um pouco discorrendo sobre a paz nesse momento tão importante para a humanidade, que é aquilo que foi noticiado o Papa convidando a se reunir no Vaticano os poderosos do mundo, aqueles que promovem a guerra, que promove essa matança e que não tem fim, e sensibilizado e tocado naturalmente pela graça divina, como o mundo não entendeu que a graça e a paz é divina, é preciso que o Papa se reúna com esse pessoal e que, num ato catequético, possam inculcar na cabeça de cada um que a paz é que é o ideal para a vida da humanidade. Progresso no programa Rezando com Maria. Estamos em Russas às 20 horas e 35 minutos.

Começo no programa rezando com Maria, a Rainha da Paz. Convido-os novamente a rezarem pela paz. Vamos ouvir um hino, maestro, com o Frei Gilson, que é uma verdadeira oração pela paz. Vamos ouvir para se encaixar bem nesse assunto da paz que estamos vivendo hoje, graças a essa grande notícia que abalou, ou que está abalando o mundo, que é a reunião programada pelo Papa com as autoridades da guerra, vamos dizer assim, o Putin, Zelensky e o presidente dos Estados Unidos, Donald Trump. Vamos ouvir a oração pela paz.

Nós temos que ser instrumentos da paz. Neste mundo que tanto tem ódio, desavenças, brigas, discórdias, que você não seja aquele que alimenta o ódio. Eu sei, as pessoas batem na sua face, mas Jesus pediu, se alguém bater na sua face, oferece a outra. Ou seja, não retribua a ofensa. Eu sei que as pessoas fazem mal para você, mas Jesus disse, fazei bem àqueles que te fazem mal. Eu sei que dá raiva muitas vezes daquelas pessoas que nos fazem mal, nos perseguem, nos falam mal de nós, mas Jesus disse, amai os vossos inimigos. Um dia, um santo entendeu isso muito bem, Francisco de Assis. E eu convido você a rezar comigo essa canção que ele compôs, para que eu e você também sejamos instrumentos da paz, e não da divisão, não do ódio, não da guerra. Senhor, fazei de mim um instrumento de vossa paz. Onde houver ódio, que eu leve o amor. Onde houver ofensa, que eu leve o perdão. Onde houver discórdia, que eu leve a união. Onde houver dúvida, que eu leve a fé. Onde houver erro, que eu leve a verdade. Onde houver desespero, que eu leve a esperança. Onde houver tristeza, que eu leve a alegria. Onde houver trevas, que eu leve a luz. Ó Mestre, fazei que eu procure mais consolar que ser consolado, compreender que ser compreendido, amar que ser amado. Pois é dando que se recebe, é perdoando que se é perdoado, e é morrendo que se vive.

vezes você acha que vale a pena. Você acha que vale a pena a vingança? Não vale, não vale. Escuta o que eu vou te falar. Tudo que você faz para o próximo volta para você. Tudo. Se você faz o mal volta para você. Se você faz o bem volta para você. Você está entendendo? À medida que você trata o outro, é à medida que você é medido. Então não é inteligente. É por isso que Jesus disse: não retribua, porque se você faz o bem, você recebe o bem. Aprendeu essa lição? Por isso que Jesus vai dizer: o que quereis que os outros vos façam, fazei você a eles. Porque Jesus sabia que o que eu fizer para o outro,

Eu sei que pode estar doendo, mas vale a pena perdoar. Vale a pena perdoar. E Jesus agora está te dando a graça de perdoar e ser um instrumento da paz.

Progresso no programa Rezando com Maria. Estamos em Russas às 20 horas e 49 minutos. Acabamos de ouvir com Frei Gilson esse momento tão bonito, tão agradável, dessa oração e a sua meditação muito especial. É tudo sobre a paz. Realmente, a falta de paz mexe com todos nós. Todos já tivemos a experiência do encontro com uma pessoa agressiva, né? E também com aquele que tem um coração em paz. Diferente duas pessoas, um agressivo, outra de paz. O agressivo, nós fugimos dos agressivos, afastamos-nos dele porque representa uma ameaça para nossa paz e gera intranquilidade. Sem dúvida, o encontro com uma pessoa de coração calmo, uma pessoa que não insulta, que não calunia, não ataca, não odeia, enobrece-nos, né? A gente fica feliz em se aproximar dessas pessoas. Sentimos que nesse encontro nós também recebemos a paz daquela pessoa. Quando você está com uma pessoa de paz, pessoa que conversa na paz, pessoa que tem paz para distribuir, você também fica em paz. A causa mais frequente da intranquilidade e da tensão é a desconfiança que surge do sentimento de ameaça. Como diz aí um grande pensador, Ladislau Boros, o verdadeiro cristão se reconhece pela força da benignidade, pelo caráter santo e a força do abandono. Quando uma pessoa, mesmo suportando uma situação de extrema dor, continua perseverando e não se rebela contra ninguém, nem permite que seu padecimento se transforme em ódio e desejo de vingança, entra então no mundo uma força nova. Diferentemente daquelas pessoas que guardam ódio, que guardam raiva, rancor, muitos que têm a cultura da vingança têm que se vingar. É triste essas pessoas, e é uma grande felicidade encontrar uma pessoa bondosa. Ela deixará uma marca para toda a vida. Estes são os frutos da fé, da confiança e do Espírito Santo que opera em nós. A fé dá à nossa existência calma e paz. Crer em alguém significa ter a possibilidade de conhecer essa pessoa. Se não acredito em alguém, eu não poderei conhecê-lo, nem interessa conhecer, né? Porque encontro-me fechado a ele. O mesmo acontece com relação a Deus. Se você não crê no Jesus, do Evangelho, não poderei jamais experimentar o que ele promete a mim em sua palavra. Outros não acreditam nas aparições, outros não acreditam em Nossa Senhora. As palavras de Nossa Senhora nas mensagens, como o Evangelho, podem parecer distantes, ideais e impossíveis de se realizarem na vida. Esta mensagem de Nossa Senhora recorda-nos as palavras de Jesus: sejam perfeitos como é perfeito o vosso Pai que está nos céus. À primeira vista, parece um pedido impossível. O Evangelho, na realidade, pede ao homem o impossível para suas forças humanas. Esta impossibilidade pedida no Evangelho deveria conduzir-nos a não nos apoiarmos em nós mesmos, mas em Deus. Porque é somente em Deus que nós encontraremos a verdadeira paz, a paz dos nossos corações,
para consolar a nossa vida. Como é lindo, como é bonito se ler sobre a paz, estudar a paz. Quando você mergulha na profundeza desta filosofia de paz, você mergulha no coração de Deus, porque paz traz para todos nós o amor de Deus. Progresso no programa Rezando com Maria. Estamos em Russas às 20h55. Esses 5 últimos minutos eu quero participar a todos os nossos ouvintes que eu vou me ausentar 17 dias do nosso programa, porque eu viajo sexta-feira, eu viajo para Roma e vou ficar em Roma até o dia 18, porque no dia 18 tem aquela audiência com o Papa na Praça de São Pedro, quarta-feira. Nós estaremos lá, se Deus quiser. De lá eu viajo para Medjugorje, onde ficaremos lá por 10 dias para participarmos dos festejos dos 44 anos das aparições de Nossa Senhora lá em Medjugorje. Então nós estaremos lá do dia 18 até o dia 28, quando nós viajaremos para Lisboa, Portugal, e de lá vamos até o Santuário de Fátima. Eu quero fazer uma viagem para visitar